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Gente, vocês vieram! Obrigado, obrigado de verdade a cada um de vocês. Um novo ciclo termina para que outro recomece, né? E eu estou muito feliz de estar recebendo o apoio das pessoas que realmente merecem o meu amor, que merecem o meu respeito e a minha atenção, que são vocês, tá? Sejam bem-vindos!

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0: Aê! Valeu, Jorge!
1: Valeu, cara!
0: Agora foi,
1: papai. O que você fez com a Dona Maria pra ela estar com essa
0: Deixa eu namorar sua filha, Dona Maria! Fala comigo!
1: Jorge Thiago Bravo!
0: É nóis!

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2: Olha a hora, olha a hora. 5:06.
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2: Galinho cantando, hora certa, 5:06, 5:06, para a minha, para a sua, para a nossa madrugada de segunda-feira, segundou, né? Hoje, dia 29 de junho de 2026. Vamos que vamos, afinal, chegando nova semana, novo dia, né? E quase, quase que novo mês, pois é, rapaz. Vamos chegando e dizendo assim, bom demais estar com você, portanto, vem que vem, vem pra cá, porque o Rancho da Boa... está no ar.

0: Oi, oi, oi, galinho cantou, olha a hora. 5 horas, 10 minutos, 5 e 10, 29 de junho, tá aí, seu moço, batendo na porta já finalzinho do mês, finalzinho de junho, indo embora, o mês que foi da festa popular, do festa do São João, da festa do povo, 29 de junho. Lembrando que amanhã é dia 30, né? E não tem dia 31, viu, seu moço? É, não, não, não. Terça-feira é amanhã, terça-feira, dia 30, né? Final do mês de junho. E na quarta-feira já começa, portanto, o mês de julho, que é dia 1º de julho. Eita lasqueira! 5 horas e passamos aí do meado do mês, né? Ou melhor, do meado do ano, né? O mês de junho já foi embora praticamente. 5 horas e 10 minutos. Vamos com bom dia para esse povo bom!
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0: É isso, é isso. 5 horas e 10 minutos. 5 e 10. Chega para cá, chega para cá, João Grilo. Bom dia, bom dia!
3: Bom dia, bom dia, bom dia! Bom dia, Viva Mar!
0: Bom dia!
3: Bom dia, bom dia.
0: Bom dia.
3: Ei, mamá.
0: Diga aí.
3: O povo amanheceu em festa, viu?
0: É verdade, o Lili tá falando que, ó, daqui a gente ouve ainda o som do Itapedrão, né? Comendo de prancha, né, João Grilo?
3: É, rapaz, o Itapedrão.
0: É.
3: A festa de Itabuna, até agora rolando,
0: ó. É, rapaz.
3: E cá, dá pra ouvir o batidão, viu?
0: Pois é, né? São João na porta de casa, é São João na casa do vizinho, na roça, e é São João na cidade também, né, rapaz?
3: É, povo que gosta de festa, viu, mamá? Tá doido, rapaz?
0: É.
3: É verdade, é verdade. Hoje, o trânsito de Itabuna vai estar daquele jeito mesmo.
0: Vai mesmo, Vanderlei, porque, né, ali no São Caetano, tudo trava, né? É um tal de tira isso dali, tira isso daculá, sem falar na sujeira, onde os garis precisam deixar tudo no jeito, tudo limpinho, né? E aí já viu, prejudica muita gente, né, João Grilo? Prejudica muita gente.
3: O comércio do São Caetano sofre.
0: Pois é.
3: Os moradores dali, daquela redondeza sofrem.
0: Uhum.
3: O comércio também ali de perto, né, irmã?
0: Tem muito comércio ali, tem muita clínica, né? Tem muitas lojinhas ali perto, né, rapaz?
3: É verdade, muita clínica, muito mercado, muita loja ali, vou te falar, e moradores também pra tudo quanto é lado ali, viu?
0: Pois é, sem falar nos moradores, seja os moradores dos prédios, seja os moradores ali do bairro Lomanto, o próprio São Caetano que sofre com o impacto do som, porque, ó, nós estamos aqui no Beira Rio e a gente está ouvindo o pancadão lá da Avenida Itajuí para a gente ouvir o pancadão, né?
3: É, rapaz, um sofrimento.
0: É.
3: A prefeitura precisa mesmo arrumar um lugar melhor para fazer festa, viu?
0: Tem que arrumar um lugar mais, eu diria, exclusivo para isso aí, porque tá errado. Naquele lugar ali tá errado. É um transtorno para muita gente, viu, rapaz?
3: É, mas falar em festa aí, mamá.
0: Qual é normaliza o quê, rapaz? Qual é normaliza? Hoje mesmo o comércio para, viu? O comércio vai parar hoje, olha.
3: Ih, rapaz! Hoje o comércio para porque é feriado, hein, mamãe?
0: Qual é feriado o quê, rapaz? Hoje vai ter jogo do Brasil. E aí, por causa do jogo do Brasil, comércio para.
3: Ah, jogo do Brasil!
0: Pois é.
3: Oxe, e o que é que tem nada a ver?
0: Ah, tu ver que no Brasil, principalmente na Bahia, tudo é época de festa, né? Tudo é motivo de festa. Olha aqui em Itabuna, por exemplo, comércio vai fechar. E quem decide é o dono, não. Quem decide é os sindicatos, né? Em Ilhéus, me parece que vai ser diferente. Pelo menos eu ouvi falar que o comércio que leva uma televisão lá para o comércio, não tem problema. Os clientes, né? E os funcionários assistem o jogo lá e pronto, continua. Aqui em Itabuna, não. Os sindicatos já reuniram-se e disseram que você vai ter que fechar, rapaz.
4: Vixe, mãe.
3: Rapaz.
0: É isso aí, é isso aí.
3: E o que mais?
0: E o que mais o quê?
3: Quinta-feira feriado.
0: Pois é.
3: Vai,
0: morria não, rapaz.
3: Vai, Brasil, que eu quero ver.
0: Morria não.
3: Rapaz.
0: Pois é.
3: É coisa que se inventa, né, Ivamar?
0: Pois é,
3: é
0: rapaz.
3: É festa, é dia pra parar de trabalhar. E aí, querem depois que o país dê emprego e renda.
0: Não.
3: Mas pode, rapaz.
0: É, emprego e renda que o povo vê, que é o gol, né? O gol da seleção. Já tem comerciantes aí fazendo figa, torcendo que o Brasil perca logo, né? Pra evitar esse problema de fechar comércio. É mole? Pois é, rapaz.
3: Quinta-feira é dia de quê, mamãe?
0: Quinta-feira é dia de quê? Quinta-feira é dia da independência da Bahia, rapaz.
3: Ah, rapaz. É dia da independência da Bahia, né?
0: Exatamente.
3: Independente
0: de quê, rapaz? Aí tem uma história, né? Uma história toda pra contar em relação à independência da Bahia, né? E muita gente não sabe, né? Que dia 2 de julho é a independência da Bahia. Mas a gente tem que, né? Tá sempre lembrando que houve a expulsão definitiva das tropas portuguesas de Salvador em 1823. Olha aí, ó. Foi quando a Bahia declarou de vez que era independente de Portugal. Quase um ano depois do 7 de setembro, houve a independência da Bahia. Pois é.
3: Rapaz, é coisa. É, então é, né? Fazer o quê? Então olha aí, gente. Comércio hoje não funciona direito, porque tem jogo do Brasil.
0: Pois é, vou pedir o pessoal pra mandar pra mim.
3: Feriado. Independência da Bahia.
0: Exatamente.
3: Aí lá na frente, deve ter outra coisa, né, Ivamar?
0: É, tem, por exemplo, aqui em Itabuna tem 28 de julho, né?
3: Ah, mesmo,
0: é, 28 de julho.
3: Itabuna.
0: É.
3: 28 de julho. É aniversário da cidade.
0: Dia da cidade, exatamente.
3: É, rapaz, coisa.
0: É.
3: Bom, vamos trabalhar, né?
0: Vamos.
3: Em cima do possível, enquanto a gente puder. Se eles deixarem, aí a gente trabalha.
0: É assim mesmo. Se eles deixarem, é assim
3: vamos
0: mesmo.
3: Vamos acordar, né? E vamos despertar.
0: Vamos.
3: Bom dia.
0: Bom dia pra você também, João Grilo. É isso, né? 28 de julho, mais um feriado em Itabuna. 5h17 agora.
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0: Ei, berrante afinado, eu tava com saudade, viu? Apesar de gostar muito da música de forró, tava com saudade das minhas músicas sertanejas. Ei, lasqueira. E nada melhor do que a gente começar com uma que deixou a marca, né? Que deixou registrada para todo o sempre. Verdade. Na voz de Milionário e José Rico, tenho certeza que você já conhece. Tenho certeza que você curte essa música também. Sonhei com você. 5h18 agora.

0: É, rapaz, enquanto essa música bonita se toca, né, na voz de Milionário José Rico, muita gente passando aqui na Avenida Cinquentenário, moças, rapazes, mulheres, homens, vindo da festa, né, que ainda acontece ali no, como é o nome do, aí no Espaço da Festa, né, na Espaço da Festa, próximo ali à ponte do São Caetano. Pois é, muita gente pra, é o que tu quer, rapaz?
1: Olá!
0: Oi! Fazer o quê?
1: Pra ver se ainda tem muita gente.
0: Vai tu, Vanderlei. Vai tu ficar mandando o menino ir pra festa. Vai não, senhor. Manda ele. Manda ele.
1: É, vai tu, Vanderlei.
0: Ah.
1: Vai tu. Oxi. Fica mandando eu pra ir pra ver festa.
0: É.
1: Uai.
0: Oxente.
1: Não quero saber de festa. Festa não, rapaz.
0: É.
1: Vamos trabalhar, né?
0: Vamos trabalhar, Vanderlei. Fica aí com o negócio de vai pra festa, vai pra festa. Rapaz, olha, 5h23, aí eu botei a música aqui sertaneja, João Grilo e Vanderlei já tava falando, oxe, hoje é São Pedro, rapaz, hoje é dia de São Pedro, dá pra tocar forró ainda. Pois é, rapaz, bem verdade, hoje é o dia de São Pedro e é celebrado anualmente no dia 29 de julho, né? Ou junho, que é exatamente a data de hoje, onde encerra os ciclos das tradicionais festas juninas. Homenageia o primeiro Papa da Igreja Católica e é também o dia de São Paulo, celebrando o martírio de ambos em Roma. Pois é, rapaz, é por isso que eu sou contra, viu? Esse negócio de dia de santo ser feriado, né? Porque, imagine, né? Muitas religiões, principalmente o dos crentes, né, propriamente ditos, não acreditam em santo. Não é verdade, não são devotos a santo. Então por que ter feriado, já que se tem que se respeitar as religiões de todos, né? Então eu acho que não deveria ter. Dia da cidade, tudo bem. Mas o santo que é padroeiro disso, o santo que é padroeiro daquilo. É muito santo. Se você for olhar, todo dia, ou quase todos os dias, é dia de um santo no Brasil. Rapaz. Olha. O pessoal tem a mania de dizer, aí é uma situação folclórica, de São Pedro trazer chuva, né? Pois é. A tradição de que São Pedro traz chuva, você sabe como surgiu, o Vanderlei? Sabe, João Vila? Eu vou contar. Surgiu do catolicismo, né? Popular devido à passagem bíblica

que Jesus lhe entrega as chaves do reino dos céus. Segundo diz aqui, está lá em Mateus 16, 19. Pela lógica folclórica, se ele tem a chave que abre e fecha as portas celestiais, também seria o responsável por controlar o clima e as comportas de água. Claro que isso é só uma crença popular, né, que não deixa de ser um folclore, né? Bom, acredita-se popularmente que ao abrir as portas do céu para abençoar a terra, a chuva cai. Tá aí. Origem humana, né? É comum no folclore brasileiro é humanizar os santos. É isso aí. Expressões como São Pedro está lavando o céu ou arrastando os móveis. Sabe quando tem trovada? Pois é. Aí diz que São Pedro... Não ria não, rapaz. Diz que São Pedro está arrastando os móveis para lavar a casa. Olha, como seu dia é celebrado no dia 29 de junho, que é quase o início do inverno brasileiro, né? Período importante para a agricultura, já que tem chuva, né? Pois é, e aí os devotos costumam pedir chuva para abençoar as plantações. Historicamente, antes de se tornar o guardião das chaves na tradição cristã, São Pedro era um pescador da Galileia. É bom lembrar isso, viu? Pois é. Falar em São Pedro, bem que a gente devia tocar a musiquinha aqui de São Pedro, né? Né? É pra ficar tudo igual. Deixa eu ver se essa presta. Traz aí pra gente ouvir, vai. Ei, Rancho da Boa, 5h26 agora.

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1: Olha a hora, 5h28. Vamos ouvir o povo, Vanderlei.

0: Vamos ouvir o povo que já tá no WhatsApp, já tá falando com a gente. Deixa assim, ó. Isso, fundozinho bem equilibrado. Bom dia, Riva Maçô de Itapé. Eu quero mandar um alô para meus filhos Gabriel e também o Clebson. E também meu esposo Alessio. Deixa eu ver, é a Ana Cláudia que tá mandando um abraço aí, um beijão aí para o maridão, né? E os filhos. É, tem o esposo Alessio, né? E os filhos Gabriel e o Clebson, que já estão acordados, já estão na escuta. Acorda, menino. Aliás, deve estar dormindo, estão de férias ainda, né? Estão de férias já, porque a escola deu férias agora para os festejos juninos. Fala, povo!
1: Bom dia, Roma. Se eu comprar uns remédios, mas tá produto natural, eu pagando. Eles podem enviar para o Mercado Livre, para Espírito Santo.
0: Espírito Santo.
1: Olha, me responda aí.
0: Acredito que sim, né? O Mercado Livre entrega para qualquer parte do Brasil, em algumas situações, em frete grátis,
1: eu
0: viu?
1: Eu pago lá na Casa Natural o remédio e mando. Eles podem mandar, da casa mesmo pode mandar.
0: Não. Entendi a pergunta, querida. Aí a senhora tem que comprar pelo Mercado Livre, né? Que aí o Mercado Livre faz exatamente a entrega para a senhora, viu? Que aí dá certo. Fala, povo!
2: Bom dia, Ibamar. Bom dia, João Grilo.
0: Bom dia.
2: Que é Pardal de Bicaraí. Ibamar, tô vindo de Campinas, São Paulo.
0: Boa.
2: Tô saindo agora pra luta. Você manda um alô. Município da Jussara aí. Pacute, Diego, Legal, Barão, Zé Nito e Igor. E aqui em Bicaraí, no município de... do Jacarandá. São Antônio, Duzão, Zé da Paca. Acabando da ponte, falou, Ibamar.
0: Falou, Pardal. Turma de Bicaraí, grande abraço pra vocês, bom dia, viu? E boa viagem pra você. Ele tá indo pra São Paulo, não é isso que ele falou? É isso aí, deve ser caminhoneiro, homem. Fala, povo! Cadê?
3: Fala, oi, homem! Ita.
0: Oi,
3: bom dia. Mais uma vez, o Reinaldo, aqui de Campinas.
0: Ô, Reinaldo.
3: Ibamar.
0: Oi.
3: É, tô insistindo mais uma vez aí, que você venha, você e toda a equipe aí da Boa FM, venha obrar mais uma vez aí, Rivamar. O prefeito, o Alderico Júnior aí da cidade de Ilhéus. Ele colocou, Rivamar, colocou duas máquinas pra limpar o... consertar o ramal do Rio do Braço aí, né? E acabou retirando essas máquinas, assim, quando meus familiares informou, ele levou lá pra limpar o ramal de Sapucaíra. Tirou do Rio do Braço, onde era a prioridade, pra levar lá pra Sapucaíra.
0: Pois é, rapaz. Prioridade os dois, né? Mamá, tava
3: as
0: lá.
3: As madeiras tá lá nas duas pontes pra ser consertada, pra consertar, pra prefeitura consertar. Né? Foi retirado pelo a população, as madeiras. E o prefeito informou que só ia terminar o ramal quando as duas pontes fossem consertadas.
0: De nada, né?
3: Ele retirou as duas máquinas lá para o lado de Sapucaíra e o ramal do braço permanece lá, a população sofrendo.
0: Meu Deus do
3: tá
0: céu.
3: Tá bom, Ribamar?
0: Vamos mais tarde repetir o áudio dele.
3: Depois
0: mais
3: vai tarde. Depois vai botar. Opa, e tá chovendo. Ah, é porque tá chovendo.
0: É assim mesmo. A gente
3: não tá consertando porque tá chovendo. Mas
0: é assim mesmo.
3: Pelo que eu tô sabendo aí, não tá chovendo no momento, né? Por
0: pois
3: esses
0: é.
3: Dias não,
0: deu
3: não
0: uma enxada tá boa. Forte. Deu uma enxada boa.
3: E você mande um alô aí pros meus familiares nos herdeiros em Rio do Braço. São os seus ouvintes aí, número um, tá? A minha irmã Sueli, o esposo dela, o Zé do Ovo, minha prima Ninha, o esposo dela, Jó, meu primo Neto e família aí também, se mande um alô. Meu primo Betão também nos herdeiros, meu primo Betão aí nos herdeiros em Rio do Braço. Tá bom, Ribamar?
0: Tá bom, Reinaldo.
3: Deus abençoe a todos vocês.
0: Um abraço pra você aí em São Paulo, você vê, né? Reinaldo tá lá em São Paulo preocupado com a situação das estradas aqui, ao qual acaba prejudicando os familiares, né? Mais tarde, se der tempo, viu, Reinaldo? Nós vamos repetir o seu áudio aí. Que é para ver se os preguiçosos da prefeitura de Ilhéus que acorda mais tarde, né, vão trabalhar, como o caso do prefeito. Isso é trabalho que se faz. Se já tava as máquinas lá, acabava lá para depois ir para outro lugar, né? Jana, João Grilo, tá por aqui, olha. Vou nem deixar você ver, né, o perfil dela aqui no WhatsApp. Não, não vai ver não. Vai ver não, senão você vai ficar me enchendo o saco aqui. Hein? Não vou lhe dizer como é que tá a foto dela aqui no perfil, não. Fala, Jana, bom dia!
4: Bom dia, Riva, bom dia, amigos da boa. Estou aqui com Dona Glória, a moradora do Japu. Ela já amanheceu o dia aqui na nossa loja,
0: olha
4: comprando
0: aí
4: seus produtos. Depois de, claro, né, um São João quente desse, ela está aqui comprando o seu produtinho. E ela vai passar um áudio para você.
0: Vamos lá.
5: Bom dia, Ribamar.
0: Bom dia, tudo querida. Bem? Tudo jóia?
5: Então, eu não perco o seu programa.
0: Que
5: viu?
0: Bom,
5: todos os
0: que
5: dias.
0: Bom,
5: quando
0: que
5: amanhece
0: bom.
5: O dia, a gente já liga o rádio.
0: Eita.
5: E eu queria falar para você que essa semana eu estive lá no centro comercial, naquela loja que você faz a propaganda. Do rapaz, só que eu esqueci o nome dele agora.
0: Ah, sim.
5: Mas eu tomei um café lá, nota 10.
0: Hein? Olha aí também. Ela tá falando então, sabe de quem? De Jeff, lá da Bahia Sul, compra de cacau.
5: Tá bom que você sempre faz a propaganda dele lá.
0: Ah, o sinal é Clécio da Rural Center.
5: E eu fui lá e realmente é muito boa loja, viu?
0: Aí, tá vendo?
5: Pessoal, atende a gente direitinho. Gostei
0: Clécio
5: muito
0: mesmo.
5: Bem, viu?
0: Rural Center.
5: Fui muito bem atendido, tá bom, meu amigo?
0: Que
5: um
0: bom.
5: Abraço, fica com Deus. Tchau,
0: beijo,
5: tchau.
0: Beijo no coração. Pera aí, rapaz.
4: Avante, companheiro.
0: Avante, companheiro.
4: Bom dia,
0: deixa eu ver o nome dela.
4: Estou aqui com Dona Glória.
0: Dona Glória do Japu. Dona Glória, bom ouvir sua voz, viu? Bom saber que tá com a gente. Geraldo Alves, bom dia, Geraldo. Cadê, Geraldo? Traz aí. Oi. Cadê? Não trouxe, não. Ele ligou o áudio aqui, não falou nada, ó. Tá doido, né, Geraldo? Acorda, rapaz. Rita Cardoso tá por aqui já desejando a todos uma ótima semana, um bom dia de segunda-feira para todo mundo.
6: Bom dia, Rivamar. Bom dia, João Grilo.
0: Bom dia.
6: Que é Jailton aqui de Itacaré, Zona Rural de Itacaré.
0: É o Jailton.
6: Manda um abraço aí para meu pai, Belmiro, minha mãe, Marina Alva. Meu tio, João Vitor, minha tia Vera. Anjo Rei. Zezão lá em Taboquinhas, Nilton em Taboquinhas também, e tudo que custe a boa.
0: Valeu, Jailton, bom dia pra vocês, hein?
6: Semana pra todos.
0: A todos nós, é isso aí. O Júnior tá chegando por aqui, bom dia, Júnior.
7: Bom dia, meu amigo Ribamar. Aqui quem está falando é Júnior Pólvora. Quero que você mande um alô para a Fazenda Boa Harmonia. É, município de Itajuípe, zona da Nova Vida. É, o aluno vai para Oswaldo Gonzaga em família. Muito obrigado, que todos os ouvintes que curtam essa FM. Bom dia, Itajuípe, para todos que ouçam essa boa FM. Quero que você dedique uma música de forró para Oswaldo e para todos os ouvintes.
0: Valeu.
7: Na fazenda de Dominguinho Barra também, aqui em Itajuípe, da Pitangueira.
0: Muito bem, o forró rolou aí, porque afinal hoje é dia de São Pedro, né? Falar em São Pedro, tem um Pedro aqui pra falar com a gente. Bom dia, Pedro.
8: Bom dia, tudo
0: bom
8: bem?
0: Bom dia, Pedro.
8: Bom dia, Wanderlei. Fala pra ele que essa porcaria também tá precisando também, a estrada tá ruim, viu?
0: Aí,
8: eu
0: ó.
8: Tô um bocado de tempo que tô indo lá, entendeu? A estrada tá ruim lá dessa porcaria também.
0: Olha aí. Então vamos cobrar do prefeito de Ilhéus aí para que olhe realmente pela zona rural, né? O Pedro até mandou um outro áudio aqui. Fala aí, Pedro. Fala
8: bom
0: aí.
8: Dia, irmão. Bom dia, Ivan.
0: Bom dia.
8: Pedro Nascimento da Silva. Moro da Rua Noite Fonseca. Fazendo aniversário hoje, fazendo 56 anos.
0: É por isso que o nome dele é Pedro, rapaz.
8: Eu queria que você cantasse meus parabéns aí.
0: Fico
8: muito agradecido. Wanderlei, Viva Mar, João Grilo. Meu,
0: é por isso, rapaz, que o nome de Pedro é Pedro. Ele nasceu no dia de São Pedro. Vamos cantar pra ele, Wanderlei? Vamos cantar pra ele assim, ó. Não, assim, ó. É, 5h38, Pedro. Bom dia.

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1: Olha a hora, 5h42, 5 horas e 42 minutos.
2: Rivamar!
1: O que é, rapaz?
2: Esqueci de falar, rapaz.
1: O que foi?
2: Esqueci de comentar também, sabe o quê?
1: O quê?
2: A linguiça de Lio.
1: Ah, linguiça do Lio. Muito boa, né, rapaz?
2: rapaz. Ô, linguiça boa, rapaz.
1: Ô, Lio, chama ele. É.
2: Linguiça que a gente comeu assada, Rivamar, no São João.
1: É, rapaz.
2: Esqueci de falar e de agradecer.
1: Agradeço.
2: Obrigado,
1: Lio.
2: Obrigado, Lio. Obrigado, rapaz. Linguicinha boa, viu, Rivamar?
1: Boa, boa, boa. Quem come realmente comenta, né, João Vitor? Comenta.
2: É, Rivamar. A turma aprovou, viu?
1: Aprovou, não foi?
2: A turma aprovou e até perguntou aí, ó. Pediu pra perguntar. Como é que faz pra comprar a linguiça do Lio?
1: Pois é, Lio, tem que dizer, né? Onde é que a gente acha esse troço aí? Porque às vezes dá saudade de fazer um churrasquinho com ela, né, João Grilo?
2: É, tem que ver aí, Rivamar, os lugares que vende, porque... Ô, linguiça boa, viu, rapaz?
1: Ô, linguiça boa!
2: Valeu, Lio!
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0: 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É, vamos lá, são 5 horas e 47 minutos. Oi.
2: Vem tomar café aí, mamãe.
0: Mas será possível, rapaz? É bem que deu vontade mesmo de tomar uma talagada, Vanderlei. Vamos fazer o seguinte, enquanto eu tomo uma talagada de café, aí você dá uma faturada aí pra gente, viu, meu filho? Enquanto dá tempo o café descer redondo. Que nem diz a propaganda da cerveja, né? Então tá, o João Grilo, chega pra cá, rapaz. Não, vem, não vai agora não. Ele tá ali direto na janela ali, vendo a turma que tá passando beira rio, vindo da festa. Sim, porque ainda tá tendo festa no centro da cidade de Itabuna. Já sabe, né? Você que precisa vir em Itabuna, você que já é de Itabuna, evita transitar ali nas proximidades de São Caetano, que vai estar daquele jeito. Pois é, vai estar daquele jeito. Olha lá, como é que ele fica olhando para a rua, tá vendo? Ah, pai, vou te contar, viu? Vamos lá, Vanderlei, ele não vai falar não, que ele tá todo aéreo. É, deixa que eu falo. Ah, pronto, venha então, ele tá ouvindo sim. Venha, vai. 5h48, vai!

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lá, vamos acordar, vamos trabalhar com muita alegria, afinal, muitos, né, dariam tudo para estar em nossos lugares, né? Eu digo nossos porque vai o recado para você também. Agradeço quando você muitas vezes tem um trabalho para se cansar ou quem sabe até para reclamar, né? Pois é, vamos ser gratos a Deus pela saúde, pelo trabalho, pelo dia que a gente recebe de todos os dias, Vanderlei.

0: Pois vou feliz trabalhar.
1: Ô, ô, João Grilo, vale a pena o grito de guerra, qual é?
2: Programa que eu gosto.
1: Eu também gosto.
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1: Vamos lá, galinho cantando, hora certa pra você, 5 horas e 54 minutos. Oi.
2: Hoje é segunda-feira,
1: né? E daí?
2: É dia de cura pela natureza, rapaz.
1: Ah, é verdade, Vanderlei, é verdade, na cura pela natureza. Hoje o assunto é cloreto de magnésio. Volta e meia, não só eu, como a Jaqueline, vem falando desse produto maravilhoso, que é muito bom pra você, que principalmente tem problema de dores articulares. Mas lembrando que o cloreto de magnésio não é um remédio propriamente dito, é um alimento, né? A gente perde isso com o passar do tempo, né? Com a idade, com a alimentação desregular. E aí, ó, você precisa repor, né, o seu cloreto de magnésio. Vamos lá, vamos trazer com Jaqueline Mesquita na cura pela natureza. Bom dia, Jaque.
4: Bom dia, Rivamar. Bom dia, amigos do Anjo da Boa. 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Use cloreto de magnésio. 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Auxilia também o sistema digestivo e protege as bactérias boas, porque nós temos bactérias ruins e bactérias boas. Se você toma qualquer tipo de suplemento, qualquer tipo de medicação, você pode acabar matando as bactérias boas, e nós precisamos. Os antibióticos fazem muito isso com o nosso organismo, então proteja o seu organismo utilizando o cloreto de magnésio. Ele auxilia e trata qualquer quadro inflamatório. 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Melhora e equilibra o pH do nosso corpo. Previne também e trata questões asmáticas. Então, essas mudanças climáticas, essas viroses, quadros gripais, você pode tratar, né, dessa relação bronco e das áreas das vias respiratórias usando cloreto de magnésio para tratar a questão da asma. E também reduz muito a questão dos ataques cardíacos. 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
1: Valeu, Jaque. Tá aí informações, né? Bastante interessantes e importantes para todos nós sabermos. Olha, o corpo humano, O corpo humano de um adulto, para vocês terem ideia, contém cerca de 25 gramas de magnésio. Pois é, desse total, aproximadamente 60 a 65% ficam armazenados, sabe aonde? Nos ossos. E cerca de 34% estão localizados nos músculos. Portanto, como eu falei, com o passar do tempo, da idade, a gente vai, né, perdendo essa questão. Ele participa de mais de 300 reações enzimáticas no nosso organismo, tá? Incluindo a produção de energia, regulação da pressão arterial, função muscular, contração nervosa e formação óssea. Portanto, ó, principalmente aí as mulheres, hein? Cloreto de magnésio é um alimento. Você precisa, volta e meia, se alimentar dele. 5h59 agora.
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Um abraço para todos os vaqueiros, todos os amigos boiadeiros e aqueles que têm um sangue verde nas veias. São 6 horas em ponto. Ó, no começo do ano, quem escuta bem o nosso programa e presta bem atenção no que eu falo, eu falei o seguinte: eu quero que vocês frisem bastante bem o nome. Vanderlei lembra disso, que eu mandei alguns vídeos para Vanderlei assistir. No nome do ministro do STF, o Mendonça. Sim, sim. Lembra disso, Vanderlei? Lembra, João Grilo? Pois é. Ô, Evamay, por que você falou isso? Eu não sei. Eu sei que lá atrás, quando eu falei, lembrem-se desse nome. Ministro do STF Mendonça. Vocês vão falar, vão ouvir falar demais nesse nome. Uma das situações de eu ter a certeza de que ele iria fazer a diferença no STF, você sabe o que foi, não? O aviso que ele teve do Espírito Santo. Quando a gente fala que muitas vezes um político, ou quem sabe alguém da justiça, pessoas de gravata, de terno e gravata, se dobram o joelho para orar a Deus, muitas pessoas duvidam. E tem que duvidar mesmo. Tem que duvidar porque nós estamos em um mundo, né, principalmente em um país, onde as pessoas colocam o nome de Deus em vão, né? Onde se fala muito em Deus para se conseguir alguns objetivos, mas tudo da boca para fora. Esse homem, o Mendonça, eu vi em um de seus vídeos no YouTube, eu convido você a assistir. Eu não sei como é que está lá escrito, mas diga, bota lá no YouTube, aviso, não sei, que o Mendonça recebeu, o que mais que a gente pode colocar, Vanderlei, para que ele, a gente possa ver nesse sentido? Espírito Santo fala com Mendonça, alguma coisa assim. Bom, o que é que ele relatou? Ele relatou que antes de passar, de ser aprovado para o STF, ele recebeu um aviso do Espírito Santo dizendo que ele faria um dia a diferença. E um pastor na igreja, apontou para ele no meio da multidão, sem o conhecer, e relatou exatamente isso para ele. Relatou que ele seria uma grande figura no Brasil e que traria algo assim inovador. E eu, por isso que eu falei para vocês lá no começo, eu não sei, eu acreditei e acredito que isso realmente houve. Muita gente não sabe, mas o ministro Mendonça, ele é pastor. Ele é um cara temente a Deus, tá? Muita gente pode estar duvidando aí por uma questão política, né? Que nada, mas vá a fundo e veja. O cara temente a Deus. E devido a isso, também, é que eu falei, vocês vão ouvir falar nesse nome. Olha, está acontecendo tanta coisa aí, Vanderlei, caros ouvintes, que vocês não têm ideia. Há quem diga que até gente da cúpula do Exército Brasileiro está envolvida nessa questão do Banco Master, na descaração da falcatrua em reais. Fiquei sabendo também por alto, vou pesquisar melhor, de que parte do Exército Brasileiro

0: Vai vendo. 6:04, 6:04, olha, falar em vai vendo, a gente tá vendo aí que é um ano político, né? Só se fala em futebol? Não, também tem que se falar em política. E as pessoas estão começando a abrir o olho. Está circulando nas redes sociais, né? Está, eu diria assim, bombando nas redes sociais a questão das comparações dos preços.
1: Opa!
0: É, lembra o tal de vamos comer picanha, tomar uma cervejinha, né? Vamos deitar e rolar porque as coisas vão melhorar? Tem um professor aí que é um dos que estourou nas redes sociais falando da comparação dos preços. Vamos ouvir.
2: E então, professor, mostra pra gente aí a diferença do tempo de Bolsonaro para o tempo desse governo da mentira. Vamos lá.
3: Vamos lá. Olá, gente. Prazer estar com vocês mais uma vez. Selecionando aqui alguns produtos, tá? Vamos lá. Vamos pegar aqui o sabão em pó. Esse sabão em pó aqui custava, na época de Bolsonaro, dezembro de 2022, R$ 1,99. Com um detalhe, eram 500 gramas de produto.
0: Olha, antes de trazer essa matéria, era para me ter falado e esqueci. Já notaram que as coisas estão diminuindo de peso? Fiquem atentos em relação a isso, viu, gente? Por exemplo, ó, eu nunca vi em minha vida uma dúzia de ovos diminuir para 10 ovos. Isso começou de uns tempos para cá, gente. Cartela com 10 ovos. Desde que eu me conheço por gente, era uma dúzia. Ou uma dúzia ou uma cartela de 30, lembra disso? Diminuíram para 10. Aí você vê o preço, aí acha que é a dúzia, né? Mesmo achando que é 10, no seu subconsciente, ah, diminuiu o preço, não diminuiu. Tá quase 6 por meia dúzia. Né? Você tá comprando exatamente mais caro, porque diminuiu o número de peso ou o número de produtos. E ele fala sobre isso. Então, esse sabão em pó, por exemplo, que pesava X, agora é X e o preço tá mais caro. Vamos ouvir.
3: Hoje é apenas 400 gramas, está aqui.
0: Era 500 gramas.
3: E custa R$ 3,58.
0: Ou seja, quando era 500 gramas, era um real e pouco esse mesmo sabão em pó. Diminuiu para 400 gramas e foi para quanto que ele falou? R$ 3 e fração, né? Pois é, vamos ouvir mais.
3: Essa é a diferença, ok? Pegamos também aqui uma bolacha Crem Crack, que custava R$ 1,98, R$ 2,10. Nessa faixa de variação.
2: Qual ano, professor? Qual ano?
3: Dezembro de 2022.
2: Isso.
3: E
2: nós estamos em?
3: 26. E eram, né, 400 gramas de bolacha, tá? Hoje só é 350 gramas de bolacha, tá? E o preço é R$ 4,98, ou seja, R$ 5,00. Pegamos também aqui o sachê do café, né? Cafezinho nosso de cada dia.
0: Esse café que ele está mostrando aqui é o café solúvel, aquele pacotinho pequenininho. Vamos ouvir quanto pesava, quanto custava e agora.
3: O café custava também R$ 1,98, R$ 1,99, às vezes até R$ 1,70, nessa faixa de preço. Só que eram 50 gramas, agora é apenas 40 gramas e está custando quase R$ 5,00, R$ 4,90. E para fechar com chave de ouro essa história, a carne de charque.
2: Eita, é bom demais.
3: Que é o produto mais consumido do Nordeste. Carne de charque com cuscuz, carne de charque com batata, carne de charque com macaxeira.
0: O jabá falado, né? O verdadeiro jabá.
3: Carne de charque com diversos, até com pão. Bom,
0: vamos ouvir o preço, né? Quanto era e quanto é agora.
3: Bom, essa carne de charque aqui custava R$ 29,90 em dezembro de 2022.
2: E agora?
3: Hoje ela custa R$ 62,50. Esse é o Brasil de Lula. E o pior, Toby, é que esta inflação, ela não aparece nos dados oficiais. É como se alguma coisa muito estranha acontecesse na apuração dos dados e a inflação oficial não mostra. Para a gente não esticar muito a conversa, existe uma outra série de produtos que aumentaram de preços e diminuíram de tamanho.
2: Isso, é isso que essa seria a minha pergunta agora. Quer dizer que os produtos diminuíram a quantidade e o preço aumentou?
3: Exatamente. Isso é para maquiar o processo inflacionário.
2: Meu Deus, que absurdo.
3: Isso é um impacto direto,
2: que absurdo,
3: principalmente na vida dos trabalhadores, dos mais pobres, das pessoas que têm uma faixa de renda entre um salário mínimo e 5 salários mínimos.
0: As pessoas estão perdendo poder de compras, isso está bem claro. Comércios estão fechando, pessoas estão comprando menos porque exatamente não podem comprar mais. Tenho certeza que você que está me ouvindo, mesmo não gostando de ouvir essa verdade dos fatos, já sentiu isso no bolso. E aí é hora de você...

0: se perguntar, tá bom, tá ruim ou tá mais ou menos? Aí você tem que responder e dar a resposta aonde? Nas urnas. Quem que você vai votar? Não sei e nem quero saber. Quem tem que saber é você. Agora que a consciência bata, né? É, eu estive em reunião com a família esse final de semana, graças a Deus, alguns que estavam com o pensamento meio travado, abriram a mente, estão vendo a verdade dos fatos e pulando essa fogueira, né? Pulando essa fogueira onde está levando o país exatamente para uma tragédia.
1: Vixe Maria!
0: É, e os números estão aí, não sou eu que estou falando, não. Agora é como o professor falou, viu? Números esses que estão meio que camuflados. Escondidos. É, estão escondidos. A verdadeira inflação, você está vendo aí os preços, a diferença. E eu tenho certeza, repito, que você, quando vai no mercado, está vendo isso de perto. Acorda, povo brasileiro. O que foi que houve, Wanderlei? Diminui aí. É, o microfone deu um boom aqui, não foi? Foi falar, acorda, povo brasileiro, o bicho foi... Rapaz, 6:10, avante, Wanderlei!
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0: Olha, antes dos comerciais, deixa eu mandar um recado. Você que fica ligando para a direção da rádio, você que fica tentando tirar Rivamar do ar, porque Rivamar tem levado a verdade para o povo, ó, tô morrendo de preocupação. Não tô dormindo direito com a fuxicada de vocês, viu? Enchendo o saco da direção e gravando o programa e mostrando para o dono da rádio. Ei, psiu, tô morrendo de medo, não tô dormindo direito. Vou bater na mesa aqui, ó. Vou continuar com o meu trabalho. Tá? Quem quiser acreditar, que acredite. Se não, pesquise e vai ver que aqui a gente não tá contando mentira. Vote em quem quiser. Nosso trabalho vai continuar. Não tenho medo de vocês. 6:11 agora.
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0: olha a hora, 6:18, 6:18. Cadê, Vanderlei? Cadê, Vanderlei?
1: Cacau,
0: hein,
1: mamãe?
0: Oi.
1: O Cacau parece que estão querendo valorizar agora nosso produto, né?
0: É, querendo valorizar, mas tá longe ainda, tá longe de chegar no preço, viu?
1: Rapaz, vamos ver se esse preço realmente levanta, porque 350 reais ainda não é um bom dinheiro pra Cacau, não.
0: Hoje o preço seria, pra tá bom, né? Pra todo mundo, seria em torno de 500 reais a arroba, né?
1: É. Agora que começa a faltar cacau, que a produção é pouca, aí eles começam a botar preço.
0: Pois é, rapaz.
1: Ê, povo treiteiro, viu, mamãe?
0: Então.
1: Essa turma aí que compra cacau, viu?
0: Então.
1: É,
0: esse povo tá treiteiro mesmo com nós, mas ainda assim a gente canta, né? Eu...

0: Eu vou plantar muito cacau e vou ganhar muito dinheiro.
1: Ai, ai, é impressionante como a gente mostra as verdades dos fatos. Tem gente que fica retado, né, rapaz? Rapaz, isso aqui é verdade, viu? E o povo sabe disso, que vai no mercado, tá vendo a diferença de preço aí do antes e do depois. Olha, a arroba do cacau foi fechada em R$320 a arroba, hein? Na última sexta-feira, R$320 a arroba do cacau entre o eixo Itabuna e Ilhéus.

0: reais a arroba, hein? Na última sexta-feira, R$320 a arroba do cacau entre o eixo Itabuna e Léo.
1: Quem toca sanfona é sanfoneiro, quem toca o triângulo é triangueiro, quem toca os
0: amores... vamos lá, porque o horário já tá bem explodido aí já, né? São 6:20, 6:20, vamos às manchetes de jornais que trazem notícias do Brasil e do mundo.
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0: É, vamos lá, 6:20, já começando com ele, Jornal à Tarde. TCE da Bahia recebe detalhes da Ponte Salvador Itaparica antes das obras. É sempre assim, né? Quando chega perto da política, aí sempre se coloca um docinho na boca do povo, que é pro povo votar de novo. Correio da Bahia. Mulher morre após ser esfaqueada pela própria irmã no interior da Bahia. Tribuna da Bahia. Cobrador de ônibus morre em colisão na BR-116 em Jaguaquara. O Globo. Com El Niño à espreita. Brasil tem a menor cobertura de seguro rural em 20 anos. Jornal O Dia. Greve de rodoviários irá ocorrer por tempo indeterminado. Jornal Extra. Segurança de bar dispara arma de choque a queima-roupa contra a cabeça de jovem. Folha de São Paulo. Datafolha, a maioria dos brasileiros diz não saber ou não lembrar o nome de nenhum parlamentar. É, rapaz, tem gente que não lembra nem em quem votou, quanto mais nome de parlamentar. O Estado de São Paulo. Agora pergunta se lembra da próxima festa que virá por aí. A maioria sabe dizer de cor e saltear. Estado de São Paulo. Trump fechou um acordo bilionário de mineração no Cazaquistão e seus filhos podem lucrar com ele. Correio Brasiliense. Deputada do PT é agredida por agente da Polícia Federal durante evento em Natal. O Popular. Cefaz quer advogado por 6,2 milhões de reais sem licitação. Diário Catarinense. Santa Catarina tem 5,7 mil internações por SRAG e entra em alerta por avanço dos vírus, diz Fiocruz. Quase não sai o Fiocruz. Valor econômico. O número de mortos nos terremotos da Venezuela ultrapassa 1.400. ONU aponta 50 mil desaparecidos. Jornal A Crítica. Polícia Civil do Amazonas prende condenado por tráfico e receptação em Borba. Estado de Minas. Minas Gerais, morte brutal de estudante de medicina gera onda de revolta de mulheres. Jornal do Comércio. Duas pessoas e uma cadela são resgatadas neste domingo, dia 28, em Goiânia, após fortes chuvas. Diário do Nordeste. Incêndio atinge cerca de 50 veículos em pátio do Detran, em Maranguape. Jornal Zero Hora. Chuva provoca alagamento e suspensão de aulas em cidades do norte e do noroeste do Rio Grande do Sul. Chegando ele, Alexandre Garcia, com as suas manchetes em nosso programa. Aumenta o sonho que a gente busca aqui, o Alexandre Garcia.

0: Aqui, alô Alexandre, bom dia.
1: Bom dia. No nosso encontro de hoje eu vou falar sobre o serviço público em que se parou de trabalhar no meio da manhã num jogo que é lá no início da tarde. Né? Se parou de trabalhar antes das 11 e o jogo começou às 14. O serviço público está dizendo para a gente que um jogo de futebol é mais importante que o próprio serviço público. E vou falar também a proposta da Copa que está incrementando apostas. Essas apostas eletrônicas aí que chamam pelo nome de aposta em inglês, né, que é bet. E a quantidade de suicídios que está acontecendo e de viúvas que descobrem que o marido devia milhões porque apostava. É uma tragédia. Detalhes daqui a pouco no nosso encontro diário. Brasília, Alexandre Garcia.
0: Valeu, valeu, Alexandre. Eu, por exemplo, conheço casais que foram desfeitos por causa de jogos, né? Seja pro lado do homem ou da mulher. Conheço alguns casos, tá? E não só foi um e nem dois, não. Ah, e vem também a questão dos jogos, que fazem o comércio parar. Os sindicatos é quem diz para você, olha, pode abrir, olha, não pode abrir. É eles é quem decide por nós. Nós que pagamos impostos, que somos proprietários, que trazemos emprego e renda, é eles que decidem. Hoje, por exemplo, já foi batido o martelo, já decidiu. O comércio vai fechar na hora do jogo. Aguenta, Brasil, que eu quero ver. 6h26, Rancho da Boa, o programa da família brasileira.
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0: Cada uma, né, rapaz? Você paga isso, paga aquilo, os impostos caríssimos, é aluguel, é conta de água, de luz, luz nem se fala, só aumentando cada vez mais. Aí vem os sindicatos e se reúne de, olha, não, vai abrir não. É eles quem decidem. Rapaz, vou te contar, viu? 6h27, João Grilo.
5: Vamos que vamos, gente, vamos que vamos. Se preparando aí, hein? Já tá com um cafezinho quentinho da hora do lado?
0: Já tá na mesa.
5: Já sentou?
0: Já.
5: Já se espreguiçou na cadeira?
0: Ó.
5: Se preparou? Então vamos lá. Vamos lá porque já tá na hora. Tá na hora de Vida na Roça.
0: E hoje temos uma carta que está vindo do município de Itajuípe. E diz assim: Ribamar, quando a mulher erra com o homem, todo o peso e toda a carga só fica para ela. O homem se livra mais fácil de tudo e todos ficam contra a mulher. Só ela é culpada, só ela não presta. Quando muitas vezes, Ribamar, o homem é que foi muito mais o culpado de tudo. Ribamar, naquele dia de manhã foi o dia do meu sacrifício. Foi o dia em que me pregaram na cruz. E eu não tive forças para desgrudar, não. Quando eu vi o que tinha acontecido, quando eu vi a onda que ia virar por cima de mim, eu não tive coragem de enfrentar, não. Eu não tive forças. Eu me vi sozinha, sem ter para quem apelar, sem nenhum apoio. Então, desesperada, eu me tranquei dentro do meu quarto, só no fundo. Exatamente lá pro fundo para ninguém me ver. Pois sozinha, trancada em meu quarto, eu vi a zoada do burburinho de gente na cozinha do hotel onde eu trabalhava. Minha patroa, mesmo a dona do hotel, era quem mais falava, contando causos a um e a outro. Eu, particularmente, permanecia trancada. Não tinha coragem de enfrentar a barra. Quando deu umas 8 horas da manhã, a barra começou a pesar mais ainda. Minha patroa bateu na porta do meu quarto me chamando.
6: Luzia! Ô, Luzia, abre aqui, Luzia. Tu tá doente? Tá sentindo alguma coisa?
0: Mas eu fiquei calada, já sem esperança pra nada, sabendo que ia ser meu fim. Rivamar, com 16 anos de idade, eu fui obrigado a vir trabalhar na rua, porque nós éramos muitos filhos e meu pai era trabalhador na roça. Muitas bocas para comer. E aí, mãe arranjou para eu vir trabalhar nesse hotel em Itajuípe, ajudante de cozinheira. Mãe falou com a dona do hotel e eu vim ganhando, assim, uma bobagem, trabalhando quase pela comida e pela roupa também. A patroa me deu um quartozinho separado que tinha lá pro quintal. Eu trabalhava o dia todo, de noite assistia um pouco de televisão na sala, ia me deitar logo porque estava morta de cansaço. Eu nunca tive influência para lado de homem, não. Às vezes chegava um viajante, eu achava ele bonito, mas eu nunca tive influência para procurar conversa, me achegar, ou vileras, não. Eu vivia, Rivamar, para o meu trabalho. E para ver mãe e meus filhos quando vinham para a feira, dia de sábado. E olha, eu vivia bem. Vivia bem. Não vou dizer que eu desgostasse dessa vida, não. Só a televisão para mim, Rivamar, já era a maior diversão. Mas o diabo não gosta de ver ninguém bem, não. Olha, essa minha patroa é casada com um homem já maduro, seu Diomedes. Nos começos eu não notei muito, não. Mas ele começou a se aproximar de mim, fazendo uma pergunta aqui, outra ali, só se aproximando quando a patroa estava na rua ou viajando. Ele é quem cuidava, Rivamar, de receber os hóspedes e da venda lá na frente, enquanto eu só ficava cá na cozinha. E aí eu comecei a reparar que ele começou a fazer piseiro para a cozinha. Por qualquer besteira, ele estava no pé do fogão, às vezes pedindo um café, atrás de uma coisa e outra. Eu aí respondendo, conversando com ele, sem maldar nada. Uma noite a patroa tinha viajado e eu, depois de assistir a novela na televisão, eu fui para meu quarto lá no fundo me deitar. Pois bem, quando dá umas 11 para meia-noite, eu sinto uma coisa, Rivamar, uma coisa me pegando, me apertando, uma coisa quente no meu pescoço. Ah, eu acordo assustada, pensando que é um pesadelo, e que eu reparo, tem realmente alguém na cama, deitado comigo e me abraçando. Eu me esperneei, faço força para me levantar, mas um braço forte me segura, e aí eu ouço a fala, a voz de seu Diomedes.
4: Calma, Luzia, calma, sou eu. Eu não vou te fazer mal, não. É que eu gosto de tu. Eu só quero ficar com tu.
0: Senti uma coisa diferente, Rivamar, fiquei com um pouco de medo. Mas ele me acalmando, dizendo que gostava de mim. Ele aí quis tirar minha roupa. Eu segurei meu vestido, ele tornou a puxar e eu disse a ele que eu ia gritar. Ele aí começou a falar manso, dizendo que ia me tirar dali, daquele serviço. Que ia me dar uma casa. Que se eu fosse boa com ele, ele seria bom comigo. Rivamar, eu não sei se foi por medo, não sei se foi porque eu acreditei nas promessas dele. Eu não sei se porque eu era besta. Olha, o certo é que eu deixei ele fazer comigo o que ele queria. E desde esse dia, Rivamar, que ele passou aí no meu quarto duas ou três vezes no correr da semana. Ele tinha uma chave da porta porque ele tinha a chave de todas as portas da casa. Pois ele vinha, abria, entrava. E a patroa, Dona Judite, nunca desconfiou de nada. Mas naquela manhã tinha acabado mal toda a brincadeira. Eu estava perseguida, Rivamar, acuada. Eu me vi numa situação tão triste que eu já tinha me desesperado. Eu só pensava agora em morrer, em desaparecer dali pra não ter que olhar pra ninguém. Eu tinha me trancado logo cedo em meu quarto, dizendo que eu tava doente, que eu não ia poder trabalhar naquele dia, não. Eu tava sozinha, sozinha e abandonada. Seu Diomedes aparecia de noite, mas escondidas no meu quarto. Mas na luz do dia, na vista dos outros, ele fazia de conta que nem me conhecia. Ele sabia que eu estava numa situação desesperada. Ele podia bem vir me ajudar, me dar apoio, me tirar dali, fazer qualquer coisa. Eu ainda sonhava de encontrar um homem com quem eu fosse feliz. Como eu via nas novelas de televisão. Mas para mim estava tudo errado, estava tudo acabado. Eu não sabia mais o que fazer. Eu não pensava mais em nada, eu só queria sumir, fugir dali, sem ver a cara de ninguém. Pois minha patroa chegou de novo e bateu na porta e me gritando.
6: Luzia! Ô Luzia, todo mundo já sabe de tudo. Não adianta tudo esconder mais não. Não vai resolver nada tu tá se escondendo. É melhor tu abrir bem a porta pra gente entrar, hein? Pode ser até que já seja tarde demais. Abre logo antes que a polícia chegue. A polícia já sabe de tudo e tá vindo pra cá.
0: Ai, mamãe, quando ela falou em polícia, eu até senti um alívio. Sim, mamãe, porque a polícia ia me levar dali. Eu ia sair daquele lugar, eu não queria ver ninguém. Eu fiquei mesmo desejando a polícia chegar. Eu sempre fui sozinha, Ivamar. Seu Diomedes nunca quis me apoiar em nada. Ele ficou vindo uns tempos em meu quarto, escondido da patroa. Com uns 2 meses, eu desconfiei que eu estava grávida. E eu falei para ele. Ah, o homem quando soube, fechou a cara e respondeu.
4: Eu não quero saber nada disso não, viu? Não quero saber nada disso não. Fale com a cozinheira aí, diga que é uma amiga sua que tá precisando e peça pra ela fazer uns remédios aí pra tu perder o menino. Faz de tudo aí pra tu perder o menino.
0: Olha, eu até falei, mas a mulher me deu uma garrafada, eu tomei escondido e foi muito. Mas nada de perder o menino. E aí, eu senti a barriga crescendo. Eu então, para dona Judite, a patroa, não desconfiar de nada, eu comecei a amarrar um pano na barriga e eu só vestia aqueles vestidos mais folgados que eu tinha. Mas de nada adiantou. Agora eu estava ali, trancada no meu quarto. Já eram as 10 horas da manhã e eu estava completamente entregue à minha sorte. Não tinha para quem apelar, não tinha mais o que fazer. Era só cumprir a minha sina, como estava determinado por Deus. A única coisa que eu queria, Rivão, é que alguém me tirasse dali do meu quarto e me levasse para longe. Bem para longe, onde eu não tivesse que olhar para dona Judite. Como se eu não pudesse nem tivesse de olhar também para a cozinheira e nem para ninguém. Eu queria fugir, eu queria sair dali. Eu estava tão desesperada que eu já nem chorava mais. Eu estava como trespassada. Ainda me sentia fraca também do parto. Foi aí que eu vi passos diferentes, uma voz de um homem forte batendo na porta.
4: Luzia, ô Luzia, é a polícia, eu sou o delegado, abra a porta que ninguém vai lhe fazer mal não.
0: Eu olhei assim com medo para a porta, tive assim um novo alento. A polícia, Rivamar, ia me tirar dali. Mas eu fiquei parada, sem ação, porque eu já tinha me entregue de tudo, Rivamar. Eu estava como morta. E foi aí que o delegado falou mais forte.
4: Olha, se você não abrir essa porta, nós vamos bater na porta e vamos derrubar ela, hein?
0: Eu me levantei devagarzinho, abri a porta e me arriei de novo.

0: devagarzinho, abri a porta e me arriei de novo na cama. Baixei a cabeça. O delegado entrou, me pegou pelo braço. Eu estava mole, eu não aguentava caminhar sozinho. O soldado me apoiou pelo outro braço e eu saí levada pela polícia. Dentro de casa e na porta da rua, Rivamar, haviam muitos curiosos. Mas eu fechei os olhos. Eu fechei os olhos como se eu quisesse dormir e sonhar. Para fugir dali, me deixei ser arrastada pelos dois homens. O delegado ia me levando pelo braço e dizendo:
1: é, você tem que ir com a gente. Depois a gente vem buscar suas coisas.
0: Eu não respondia nada, Rivamar. Eu ia de cabeça baixa, olhos fechados. Quando nós chegamos na porta do hotel, a rua estava cheia de gente curiosa. Uma multidão de gente estava esperando na porta para ver o passar. Eu me encolhi toda, buscando proteção do delegado. Me encolhi exatamente toda para ninguém me ver. Antes de entrar no carro da polícia, ainda ouvi uns gritos do povo. O povo exatamente dizendo:
1: assassina, monstra, isso é uma fera humana, isso é uma monstra.
0: O delegado afastou o pessoal, me botou no carro e me levou para a delegacia. Lá me trancaram numa cela e eu fiquei ali, Rivamar, sozinho. Porém, agora, aliviada por ter saído do hotel, das vistas de Dona Judite, das vistas daquela gente que gritava na rua. Rivamar, eu tinha sentido as dores para ter menino um dia antes de tarde. Eu tinha tomado as garrafadas e outros remédios, mas eu não tinha perdido a criança, não. Nunca ninguém desconfiou que eu estava grávida. Porque eu fiz compressa na barriga, sempre amarrava um pano apertando a barriga e eu só usava vestido largo. Mas quando deu ontem de tarde, eu tinha começado a sentir umas dores no pé da barriga e eu sabia que a criança estava querendo nascer. Pois eu larguei meu serviço mais cedo, disse à patroa que estava doente e fui para meu quarto. Pois antes de me deitar, Rivamar, eu dei um jeito de chegar perto de seu Diomedes, sem ninguém ver, e disse a ele que eu ia ter o menino naquela noite. Ele disse que eu me aguentasse lá, que ele ia aparecer. Eu já tinha conversado com outras mulheres, Rivamar, e sabia mais ou menos como é que nasce uma criança. Pois fui para meu quarto, levei uma bacia com água, uma tesoura e metiolate. As dores vieram, mas o parto foi rápido. É, num instante eu tive a criança. Pois eu limpei, cortei o umbigo, como tinha me falado. Depois botei ele no peito. Era um menino, Rivamar, era um menino lindo. Eu ali naquele momento eu adorei meu filho. Eu amei meu filho desde na hora que eu vi ele nascido. Eu não pensava mais em seu Diomedes. Eu não pensava mais em Dona Judite ou em ninguém. Eu só pensava agora em meu filho, em trabalhar para criar ele. Quando deu mais tardes, que seu Diomedes entrou no quarto, eu já estava com o menino no peito dando mama. Ele aí quis pegar o menino para levar. Eu disse que não, que eu ia criar meu filho. Mas ele me tranquilizou, dizendo:
1: é, eu já tenho uma mulher certa para criar ele. Ela vai cuidar dele e você vai ver ele todo dia. Já tá tudo certo. Depois que a gente vai ver como é que vai fazer para você tá vendo ele.
0: Ele aí me ajudou a limpar a cama, o quarto. E eu mesmo com pena, Rivamar, deixei ele levar meu filho, pensando que ia ser tudo como ele tinha dito. Pois, Rivamar, quando amanheceu o dia, eu falei com a cozinheira que eu continuava doente, com dor de cabeça e que eu não podia trabalhar naquele dia. Cá do meu quarto, eu vou ouvindo a zoada de gente e as conversas na cozinha. E foi aí que eu comecei a ouvir os dizeres de gente exaltada. A cozinheira chega nervosa lá da porta da rua e diz para Dona Judite:
2: Dona Judite, olha, acharam uma criança morta, uma recém-nascida dentro da lata do lixo do hotel, aí na porta.

0: Dá uma multidão de gente olhando e foram chamar a polícia.
1: Na mesma da hora, Rivalma, eu suspeitei tudo. Seu Diomedes tinha pegado meu filho e tinha matado ele, com medo de um escândalo. Ele tinha matado a criança e botado num saco, botado no lixo na porta do hotel. Só que, de manhã cedo, certamente os cachorros viraram lixo e o povo viu a criança morta. Eu ouvi tudo e entendi logo dentro do meu quarto. E lá eu me deixei ficar até que a polícia viesse me pegar. Porque desconfiaram logo que tinha sido eu. Porque eu estava doente, eu não abri a porta do meu quarto para ninguém. E já tinham reparado que eu estava mais forte, mais gorda. Agora, Rivalma, eu estou presa como assassina do meu filho. Olha, não adianta dizer que foi seu Diomedes, porque ninguém vai acreditar em mim. Ele vai negar tudo. Ele vai negar tudo. Eu estou disposta a aceitar toda a culpa. Porque eu nunca devia ter confiado em seu Diomedes e nem em ninguém. Assinado a mãe infeliz e injustiçada. E eu peço a música com Carmen Silva. Segura na mão de Deus.

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0: Chapeludo, olha, 6h53, 6h53, é o que que tu quer, rapaz? É o que?
1: Quero mandar um alô, Ivanar.
0: Ah, vamos lá, com a música dele, Vanderlei, deixa ele dar o alô dele, vai.
1: Quero mandar um alô pro meu amigo César Neves.
0: Ah, César Neves.
1: É, rapaz. Nunca mais mandei um alô pra meu amigo César Neves.
0: Grande motorista.
1: Alô, César Neves.
0: É, lá em
1: Canavieiras. Bom dia, meu filho.
0: Lá em Canavieiras.
1: Bom dia também, só pra quem, mamãe?
0: Pra quem?
1: Pra Zé Russo
0: oh.
1: E Dona Suzana.
0: Gente boa demais.
1: É, estão lá ouvindo o nosso programa lá nas duas pontes.
0: Isto.
1: É, Zé Russo e Dona Suzana. Aí lá tem também, ó. Tem também o Pepe... Fontes.
0: Pepe Fontes.
1: Tem,
0: é, tá lá.
1: É, o Pepe e a turma aí no curral, já tirando leite. Bom
0: isso,
1: dia.
0: Isso, isso, isso.
1: Bom dia também, lá pro outro lado.
0: Quem é?
1: Depois de Pedro Fontes ali, é de Pepe Fontes.
0: Ah.
1: É, Seu Zé.
0: Seu Zé, gente boa, Seu Zé. Pois é.
1: Alô, Seu Zé, bom dia. Tem também, sabe quem?
0: Quem?
1: Coca.
0: Meu amigo Coca?
1: É. Coca, bom dia, Coca.
0: Pronto. É a turma das duas pontes que estão sofrendo lá com a falta da estrada, viu, prefeito Capoeira?
2: Vixe Maria.
0: 6h55, 6h55. 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
0: Vamos lá, são 6h55.
1: Ivanar!
0: Oi!
1: Ele tá chamando, viu?
0: Ele quem, rapaz?
1: Ele quer falar.
0: Ele quem?
1: É Alexandre Garcia, menino.
0: Ah.
1: Alexandre Garcia quer falar.
0: Tá, tá bom, tá bom. Vamos lá, Alexandre Garcia já chegando por aqui com as suas manchetes. Aliás, não. Com seus comentários das suas manchetes que foi colocada ainda há pouco no nosso programa. Bom dia, Alexandre.
4: Bom dia. No nosso encontro de hoje eu vou falar sobre o serviço...
0: Epa, vamos lá que aí as manchetes, né? Aí as manchetes. Vamos aos comentários do Alexandre Garcia. Aumenta o fundo musical, vai.

0: Vamos lá então, bom dia, Alexandre.
1: Bom dia, eu estou falando aqui em época de Copa do Mundo. Em primeiro lugar, eu vejo algumas notícias de jogos. Eu vejo jogo, por exemplo, eu estava interessado em saber como foi Portugal e Colômbia, né? Jogaram 90 minutos e não fizeram nenhum ponto. Por isso que o americano não dá bola. Porque não tem. Não fazer nenhum ponto não dá nenhum grito. Né? É interessante. Depois outros, um ponto só. Não sei. Mas, enfim, eu não acompanho. Mas vejo que em Brasília, como se fosse um feriado, porque está todo mundo dispensado. Foi todo mundo dispensado às 11 da manhã, sendo que o jogo começou às 14 horas. Eu não vi isso lá no passado, nos meus anos de acompanhar a Copa, em 58, em 62, 66, 70. A gente acompanhava, bota um radinho bem baixinho ali para a gente ficar ouvindo. Mas o que o serviço público está dizendo para a gente é que uma partida de futebol é mais importante que o serviço público, não é? Tem outra coisa, eu estava lendo hoje, numa das agências de notícias, a tragédia de uma senhora enfermeira cujo marido, oficial da PM, ela descobriu que o marido, depois que ele morreu, a notícia não diz como ele morreu, embora haja aí dezenas de suicídios pelo mesmo motivo, ele estava com mais de 1 milhão de dívida por causa de apostas. Essas aí que o pessoal chama em inglês, né? Eu não sei porquê, em vez de chamar de aposta, chama de bet, né? To bet é apostar em inglês. Não sei, foi o modismo aí, ou são empresas dos Estados Unidos, empresas do estrangeiro que usam a palavra inglesa. E começou na Copa do Mundo, esse tenente da PM, na Copa do Mundo de 22. E agora se revela, porque tem uma moça na Bahia, auditora fiscal, que o irmão dela se matou e estava com dívidas de milhões por causa do jogo, né, dessa aposta. E aí, a cara de pau, de vez em quando entra no meu celular, é propaganda de aposta e diz: aposte com responsabilidade. A única aposta que não é irresponsável, a única aposta responsável é a aposta em si mesmo. Como eu sempre fiz, eu nunca apostei na vida, a não ser em mim mesmo. E deu certo. Porque a gente, apostando em si próprio, começa ganhando o dinheiro que a gente não perdeu na aposta, né? Que a gente deixou de gastar, já ganha por aí. Aí a gente ganha sempre, quando deixa de apostar. E, em segundo lugar, aposta em si próprio significa investir em si próprio, no aperfeiçoamento técnico, tecnológico, literário, seja lá o que for, né? Aperfeiçoando a sua capacidade de gerar riqueza. Isso é óbvio. Mas eu não sei por que as pessoas acham que é um caminho, porque fica a propaganda, é a propaganda gratuita das loterias do governo, né? Ah, ganhou 20 milhões, sim, quantos perderam? Quantos milhões perderam? Milhões. Aquele milhão que o sujeito ganhou é apenas uma parte do que o pessoal perdeu, porque o resto vai lá para a loteria. Queria ler a lei para vocês, é o artigo 5º da Lei de Contravenções Penais. Estabelecer ou explorar jogo de azar em lugar público ou acessível ao público. Consideram-se jogos de azar todo jogo em que o ganho ou a perda depende exclusivamente ou principalmente da sorte. Isso é jogo de azar. Futebol não é

0: ganho ou a perda depende exclusivamente ou principalmente da sorte. Isso é jogo de azar. Futebol não é jogo de azar. Agora, apostar em resultado de futebol vira jogo de azar, né? É crime promover loteria não autorizada, porque está cheio aí não autorizado. E ainda no artigo 50, o parágrafo 2º, fala em multa de 2 mil a 200 mil para quem participar, ainda que pela internet. Isso é uma lei recente, de 2015, né? De um jogo ilegal, que não está autorizado. Agora, para autorizar jogo, isso é uma área social, tem que pensar nisso. Eu estou vendo aí gente que ganha Bolsa Família, ou seja, está recebendo dinheiro do trabalho dos outros e aposta nessas apostas eletrônicas. Isso é incrível. Aproveitei para falar nisso, porque eu acho que isso está mais perto da gente do que a eleição, que está há 98 dias, né? Mas isso está na nossa cara, talvez até na nossa família. De Brasília, Alexandre Garcia.
1: Valeu, valeu, Alexandre. Muito bom, né? Falar sobre isso para as pessoas poderem abrir os olhos, né? 7 em ponto, estamos indo embora.
2: Vai, vai, vai, vai, vai. Adeus, amigos.
1: É, adeus, amigos. Até amanhã, se Deus quiser, né? Já chegando ela, já está por aqui, a Jaqueline Mendes para o Poder da Notícia. Tchau, tchau. Até amanhã, se Deus quiser.

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6: Maiara e Maraísa.

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0: tá falando com ela. Olha a hora, são 7 horas mais 12 minutos, 7:12. Olá, meus amigos, muito bom dia. É um prazer imenso voltar aos microfones da sua Boa FM para levar até você o melhor programa no horário.
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0: Estamos de volta, imbuídos com o mesmo propósito, jornalismo sério, com credibilidade e com responsabilidade na informação. Aqui a verdade tem que ser dita, doa em quem doer, custe o que custar, ontem, hoje, amanhã e sempre. Hoje, dia 29 de junho de 2026, segunda-feira, considerado Dia Internacional da Preguiça. Mas a gente manda ela bem pra longe, afinal de contas, a festa acabou. Quer dizer, pelo menos aqui em Itabuna, né? Porque vai ter mais festa esse final de semana em outras cidades. E eu falo desse detalhe daqui a pouquinho. Mas hoje é dia da telefonista. Alô, telefonistas, bom dia. Dia também de São Pedro e São Paulo. Hoje é dia de São Pedro, padroeiro das viúvas. E dia também do Papa. Dia também do pescador. A todos os pescadores em alto mar, ouvindo a gente, muito obrigada pelo carinho da audiência. Muita gente que saiu desde madrugada e cedo para poder pescar e que sintoniza na boa, ouvindo a nossa programação em alto mar. Muito obrigado pelo carinho da audiência de vocês. 7 horas, 14 minutos, 29 de junho, segunda-feira. Está entrando no ar mais um Poder da Notícia, mandando aquele bom dia todo especial para você, minha amiga, dona de casa, chefe de família, aos amigos da Zona Rural. Alô, Erivelto! Um abraço para você, Erivelto! Tratador de cavalo de primeira qualidade, lá na Roça do Povo, ouvindo a gente. Um abraço pra você, pra sua esposa, que fez aniversário na última sexta-feira, né? Marildes, né? Um beijo grande pra vocês. Muito obrigada pelo carinho da companhia de sempre. A todo o pessoal aí, né? Ouvindo a nossa programação. Marildes, felicidades, parabéns, atrasado, né? Foi na última sexta-feira, mas que Papai do Céu te abençoe grandiosamente, não só hoje, mas amanhã e por todo sempre. Um grande abraço pra vocês, obrigada pela audiência. 7:15, alô motoristas de aplicativo. Trabalharam muito? Buzina pra mim, vai. Alô taxistas, bom dia. Um abraço todo especial aos nossos amigos motoristas de ônibus, seja ele coletivo, intermunicipal, interestadual, sintonizados na 96,1, para vocês uma boa viagem. São 7:15, Tony Babo, está tudo pronto, no ar, o Poder da Notícia.
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0: Mas, amigos, eu começo o programa de hoje, claro, falando a respeito da festa que acabou agora há pouco, né? O Itapedro. Pois é. E aí, quando o palco se apaga, a realidade acende. As luzes se apagam, os fogos silenciam. Os artistas vão embora com o nosso dinheiro. E as redes sociais, você vai abrir o Instagram hoje, Tony, ficam cheias de vídeos, de selfies e discursos de "ah, foi um sucesso absoluto". Mas quando a festa acaba, a cidade acorda para a mesma realidade de sempre, Tony. Falta de água. Ruas esburacadas, atendimento péssimo na saúde. Então, quando a festa acaba, a cidade acorda para a mesma realidade de sempre. Não há problema em celebrar, gente, não é isso. Cultura, lazer, entretenimento faz parte da vida de qualquer sociedade, e nós sabemos disso. O problema começa quando a festa se transforma em cortina de fumaça para esconder aquilo que continua sem solução. Cortina de fumaça para esconder aquilo que continua sem solução. Nos holofotes dos grandes palcos, a realidade é esquecida de quem sofre todos os dias no seu cotidiano. Enquanto milhões são investidos em estruturas temporárias de 3, 4 dias, há bairros onde a iluminação pública é precária. Há bairros onde não sequer tiveram água para tomar banho, nem para ir para festa. Ruas permanecem esburacadas, Tony. Postos de saúde enfrentam falta de profissionais, falta de medicamentos, e as escolas convivem com a infraestrutura deficiente e famílias esperam por serviços básicos que nunca chegam. A pergunta que incomoda, ela é inevitável. Quais prioridades estão guiando a administração pública na cidade de Itabuna? Quais são as prioridades, Tony? Governar exige equilíbrio. Uma cidade não vive apenas de obras, nem apenas de eventos, mas também não pode viver de espetáculos enquanto problemas históricos seguem sendo empurrados para o próximo mandato. É sempre a velha história. Há quantos anos Itabuna vive assim? Ora, foi eleito para resolver problemas de outrora. E eu posso citar aqui exemplos que entra prefeito, sai prefeito e não são resolvidos. Falta de água, ponte de Itamaracá, estrutura precária nas escolas. E aí vai esse discurso ensaiado, a festa foi um sucesso e achando que o recorde de público é porque tem a aprovação absoluta da comunidade. Você acredita nisso, Tony? Porque a festa lotou? É porque simplesmente ele está bem visto na cidade? Claro que não! Quem é que está vendo ali um artista a nível nacional que vai estar ali cantando com o nosso dinheiro e que não vai lá dar uma espiadinha? Então, o discurso de que grandes festas movimentam a economia, sim, tem fundamento. E eu já falei sobre isso aqui. Hotéis lotam, os restaurantes vendem mais, os ambulantes conseguem aumentar a renda, e o comércio sente os efeitos positivos, nós sabemos. Só que, no entanto, esse argumento não pode servir como justificativa automática para qualquer gasto público. Parece que dinheiro é o que não falta na prefeitura de Itabuna. E ficou claro isso na última entrevista com a secretária Sônia Fontes, Tony, onde ela disse que dinheiro não falta. É tanto que está colocando-se granito. É muito mais caro, mas vamos colocar granito de meio fio. Então, desenvolvimento econômico precisa ser acompanhado de transparência, de planejamento e de responsabilidade fiscal. O cidadão, ele tem o direito de comemorar. E eu não estou dizendo que você não tem o direito de ir para a festa, não. Ao mesmo tempo, tem o direito de cobrar. Não foi lá curtir, não foi lá brincar, não foi lá pular. Vocês também têm o direito de cobrar. Porque uma coisa não exclui a outra. A democracia, ela não suspende o senso crítico durante os dias de festa. Quando o último show termina, volta a rotina de quem enfrenta filas no hospital, de quem espera transporte público de qualidade, de quem convive com a insegurança e de que paga impostos esperando serviços que funcionem durante os 365 dias do ano e não apenas em 3, 4 dias de festa. E não apenas enquanto os holofotes estão voltados para a cidade. Ah, o povo estava comemorando, viu? Algumas pessoas, Tony. Porque a nível nacional, eu não sei se foi fake ou não, mas a nível nacional, Itabuna foi colocada nos holofotes pelas bandeirolas lindíssimas da Cinquentenário, que custou aos cofres públicos R$500 mil. Então, o verdadeiro sucesso de uma gestão não se mede pelo tamanho do palco, pela quantidade de atrações. Ó, meu prefeito botou pocano, trouxe fulano, trouxe cicrano. Ou simplesmente, o sucesso de uma gestão, ela não se mede pelo número de visitantes. Mede-se pela qualidade de vida da população. Depois que os refletores se apagam, né? Porque a festa passa, o marketing passa, aplausos passam. Os problemas, quando não enfrentados com seriedade, permanecem. E são eles que a população encontra na manhã seguinte. Tá no ar, o Poder da Notícia.
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0: Vamos às manchetes que serão destaques no programa de hoje. Polícia Militar de Itabuna não está preparada para denúncias de maus tratos aos animais. Daqui a pouquinho eu explico tudo para vocês. Marcelo Santos com os destaques de hoje. Alô, Marcelo, bom dia.
2: Bom dia, Jaqueline. Ambulante conduzido agora há pouco à delegacia após ser flagrado adulterando bebida no circuito do Itapedro. Operação da Polícia Rodoviária Federal. 71 condutores se recusaram a fazer o teste do bafômetro e acabaram multados. Continua tudo travado na Avenida Princesa Isabel. A informação é de que terá show também na parte da tarde. Daqui a pouco eu conto tudo aqui dentro do Poder da Notícia.
0: 7:24, parece que a festa ainda não acabou, né? Parece que a festa ainda não acabou, quer dizer, segunda-feira continua, o comércio precisa trabalhar. Já não basta aí, o comércio parece que vai funcionar só no meio turno hoje, por conta do jogo do Brasil. É o país que tudo acaba em pizza, é o país do samba, do futebol, da festa, não é verdade? Nada contra o jogo, que eu acho que a gente precisa realmente torcer pela nossa seleção, ter uma alegria pelo menos, né? Mas pelo amor de Deus, gente. Quer dizer que continua a festa hoje. Continua a festa hoje depois do Jogo do Brasil. E Tony vai pra lá assistir. Vai botar telão lá, é? Aí você vai pra lá hoje. Rapaz, 7:25, 7:25. Vamos lá, 7:25, trazendo os destaques ele. Hélio Fonseca pelas ruas da cidade. Alô, Hélio Bocão, bom dia.
3: Valeu, aquele abraço, bom dia. Ótimo.

0: Hélio Fonseca pelas ruas da cidade. Alô, Hélio Bocão, bom dia.
1: Valeu, aquele abraço, bom dia. Ótima segunda-feira para você, Jaqueline, Tony Babos, Marcelo e aos ouvintes aqui do Poder da Notícia. Vamos agora com as manchetes. Noite do Itapedro reuniu mais de 100 mil pessoas de Itabuna e região do Cacau. Vários acidentes foram registrados nas estradas da nossa região no último final de semana. Hoje é dia 29 de junho, dia de São Pedro, encerramento das tradicionais festas juninas. Daqui a pouco eu conto tudo aqui no Poder da Notícia, que segue no comando da Líder em audiência.
0: Valeu, Hélio, obrigada pela sua participação. É impressionante, viu? 7 horas 26 minutos, 7h26. Ah, porque tem que gerar economia, vamos fazer festa para gerar economia e parará, irerê. São nos jogos da Copa e nos jogos da seleção que os pequenos comerciantes, donos de bares, né, Tony Babos, têm um lucro melhor, porque para a cidade, para o povo assistir o jogo, e são esses barzinhos que fizeram investimento comprando uma televisão maior, né? Que compraram a cerveja hoje a mais, esperando o público para hoje, porque já não vai trabalhar agora de tarde. Aí, como se não bastasse, bora botar lá um telão, bora povo para lá, tirar o foco dos pequenos comerciantes, donos de bares, né? Não é gerar economia? Para que o diacho dessa festa hoje na Princesa Isabel novamente? 7h26. Ah, porque a Jaqueline reclama de tudo. Gente, vamos ter lógica, pô. Vamos ter um pouco de raciocínio lógico. 7 horas 27 minutos. Vamos às manchetes dos principais jornais que circulam hoje por todo este país chamado
2: Brasil.
0: Jornal à Tarde. TCE Bahia recebe detalhes de ponte Salvador Itaparica antes das obras. Correio da Bahia. Mulher morre após ser esfaqueada pela própria irmã no interior da Bahia. Tribuna da Bahia, cobrador de ônibus morre em colisão na BR-116 em Jaguaquara. O Globo, com El Niño à espreita, Brasil tem a menor cobertura de seguro rural em 20 anos. Isso, eu não sei se vocês souberam, né? Teve geada em várias plantações de feijão. Espera que o feijão vai subir de preço aí absurdamente, viu, Tony? Que na região lá que plantaram o feijão, foi uma geada terrível que acabou com a plantação toda. Tu pode esperar aí que feijão já tá caro, já tá de R$9, tem lugar que até que é 10. Vai chegar aí, pode ter certeza, seus 15 conto, quilo do feijão. Então assim, a gente para e pensa, né? Todo mundo aí sabendo do El Niño, dessa questão da frieza, mas o Brasil tem a menor cobertura de seguro rural em 20 anos. O dia, greve de rodoviários irá ocorrer por tempo indeterminado, isso no Rio. Extra, segurança de bar dispara arma de choque a queima-roupa contra a cabeça de jovem. Folha de São Paulo, Datafolha, a maioria dos brasileiros diz não saber ou não lembrar o nome de nenhum parlamentar. Pra você ver o que eu tô falando, que é o país do futebol, é o país do samba, é o país da festa, né? Porque o mesmo direito que você tem de sambar, de curtir futebol, de você ir pra uma festa, de você dançar, você tem o direito de cobrar. Tu se lembra qual deputado tu votou na eleição passada? Tem muita gente que não sabe nem quem foi. Ai, ai, viu? Correio Brasiliense, deputada do PT agredida por agente da PF durante evento em Natal. O estado de São Paulo. Trump fechou um acordo bilionário de mineração no Cazaquistão e seus filhos podem lucrar com ele. O popular Cefaz, que era advogado, por 6,2 milhões sem licitação. Isso em Goiás, viu? Isso em Goiás. Diário Catarinense. Santa Catarina tem 5,7 mil intenções e entra em alerta por avanço dos vírus, diz Fiocruz. Valor econômico. Número de mortos nos terremotos da Venezuela ultrapassa 1.400. Gente, que negócio terrível, cara. Que negócio terrível. No último final de semana estava a contagem, tinha cerca de 600, aumentou para 900 no final da tarde e agora já ultrapassa 1.400 pessoas mortas. ONU aponta 50 mil pessoas desaparecidas. A crítica. Polícia Civil do Amazonas prende condenado por

0: tráfico e receptação em Borba. Estado de Minas. Em Minas Gerais, morte brutal de estudante de medicina gera onda de revolta de mulheres. Jornal do Comércio. Duas pessoas e uma cadela são resgatadas neste domingo em Goiânia após fortes chuvas. Diário do Nordeste. Incêndio atinge cerca de 50 veículos em pátio do Detran, em Maranguape. E zero hora, chuva provoca alagamentos e suspensão de aulas em cidades do Norte, do Noroeste e do Rio Grande do Sul. São as principais manchetes de capa dos principais jornais que circulam hoje por todo este país chamado
1: Brasil.
0: Que a gente possa soltar essa vinheta logo mais, né? Às 14 horas, tem Brasil versus Japão. Agora, se perder, vai pra casa, não é assim? Né? O mata-mata, mata-mata hoje. 7h31, a gente vai a um breve intervalo comercial, mas já manda seu zap 739-9179-9601 e você tem o direito de não concordar com a minha opinião, tá? Fique à vontade, externe o que você acha, o que você pensa. O programa é democrático, feito com o povo e para o povo. Um breve intervalo, voltamos já.
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0: 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Já estamos no ar. A gente tentou guardar o segredo, mas não dá pra segurar essa explosão. 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
2: Tá falando com ela, olha a hora, são 7 horas mais 38 minutos. 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
2: 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Vamos lá, acionar o nosso repórter que mais se movimenta.
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2: Marcelo Santos está por onde, querido? Me conta tudo, não me esconda nada.
4: Ok, Jaque. Bom dia para você, bom dia a todo o público ouvinte aqui do Poder da Notícia, aqui pela sua rede de comunicação, do tempo que é a rádio mais breve do estado, tem aí mais suas boas, eu marco de leve. Nesse momento, eu estou aqui já adentrando o Avenida de Isabel, já passou pela rotatória, já adentrando aqui na Avenida Isabel, tudo travar. Né, apenas aqui, vendedores ambulantes, estou observando aqui alguns operários da Codesa. Quem trabalhou hoje aqui com vocês? Tem?
5: Nenhum, trabalho nenhum. A empresa está segurando a gente aí até meio-dia para liberar. E vamos pagar 5 horas ainda para assistir o jogo do Brasil, viu? A Coesa aí.
4: Como é que é? Pede aqui. Vocês estão com a Coesa, operários aqui, Jaque. Estão segurando vocês aqui até a hora do jogo do Brasil?
5: Até a hora do jogo do Brasil. Eles alegam que a gente vamos assistir o jogo, né? De taxa, e vamos liberar a gente a partir de 12 horas. E aí vamos pagar 1 hora todo dia ainda, de terça a sexta.
4: Então aqui da obra, aqui da
5: Isabel.
4: Qual é a situação com relação àquela parada que tiveram aqui, regularizada, como está?
5: Aquela parada que tivemos aqui, o sindicato chegou aí e falou que era pra gente todo mundo parar. E aí, inclusive, a gente fomos pra casa. Quando pensou que não, a coisa foi, alegou pra gente que não ia cortar o dia da gente. Mas também a gente trabalhamos sábado e domingo para pagar esse dia da festa. Inclusive da segunda e da terça que o sindicato teve.
4: É vocês aqui, mesmo sem querer assistir o jogo, no caso, querer ir pra casa, só pode sair 5 horas da tarde.
5: Só pode sair 5 horas da tarde. Aí está alegando que a gente tem que pagar tudo de 1 hora para ele.
4: Tudo de 1 hora. Mesmo sem fazer nada aqui.
5: Mesmo sem fazer nada.
4: Daqui ele está aqui para depois liberar aqui para trabalhar problema.
5: Né? Isso é. Só lá para quarta-feira, né?
4: Ok, um abraço, irmão.
5: Igualmente.
4: Ok, tá aí, Jacques. Né? Passou por aqui agora. São 10 operários, né? Uniformizado da Coesa, né? Retrato da vida, porque tem que estar aqui, mesmo sem trabalhar, tem que estar aqui. Tem que pagar 1 hora paradinho, em pé todo mundo, aqui na Isabel. É travado por aqui, né? Ninguém passa. A gente observa que apenas quem vem São Caetano.
2: E cadê o sindicato agora para poder estar aí junto? Cadê o sindicato agora? Porque assim.
4: Não tá por aqui, né?
2: Não é ter que obrigar o funcionário aí a pagar 1 hora por dia por conta da paralisação. Quer dizer, o sindicato vem e faz o AUE.
4: Né?
2: Pois é, o sindicato vem e faz o AUE, sei que é para poder melhores condições de trabalho, tudo bem. E a gente sabe que reivindicar direitos é importante e é democrático no país. Mas vem cá. Aí agora, cadê o sindicato para reivindicar isso aí?
4: Deixa eu saber dele aqui, já que eu saber, deixa eu fazer essa pergunta aqui, que você vai interagir com ele. É com relação ao sindicato, o que é que eles falam?
5: O sindicato, pra gente, ele ficou devendo pra gente, né? Porque não deu uma resposta concreta pra gente. E aí, sem dúvida, eu falo na cara dele, eles pegaram o dinheiro e saíram fora.
4: Já que ele tá ouvindo aqui.
2: Pois é, menino, que eu fico olhando assim, é porque eu sim, vocês estavam trabalhando aí, claro que vocês precisam de melhores condições de trabalho, a gente sabe disso, que é importante a força sindical para poder defender os direitos do trabalhador, mas uma coisa que me chama a atenção é que depois, parecendo que foi uma coisa política, sabe? Que usaram os trabalhadores para algo político. Agora, quem está sentindo na pele são os trabalhadores que têm que ficar mais uma hora aí sem ter o que fazer só para cumprir horário, né, meu amigo?
5: Com certeza, Jaqueline, né? Isso. É isso aí, Jaqueline. Isso que estão passando pra gente aqui. E aí fica uma falta de respeito com o nosso ser humano trabalhador, né?
2: Com certeza.
5: Se a gente tivesse um sindicato agora que lutasse pela gente, não tava passando por isso, né?
2: Pois é, o sindicato cadê agora que aparece? Pareceu que aquele estardalhaço todo foi uma coisa política, né?
5: Com certeza.
2: Pra os de cima lá, né? Os diretores, os de cima, ter algum tipo de barganha usando os trabalhadores. Aí agora abandona o trabalhador tá aí tendo que pagar hora extra, né? Porque precisa pagar as horas extras pelo dia que ficou parado. Que loucura é essa?
5: Tá bem, Cisinho?
2: Pois é, rapaz, eu vou te contar, viu? A gente vai entrar em contato, Marcelo, com o responsável do sindicato aí no estado da Bahia pra poder lhe dizer que história é essa. Se isso está acontecendo
4: aqui,
2: em Itabuna
4: aqui,
2: ou não.
4: Estou vendo aqui vários operários, são coisas aqui. Rapaz, em torno de uns 40. Assim, sem fazer nada, sem fazer nada.
5: Cumprir horário.
4: Tem que cumprir horário. Segunda parada.
5: Isso, sai da parada aí.
4: É o sindicato, como no presente. Rapaz, o sindicato, segundo ele falou, que é o sindicato de Salvador.
5: Salvador.
4: A empresa é de Salvador, né?
2: Pois é, você vê que na ponta o trabalhador nem sabe, né, direito o que é.
4: Verdade.
2: É impressionante, Marcelo.
4: Valeu, um abraço.
2: São 40 trabalhadores, né, que depois, logo após que a paralisação encerrou, que chegaram as negociações, o que é que ocorreu? Né, colocaram para trabalhar em ritmo acelerado, para inclusive entregar o espaço pronto para o Itapedro. E agora eles estão aí parados, sem ter o que fazer para cumprir o horário, é isso?
5: É, com certeza, Jaqueline. Estamos aqui, a mercê deles aqui agora, né? Tem muitos aqui que é pai de família, tão novo na empresa, aí ele fica fazendo por isso aí, essa chacota, né?
2: Pois é, rapaz, a gente vai precisar, viu, Marcelo,

0: ele fica fazendo por isso aí, essa chacota, né?
1: Pois é, rapaz, a gente vai precisar, viu, Marcelo, acionar o Sindicato de Salvador, procurar respostas, procurar respostas. O que não pode é depois que usou o trabalhador, abandonar o trabalhador desse jeito aí, ó.
0: É, com certeza.
1: Valeu,
0: meu
1: querido.
0: Abraço. Valeu, igualmente. Valeu, querido. Até aqui, Jaque. Chega de um abraço, meu irmão. Chega de 40 operários aqui parados, com os braços cruzados, é, tudo paradinho aqui sentado, que tem que cumprir uma hora aqui, e aí só pode sair também às 5 da tarde, né? Segundo aqui, o operário, porque tem que estar aqui para poder ficar zoiando aqui o telão, daqui a pouco eu tenho esse assunto, o telão que vai ter aqui agora à tarde. Já que, olha, é nesse momento, a polícia, a gente, né, da Secretaria de Segurança Pública, no portal aqui de entrada, estão retirando aqui as câmeras, né, de reconhecimento facial, que foram usadas aqui durante 5 dias em São Pedro, aqui na Cidade Isabel. Nesse momento, eu estou aqui fazendo a retirada, realmente, desse equipamento aqui no portal de entrada de quem vem da rotatória. Muitos aqui, vendedores ambulantes ainda, por aqui, né, estão arrumando aqui, inclusive, os produtos, né? Opa, aqui, buzina para nós aqui do outro lado, aqui, pessoal, vindo, abraço, irmão, vindo do Trade Center, né, passando aqui do Vinete, com a nossa equipe aqui da boa, hein, pois é, aqui ao vivo, precisa, estou confirmando, já, que quem vê o seu Caetano, essa parte lateral aqui de quem vê do Trade Center está liberada, mas de quem vê a rotatória assim que estou Caetano, fechada, né, só apenas pelo Banco Raso. A informação, eu já estou chegando aqui, já na entrada do Banco Raso, a segunda, sem ser da rotatória, a informação, está me chegando daqui, o palco continua por aqui e o telão também ligado, né, já que segundo tive a informação agora pela manhã, é de que o jogo da seleção brasileira será mostrado aqui a partir das 14 horas entre Brasil e Japão. E por conta disso, a empolgação do prefeito foi tanta que na sábado mesmo decretou todo facultativo, ninguém trabalha hoje, apenas hospital de base, UPA e o serviço SAMU. O pessoal do lixo aqui está recolhendo aqui o lixo nesse momento, né, aqui na Piscina Isabel, mas a informação de que
1: Marcelo,
0: funciona hoje.
1: Que os postos de saúde desde sexta-feira já não funcionou, né?
0: Exatamente.
1: Sexta então, não funcionou não. E hoje também não vai funcionar.
0: Hoje também não. Ponto facultativo. O prefeito meteu a caneta, se empolgou no final de semana e acabou metendo a caneta e dando ponto facultativo. Então, servidor em casa, em casa não, né? Tem muito aqui ainda por aqui, a gente está observando, mas servidor hoje não trabalha. E às 14 horas aqui a informação de que terá que o telão está ali ligado, né? Lá no palco para poder transmitir o jogo da seleção brasileira. E logo após o jogo da seleção brasileira, Bruno Lafúria já está aqui, contratadozinho, para continuar o show agora à tarde aqui na Arena Zé Cachoeiro, Bruno Magnata, que é o Bruno Lafúria, já está contratozinho extra para poder continuar o show aqui na Arena Zé Cachoeira. É novo agora pouco aqui com o Pipoco do Trovão, muita gente ainda deixando aqui a Avenida Princesa Isabel, mas à tarde ainda show vai continuar logo após já aqui o jogo do Brasil. Saindo daqui, eu vou até vocês da cidade, já que está tendo uma briga aí entre Associação dos Patrões, o Sindicato dos Comerciários, abre, não abre, fecha 30 minutos antes do jogo do Brasil e reabre logo após o jogo do Brasil 30 minutos, enfim, está essa confusão ainda, a gente não sabe a que ponto vai estar, se o comércio fecha às 13 e não volta mais, ou se vai fechar às 13h30 e retornar logo após o jogo, para essa confusão, e sair daqui a gente vai até o fim da cidade, Jaque.
1: Ok, Marcelo, obrigada pelas informações. Olha a hora, são 7 horas mais 49 minutos. 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

0: 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Bacurau e Gal agradecem a preferência. 7:50, vamos de Fala Povo? Zap zap da boa, que fala o povo!
1: E abençoado para você, Jaque, todos os ouvintes aí do Poder da Notícia e a família aí, Rádio Boa FM. Quem está falando é Sérgio, morador aqui em São Baituba, distrito da zona rural de Ilhéus. Essas fotos que eu mandei aí é do ex-grupo escolar General Osório, que hoje é a biblioteca Adonias Filho. Só que aí não está sendo dada, está fechado aí. Como você pode ver nas imagens, janela quebrada, tá? Quer dizer, completamente abandonado. O que eles fizeram aí só foi só roçar o mato, né? Cortar o mato. A limpa agora continua abandonada. Então, eu estou mandando aí para as emissoras de rádio de Itabuna aí para chamar a atenção do prefeito, saber, dar uma explicação se está buscando recurso para reformar aí, que é um prédio histórico, né? Em pleno centro da cidade. E aí, o que, que vai acontecer? As pessoas que estão em situação de rua, vai fazer moradia aí, vai fazer uso de drogas, né? E até assaltar as pessoas que passarem por perto, né? Quando não tiver polícia por perto, é o que vai acontecer em pleno centro da cidade, né? Deus abençoe vocês aí, Jack.
0: Rapaz, que decepção é Valderico como prefeito, né, menino? E para mim, o maior tiro do pé nele foi quando o Vinícius, que é ex-prefeito de Boararema, que foi nomeado secretário lá, teve que sair da secretaria, porque ele é candidato a deputado, não é isso? Como é? Aí, hã? Não pode dizer que é candidato, né? Mas todo mundo sabe que é, né? Mas assim, não pode dizer. Pré-candidato a deputado. E aí ele saiu da secretaria e o Valderico nomeou o sogro no lugar do Vinícius. Mostrando a velha prática dos Valderico, né? Que o pai também colocou a família toda dentro da prefeitura. Já visto aquele escândalo do cartão corporativo, que foi comprado lingerie com dinheiro público, lembra disso? Aí ele vai e nomeia o sogro. Eu não estou aqui questionando que o sogro não tenha competência para o cargo, esse não é o fato. O que a gente para e pensa é que é um membro da família, né? É o sogro, pô, como secretário. Então a gente para e analisa assim que o Valderico, ontem foi aniversário de Leos, né? Aniversário da cidade. Passou praticamente que despercebido pela população ilhéense. Ele me faz um vídeo inaugurando a iluminação da ponte. Sabe assim umas coisas? Enquanto isso, está Sambaituba aí, o morador falando a respeito da reforma das escolas. E o discurso dele é sempre o mesmo. Ele quer dizer que ele não consegue fazer nada porque ele não está do lado do governo do estado. E quanto se arrecada, né? Em Ilhéus. Então, conversa fiada, eu vou te contar, viu? Foi uma decepção mesmo. O menino Júnior, como prefeito da cidade de Ilhéus. Uma vergonha. 7:53, que fale o povo, Tony Babos.
2: Bom dia, Jaque. Bom dia, Tony. Bom dia, Marcelo. Bom dia, ouvinte da boa. Hoje eu quero ver ter bagunça no programa. A delegada chegou, Tony. Aí hoje começa tudo de novo, Jaque. O pessoal vai ligar pra rádio reclamando que tá falta disso, falta disso, isso e aquilo. Mas foram curtir, né? Mas é claro que tem que curtir. A festa quem paga é nós mesmos. Apesar que eu nem fui, nem trabalhar, nem curtir. Tô fora.
0: Valeu, TT. Um grande abraço pra você, querido. Obrigada pela audiência de sempre. Olha, deixa eu falar aqui a respeito sobre essas descargas das motos. Que continua, né? Esse sem o que fazer, a cambada de idiota, tem que chamar assim, que pega essas descargas, os miolos, arranca, sei lá que de acho é cadrão. E aí, meu filho, foi uma confusão. Sabe ali o loteamento Tupinambá? Diz que ninguém consegue dormir no loteamento Tupinambá, porque a bagunça, né, é o tempo todo esse cadrão da descarga da moto subindo e descendo lá no bairro Santo Antônio, na rua D. É um inferno. Alzira Fonseca também é outra, que tá sofrendo o pão que o diabo amassou. Desses moleques que fica aí subindo, descendo, rasgando moto. Imagine aí, pessoas idosas, pessoas que precisam trabalhar no outro dia e que não conseguem dormir por causa de um monte de sim o que fazer. Acelerando moto, fazendo aí o terror. Poluição sonora. Você sabe o que me chama a atenção? é que existem leis muito bem elaboradas, mas na prática elas não funcionam, Tony. E eu passei por uma situação no último final de semana terrível. Terrível. Eu vou comentar daqui a pouquinho sobre esse fato aqui no programa. Que fale o povo.
3: Bom dia, Jaque. Bom dia, Tony Barba, Marcelo Santos, Zélio Fonseca. Que Deus abençoe cada lá e cada coração, nos protegendo sempre, nos livrando de todo mal. É, Jaque. Parabéns pelo seu posicionamento. Isso aqui é de casa que eu tava pensando, que eu não vou em festa mais, né? Não tô bebendo. Tô evitando as bandas, né? Tudo caro, né? E a cidade acabada. A cidade acabada, quer dizer, como o povo botou, falou, pão e circo. Aí agora já vamos falar que não tem cota não. Nos postos. Agora vamos falar.
0: É.
3: Que as escolas 14, tudo fechada. Vamos falar. Não, mas curtiram festa, todo mundo de ressaca. E aí, Jaque? Complicado, viu, Jaqueline Mendes? Complicado. A Bahia é só festa. As outras cidades até falam. Fora, né, do Nordeste, que é só festa, o Nordeste na miséria. O índice de analfabetismo, falou agora aqui, ó. Mais de 1 milhão de pessoas analfabetas. Que vergonha, nós, a Bahia. Fora a violência, que nós está batendo recorde, a facção tomou conta do estado do Nordeste e da Bahia. Acorda, meu povo, acorda, Brasil, o negócio tá feio, viu? E esses políticos aí só querem corrupção e roubar o dinheiro do povo, e o saco não enche não, viu? Mas vocês estão plantando para colher. Uma hora a conta vai chegar para vocês, viu? Não pense não. Tudo tá na conta de vocês aí, ó. Tudo que tá acontecendo em Itabuna aí, ó. Essa desgrameira abandonada aí, ó. Viu? 86 milhões da enchente sumiu, mais 3 empréstimos de milhões, 150 milhões de dólares. Não tá desse dinheiro, Jaqueline. Cadê esse dinheiro dos 3 empréstimos que tomou? Cadê? Acorda, gente, acorda. Vocês ficam vendendo voto, depois vai reclamar de quê? Essa culpa eu não carrego, graças a Deus. Sai fora disso, negócio, essa política suja. Forte abraço, já que o mundo precisa de Deus. E nós também, Sidão do Mangabeira.
0: Valeu, Sidão. Um beijo grande pra você, meu anjo. 7h57, pois é. Deixa eu aqui mandar um agradecimento todo especial, Tony. 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
0: Não sobrou, não foi? 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
0: 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Lógico. Então não reclame da cocada, né?
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0: 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E a gente agradece a nossa equipe toda, viu? Pelo carinho, do seu amor, do seu carinho em preparar doces fantásticos para poder presentear na nossa festa de confraternização, o primeiro Arraiá Tô Na Boa, que foi fantástico, aconteceu na UZEME. E eu quero agradecer aí a todos os envolvidos, aos patrocinadores, ao pessoal da UZEME, aos nossos colegas, aos amigos que estiveram por lá. Muito obrigada, a festa foi um sucesso, a camisa foi linda, todo mundo querendo. Cadê minha camisa? Cadê minha camisa? Enfim. Mas foi fantástico, agradecer os artistas, né? Gleice Costa, que deu um show. Que mulher que canta é aquela, viu, menino? Boa. Canta e encanta. Ao meu amigo Alex Paixão. Sem você a festa não teria sido como foi, viu, Alex? Mas muito obrigada pela parceria de sempre. E aos artistas, né? O Chamego a Mais também, que esteve lá, fez uma participação conosco. Obrigada mesmo. Nossa equipe agradece todo o empenho de todo mundo envolvido na realização do último evento nosso, que foi o primeiro Arraiá da Boa, aconteceu no último dia 20, lá na UZEME, e foi fantástico. Eu não poderia deixar de agradecer a nossa amiga Rosana pelos doces que presenteou a nossa equipe. São 7 horas mais 59 minutos, 7h59, que fala o povo.
5: Bom dia, Jaqueline Mendes, Gilson Cruz de Coraci. Mandar logo para mim não esquecer, minha grande amiga Lene da Barraca, lá no Carreiro, com o Simone. Rapaz, Naldo Domingau aí em Itabuna, o Nadilson da Califórnia, popular Nadilson do Peixe, e o Rock da Angola, que tá ouvindo seu programa lá também, viu? Tony, cadê o machucador, Tony?
0: Rapaz! Vamos ver se ele vai no meu aniversário lá em casa buscar esse machucador, viu? Tá viajando, é? 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
6: Bom dia, Jaqueline Mendes, com Jesus, seja bem-vinda de volta, viu? É o quê, rapaz? 500 mil em bandeirola?
0: Foi.
6: Tá de brincadeira. Eu vou passar na cinquentenária e vou pegar uma bandeirola dessa pra ver se eu consigo vender, minha amiga. Que bandeirola cara é essa? Tá valendo muito. Manda esse homem mostrar aí onde foi que comprou esse negócio, rapaz. Misericórdia, Deus me livre.
0: Mas é porque tá tudo temática, tá tão linda, né? As bandeiras dos países. É justificativa, né? Mas olha, eu quero fazer um comentário agora, Tony, de uma situação. Quando a gente fala quando a lei existe, mas a resposta não chega. Eu trouxe como manchete aqui no programa, falando a respeito da que a polícia militar não estaria preparada para situações de maus tratos aos animais. Eu não quero generalizar a polícia militar, mas pelo menos a guarnição na qual eu chamei não está nem um pouco preparada para esse tipo de situação. Porque na última sexta-feira aconteceu um fato onde eu recebi uma denúncia, e eu tenho como provar, de vários áudios informando que um cavalo meu estava sendo maltratado em uma baia aqui na cidade. E de pronto momento, eu fui em loco ao local onde foi constatado realmente o cavalo cortado, o cavalo com fome, o cavalo em uma baia insalubre, o cavalo na lama, o cavalo com um corte na testa. Qual é o meu papel enquanto conhecedora de leis? Acionar quem? A polícia militar. Concorda? E isso eu fiz. Liguei no 190... onde uma viatura foi deslocada até o local, onde eu denunciava, claro, maus tratos que eu constatei. E aí a gente fica bestificado com a falta de preparo da polícia. Pelo menos a guarnição que me atendeu, não estou generalizando, tá? Mas acho que precisa de mais treinamento e preparo. Porque se a lei existe, a resposta tem que ser dada. Não só pela polícia militar, mas pela polícia civil também, concorda? Então, qual é o papel? É haver a denúncia. E nisso, aguardei a guarnição da polícia chegar. Eu não quero nem acreditar que esse policial, pelo fato do dono da baia também ser um policial aposentado, não está mais na ativa, e eu acho que não sei se é colegas, não sei qual é que... Eu não quero nem acreditar nessa possibilidade. Mas acredite e pasmem, que ao chamar... E isso eu fiz o acionamento da polícia militar para relatar os maus-tratos, né? E, de contrapartida, a funcionária do local... veio para cima de mim com nomes de baixo calão, me xingando, me esculhambando, etc e tal. Então, acionei a polícia militar, não só pelos maus tratos, mas também pelas calúnias e difamação que eu estava sendo recebida pela funcionária do local. Fiz o correto em acionar a polícia, Tony? Sim. Agora, a polícia fez correto quando chegou lá, que conversou lá com o dono do estabelecimento, que também é ex-policial, abrir a boca e dizer que eu ia ser conduzida dentro da viatura para a delegacia? Como é que eu estou denunciando um crime e eu vou ter que ser conduzida até a delegacia? E pasmem, o cavalo também tinha que ser deslocado para a delegacia.
7: É porque veio do depoimento.
0: É, parece que queria o depoimento do cavalo, né? O cavalo estava com fome, mal aguentando ficar em pé. Você está me entendendo? E aí queriam que eu fosse montada no cavalo, ou meu esposo fosse montado no cavalo, lá até a delegacia, para poder mostrar lá que o cavalo tinha recebido maus-tratos. Você está entendendo o absurdo que chega a situação? Eu falei, não. Não vou ser conduzida para a delegacia, porque aqui eu estou denunciando um crime. Quem cometeu o crime não foi eu. A senhora está tumultuando. Fui recebida desta maneira pela guarnição que lá foi. Detalhe. Entre meu cavalo e ir para a delegacia, eu preferi cuidar do meu cavalo. Haja vista que havia maus tratos e eu precisava cuidar do mesmo. Saí com o cavalo, montada, até acionar e receber um atendimento. Quero até, inclusive, agradecer ao Thales, que foi quem se prontificou a me conseguir um trailer para levar meu cavalo até um local seguro, onde ele pudesse ficar seguro, alimentado.

se prontificou a me conseguir um trailer para levar meu cavalo até um local seguro, onde ele pudesse ficar seguro, alimentado. Mas queriam me obrigar a levar o cavalo em condições de maus tratos até a delegacia, Tony. Você acredita nisso? E o detalhe, a primeira guarnição da polícia que chegou lá acionou uma outra. Você vê o cúmulo do absurdo que foi.

0: aqui dizer é o seguinte: se existe uma lei e uma denúncia de maus tratos a animais, deveria mobilizar uma resposta rápida, técnica e segura das autoridades. É isso que se espera, concorda, Tony? Se o animal é de grande porte, menor porte, não importa. A lei existe. Afinal, a legislação brasileira, ela é clara. Maltratar animais é crime. No entanto, ainda é comum encontrar situações em que policiais militares demonstram insegurança sobre como proceder diante desse tipo de ocorrência. Ficou lá e agora? Vai levar o animal, deixa o animal, faz o quê? Sabe como é que é aquela coisa que você... Oxe, não entendi nada. Deixando o denunciante, no caso eu, que denunciei, e o animal em uma situação de desamparo. Foi essa situação que eu senti. Eu me senti desamparada mediante a denúncia de um crime. Maus tratos aos animais é crime ou não, Tony?
1: Com certeza.
0: Não é? Então, por que eu fiquei desamparada? Meu animal ia ficar desamparado? Então, para que meu animal não ficasse desamparado, eu preferi optar em... Ah, mas queriam me conduzir dentro da viatura.
1: Não queriam também levar o cavalo na viatura?
0: Não, o cavalo que fosse. Tinha que ser conduzido do Castalha até a delegacia, o cavalo com fome, mancando, cortado. Eu tinha que levar o cavalo de qualquer jeito. Então, assim, ó, se eu cometi algum crime, que eu pague por isso. Mas não fui pra delegacia e nem iria e deixar meu cavalo em maus tratos. Então, eu quero fazer um agradecimento ao Thales, que disponibilizou o trailer para que eu pudesse colocar o meu cavalo e levar até um lugar seguro. Agora, é importante reconhecer, gente, que a Polícia Militar, ela desempenha um papel amplo e complexo, atendendo desde crimes violentos até ocorrências de menor potencial ofensivo, tá? Nem sempre a corporação dispõe de equipes especializadas ou treinamento específico para lidar com casos de proteção animal. Ainda assim, esse desconhecimento dos procedimentos legais não pode resultar na omissão diante de uma denúncia. Parecia que a criminosa ali era eu, Tony. Você acredita nisso? Quando o cidadão ele procura ajuda, ele espera mais do que boa vontade, viu, Polícia Militar? Espera que o Estado saiba agir. E se a resposta é não sabemos o que fazer, ou se a ocorrência é simplesmente ignorada, a mensagem transmitida para mim foi preocupante. A de que a lei existe apenas no papel, Tony. A solução passa por capacitação contínua, integração entre a Polícia Militar e a Polícia Civil. E também é essencial que existam protocolos claros para orientar esses agentes sobre a prevenção, a preservação de provas, certo? Acionamento dos órgãos competentes e medidas para proteger o animal quando houver risco imediato. Ao mesmo tempo, é preciso evitar generalizações. Eu não estou aqui generalizando, tá? Para daqui a pouco eu não ser aí a cancelada. Eu tô falando da que foi, da guarnição que foi me atender na ocorrência do 190 que eu liguei. Policiais, eles têm prestado, claro, um atendimento eficaz, contribuindo para o combate de muita coisa, mas necessariamente é preciso o comandante da Polícia Militar da cidade de Itabuna treinar a todos. Se a lei existe, a gente precisa ser amparado, principalmente quando se faz uma denúncia. Uma sociedade que leva a sério o combate aos maus-tratos exige que suas instituições estejam preparadas para aplicar a lei. Não basta criminalizar a conduta, é preciso garantir de quem está na linha de frente saiba como agir. E o que eu vi foi todo mundo parecendo cego em tiroteio, perdido, sem saber o que fazer. Então eu tive que tomar as minhas providências. E qual foi a que eu tomei? Acionei a polícia. Chega lá, a senhora vai ser conduzida dentro da viatura. Repara que presepada, meu amigo. Eu optei em montar no meu cavalo e providenciar, colocar ele no lugar seguro. 8h10, eu vou para um breve intervalo e volto já.
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1: Jaqueline Mendes, Jaqueline Mendes, Jaqueline Mendes.
2: Tá falando com ela, olha a hora, são 8 horas mais 18 minutos. Marcelo Santos, na linha conosco, pois não, Marcelo?
3: Olha, Jaque, agora há pouco, um acidente com vítima fatal no Cidadão Rodoviário, próxima à entrada de Mutuns. Um veículo que era conduzido por uma mulher, ela acabou se perdendo nesta curva de quem vem de Cinamel, no sentido aqui para a BR-101, e acabou capotando várias vezes. A carona que estava com ela, sem cinto de segurança, a informação que chega aqui da polícia, acabou saindo do veículo, né, sendo jogada para fora do veículo, ficando debaixo deste veículo. A jovem ainda sem identificação, acabou morrendo no local. O departamento de polícia técnica está sendo aguardado para realizar o levantamento cadavérico. O corpo de bombeiro também já chegando presente para poder retirar este corpo debaixo do veículo. Mas agora há pouco, acidente com vítima fatal, há cerca de 40 minutos atrás, com vítima fatal aqui na região do Cinamel Rodoviário, na entrada da estrada de Mutuns. Então, agora há pouco, uma mulher acabou capotando o veículo com uma vítima fatal e daqui a pouco mais detalhes durante a programação aqui da sua rede boa de comunicação, Jaque.
2: O veículo, você sabe identificar, Marcelo?
3: O veículo Sandero branco, a informação chegando aqui agora, de um veículo Sandero branco que era conduzido por uma mulher que acabou perdendo a direção do veículo vindo a capotar, Jaque.
2: Meu Deus do céu, lamentável, viu? É uma triste notícia da manhã desta segunda-feira. Tive relatos também que tinha uma mulher que caiu ali próxima à ponte, aqui do São Caetano, a ponte do São Caetano, você soube disso?
3: Olha, essa informação eu não tenho ainda. Eu passei agora há pouco, inclusive, né, vindo aqui na cidade, passei agora há pouco, tudo normal lá. Né, tanto sentido centro São Caetano, como também São Caetano centro. Então, tudo normal, né, agora há pouco eu passei, né, mas a gente vai procurar se informar para poder trazer aqui ainda dentro do programa.
2: Ok, Marcelo, obrigada pelas informações, são 8 horas.
3: Olha, eu já aqui, a informação chegando que essa senhora, né, ela faz, aqui captou o veículo, faz Mercado Livre com o esposo, quando aconteceu o acidente, não é? Ela trabalha com Mercado Livre, né, essa informação chegando aqui agora, né, um abraço ao Léo Hatz, chegando aqui agora, e que ela fazia, ou faz, né, no caso, Mercado Livre, que acabou se acidentando aqui, realmente com uma vítima fatal. Detalhes daqui a pouquinho, Jaque.
2: Meu Deus, trabalhava com uma entrega de Mercado Livre.
3: Exatamente,
2: Lamentável, viu? 8 horas 20 minutos, no decorrer do nosso programa ou na nossa programação, mais detalhes sobre o nome, né, de quem foi a vítima desse acidente que aconteceu agora há pouco. 8h21, olha, você já parou para pensar como enxergar bem muda tudo, desde os pequenos detalhes do dia a dia até os grandes momentos da sua vida? 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
4: Bom dia. Da Venezuela aí tá complicado, né? Parabenizar Neymar pela atitude dele, né? Mandou 1.300.000 lá pra Venezuela pra ajudar. Quando o cara faz algo de errado, ninguém mete a língua, mas quando o cara fez algo de bom, ninguém comenta. Você vê como é que é o Brasil, né? Foi um único por enquanto.
2: Bela atitude, né? 8 horas 22 minutos. Inclusive, o governo brasileiro também mandou a força, né? O exército ir lá prestar solidariedade às vítimas da Venezuela. São 8 horas 22 minutos. Que fale o povo.
5: Ô, Rimamá, bom dia, meu amigo. Bolsonaro, eu vendo polpa de fruta.
2: São 8h22. 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Você pode encontrar também nas melhores farmácias e casas de produtos naturais. 8h23, que fale o povo.
6: Bom dia, Jaqueline. Jaqueline, parabéns pelo seu comentário. Você já disse tudo. E falar em qualidade de vida, fala com esse prefeito aí para botar o povo para trabalhar. E saber dele quando é que ele vai colocar asfalto aqui na subida do Novo Horizonte, que isso aí também é qualidade de vida. Itabuna não só se... Itabuna não só se reflete a festa, não. Os bairros também. É qualidade de vida.
2: Não é verdade? É isso que eu acho, né? 8h24, primeiro fazer o papel, o dever de casa, né? Aí depois comemora-se, o que quiser. Mas são milhões, milhões, milhões, milhões, milhões, milhões, milhões, milhões. Mas parece que não falta dinheiro em Itabuna, né? Olha, são 8h24, que fale o povo.
7: Olá, Jaqueline. Bom dia. Primeiro problema em pauta, Poder da Notícia, é pelo que esgoto, quase ele é que mesmo com quase, né? Itabuna, quase a mesma coisa. Mas eu prefiro ninguém fazer esgoto, bairro Porto Alegre, bairro Sulfino, bairro Bilimbal, entendeu? Bairro Porto Alegre. É, a pessoa bota os exames lá também, na Secretaria da Doença, que chama Regulação da Morte, nunca sai lá, entendeu? E quase pega as traças, eu tenho que fazer esgoto do Bilimbal. Precisa fazer esgoto, prefeito. Vou acordar, sair de gabinete e ir a Brasília, trazer recursos da cidade, com as pessoas de interfio e indústria, usando o faralada, pro médico o que vai fazer acontecer em casa popular. Eu tenho não sair das casas da minha vida, que pela população, entendeu? É, com a Laga de Água, tem a cidade que é o bairro aqui, alguns bairros, é o Centro, o Bilimbal, mas aqui o Baluato, dá bem que Laga de Água, mas é entregada as taças no Jogo Cascai, no Cacelto, quando o governador não cobra, acaba está rodeado na casa do governador. Eu volto para você, já queria trocar para todo de graça com isso, mas eu passei. Bom dia, beijo, Jack.
2: Olha, a informação, Marcelo Santos, passando para a gente aqui, que na verdade ela está ferida, a mulher.

0: Olha a informação, Marcelo Santos, passando pra gente aqui, que na verdade ela está ferida, a mulher. Quem morreu foi o esposo. Ela estava dirigindo, infelizmente capotou o veículo, se perdeu na curva, capotou o veículo e ela está ferida. Mas na verdade quem veio a óbito foi o esposo, foi o marido. 8:25, olha, saúde feminina é regula fêmea, já falei, né? Agora deixa eu falar da Granja Central. 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
1: Manda um alô aí para Geraldo.
0: Que Geraldo?
1: Geraldo da Granja Central.
0: Geraldo da Granja Central?
1: Percussor de toda a Granja Central.
0: Foi o quê?
1: Percussor.
0: É?
1: Foi ele que começou.
0: Ah, seu Geraldo, então de lá do Califórnia.
1: Eu acho que é.
0: É, porque lá é Granja Central também.
1: E agora
0: é
1: com a filha dele.
0: Ah, entendi. Eu conheci então Geraldo. O seu Geraldo também, porque eu fui lá, ele falou, não, Gutenberg é lá.
1: Ele tava no Itafeijão, ele disse que a ouve direto.
0: Tava lá no Itafeijão, ele foi? Tava demais, viu? 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
2: Hoje é bem, bom dia. Hoje é bem, deixa eu te falar. Você não vai ir pra festa, você não foi. Deixa quem gosta, quem curte, cada um faz o seu, deixa meu prefeito em paz. Esse homem fez um negócio desse aí, tá achando ruim. Começa ruim de tudo, né, Jacqueline?
0: Não é?
2: Só ele.
0: É verdade.
2: É mesmo.
0: Isso aí. Isso aí. 8:28. 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
3: Ô, Jaqueline Mendes, bom dia, minha querida. Mais uma vez é o Reinaldo de Campinas. Ô, Jaque, peço mil desculpa aí a você e a todos aí da Boa FM. Mas peço que você obre novamente aí, Jaque, ao prefeito Valderico Júnior aí da cidade de Ilhéus. Já, mais uma vez é sobre o ramal de Rio do Braço. Ele colocou já e as duas máquinas, ou duas máquinas para limpar o ramal do Rio do Braço, né? É, limpou um pedaço, fez pouca coisa só. Retirou as máquinas e levou lá para, deu prioridade para Sapucaíra. Os material da ponte, as taubas, os pranchão, foi tudo tirado pela população, tá lá. Ele falou, e a prefeitura, e a equipe da prefeitura consertar e não consertou para poder terminar o ramal do Rio do Braço. Ele reclamou porque o ramal ser terminado só se as pontes estivessem consertadas. E aí a população se reuniu, tiraram as taubas, os pranchão tá lá. A equipe, e ele falou, ia mandar, e até agora não mandou. E ele tirou as máquinas.

0: e levou lá pra essa a ilha. Então não adianta já ele dizer, ah, não, eu não acertei porque tá chovendo. Mentira, porque meus familiares estão aí, falam, e esses dias aí a chuva deu uma parada. Então, se você puder dar esse fazer esse reforço aí já, mais uma vez, esse apelo, desde já eu agradeço, tá bom?
1: Você vê, só vai fazer estrada se o povo consertar a ponte. É brincadeira? Ô prefeitozinho abençoado. Ó, só vou arrumar aí a estrada se vocês arrumarem a ponte. É mole, Tony? Porque já, você sabia que na zona rural quem mete a mão para poder consertar a ponte, fazer as coisas, é a população? É. Que precisa do acesso. Mas ele usar disso aí para poder falar que só ia arrumar a estrada se o povo metesse a mão para consertar a ponte. Ó que falta de vergonha um negócio desse, rapaz. 8h31, que fale o povo.
2: Bom dia, Jaqueline Mendes, Tony, toda a equipe da Boa FM, tá na boa, tô feliz. Heron aqui do bairro Santo Antônio, concordo contigo em gênero, grau e número, tudo que você falou, tudo. Que muita gente tem vontade de falar, né? Mas não tem nem condições, muitas vezes. Eu falo que pelo meu bairro Santo Antônio, que as máquinas entraram aqui, fizeram duas ruas, no máximo três, fez duas ruas e meia, foram embora, sumiram, e a mulher ficou aí enganando o povo. Enganar é a mesma coisa que mentir, né? É quase mesmo, ou é parecido ou é parente. E é isso. É como diz, né? O antigo filósofo, baixa dar pão e circo ao povo, e esse mesmo povo nunca se revoltará contra ti. Ou seja, contra quem está no poder. Um abraço, bom dia.
3: Bom dia, Jaque. Samuel, motorista de aplicativo. Fazer uma denúncia aqui, né? Nossa segunda-feira começa aí com a notícia aí que deixa a gente muito chateado, né? Que muitas pessoas não esperavam que o ambulatório do hospital de base hoje teria ponto facultativo. Sendo que muitas pessoas tinham exame marcado para hoje, tá, né? Vendo? Que eles marcaram exame para hoje, dia 29.
1: Pois é.
3: E tem muitas pessoas chegando de cidade, da cidade próxima aí, chegando e batendo com a cara na parede, né?
1: É brincadeira.
3: Hoje mesmo eu fui levar uma cliente lá, né? Com exame marcado para hoje, 7 horas da manhã. Aí quando chega lá na porta, um aviso lá que os funcionários ganharam ponto facultativo. Então, isso é muito indignante, já que a nossa saúde, da forma que vem sendo conduzida aí. Bom dia.
1: Tá vendo aí? O ouvinte retou comigo aí, que disse, você não gosta de festa. Tá vendo aí, amigo? Porque não é tua mãe que foi fazer um exame hoje e chegou lá, deu com a cara na parede. Porque não é tu que tá precisando fazer um exame. A gente só vai sentir o que é a coisa. Porque eu te falo, não sou contra a festa, não sou contra a cultura, não sou contra você curtir. Eu adoro festa. Pessoa mais festeira que eu não existe. Mas tudo tem que ter responsabilidade. Ponto facultativo no ambulatório do base. Povo que estava com seus exames já marcados para hoje, Tony. Aí, segundo o Marcelo Santos, o prefeito se empolgou no sábado e deu ponto facultativo para todo mundo. Aí avisou esses pacientes para não irem hoje ao ambulatório? Quem tá precisando desse exame com urgência, Tony? Você tá me entendendo como é que é? É um descaso, porra. Desculpa, que dá raiva. Acabei soltando um palavrão. 8h34, eu quero falar pra você que tá sofrendo com a perda da libido, a falta da lubrificação feminina. 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
4: Bom dia para você, Jaque, bom dia para Tony, bom dia para Marcelo, bom dia também para o Hélio Fonseca. E toda a bancada, Jaque, parabéns pelo seu comentário, excelente comentário, como sempre. E aqui em Itapé, Jaque, quando você citou há poucos instantes sobre o barulho dessas descargas, dessas motos, Itapé não é diferente. Itapé também está com esse sistema. E nós vamos pedir um apelo aqui agora à Polícia Militar, através do Major Cláudio, que comanda aqui a cidade de Itapé, a 63ª Companhia, que é lá de Bicaraí, e nós vamos fazer um apelo ao Major Cláudio, porque está demais Itapeca, esse barulho estarrecedor aqui nas ruas de Itapeca. Forte abraço, bom dia para você, companheira.
1: Valeu, querido. Um abraço para você também. 8h35. 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
5: Oi, FM, bom dia, senhores ouvintes. Está aí, a festa houve, a festa, 4 dias de festa, muito porró, muita coisa, muito negócio, o povo foi sem dinheiro. Gastou o dinheiro da feira, estourou o cartão de crédito, comprou fiado, procurou confusão com mulher dentro de casa, com família, os filhos, tem muito menino que até agora não chegou dentro de casa ainda, os pais preocupados, muito problema de saúde, de ressaca, de tudo, e endividamento da nação. É isso que vocês querem para vocês, rapaz? Vocês deviam tomar vergonha na cara, essa população que gosta desses infernos. O Brasil está aí, ó, entregue as traças. Vocês acordem, rapaz. Acorde, saia dessa, rapaz. Saia dessa ilusão idiota.
6: Bom dia, Ribamar. Eu...
1: 8 horas mais 37 minutos. 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E são licores realmente sensacionais. 8h38, que fale o povo.
7: Bom dia, Jacaline. Bom dia, Tony Babos, Marcelo Santos, Célio Fonseca e todos os ouvintes do Poder da Notícia. Que Deus dê uma semana abençoada a todos. Jacqueline Mendes, você já imaginou alguém te entregar uma chave de uma casa para você? Sem porta, sem janela, sem cobertura, sem água e sem luz. Você já imaginou? Assim fizeram com nós feirantes aqui no São Caetano. Entregaram a chave, mas o comércio, o estabelecimento sem porta, sem cobertura, sem água e sem luz. E aí, como é que fica, Jacqueline?
1: Como é isso? Entregaram a feira, né? Parece que o governador entregou. Inaugurou foi que dia?
8: O governador não veio, não.
1: Não veio, não? O governador não veio, não? Foi?
8: Não, quem veio foi.
1: Então bota aí, ele não veio, não.
9: Aí agora sumiu! O vereador.
1: O governador não veio? Foi mesmo?
8: Vergonha
1: Costa. Eu nem fiquei antenada sobre isso, porque eu tive um probleminha de saúde na última semana. E não estava antenada às situações. Quem veio foi o ministro Rui Costa, foi?
8: Foi.
1: Mas o governador não veio.
8: Não, ele estava sem gasolina.
1: Ele estava em Ubatã, quinta-feira passada. Jerônimo, não podia dar uma chegadinha aqui?
8: Não.
1: Rapaz, o que é que tá havendo mesmo, hein? Tem alguma coisa aí, não tem não, Tony?
8: Rapaz.
1: Tá meio estranha essa conversa. Mas assim, como é que entrega as coisas sem luz, sem água, sem nada? Como é isso, Tony?
10: Rapaz, essas conversas.
1: Amanhã teremos reportagem ao vivo, direto da Feira Nova do São Caetano.
11: É o quê, rapaz?
1: É, amanhã. Ou Marcelo ou Hélio. Vai lá, em loco, trazer as informações pra gente dessa situação. É brincadeira, rapaz. 8h39, que fale o povo.
12: Bom dia, Jacqueline Mendes, aqui é a Lourdes da Roça do Povo, manda um alô aqui pro morador
1: da
12: Roça do Povo, que tá ouvindo seu programa, tá com o rádio ligado aí desde 4 horas da manhã, ouvindo.
1: Ô, pessoal, não liga não, quando vocês ligam. Filho de
12: Damar agora está também na sua audiência, né? Tá na boa, tá feliz.
1: Beijo grande pra você, meu anjo. O pessoal todo aí da Roça do Povo. A estrada tá boa, né? Eu tive aí esse final de semana, a estrada tá fantástica. Quer dizer, não sei se depois da chuva não piorou, né? Mas na sexta-feira tava boa, que eu dei uma chegadinha aí. 8h40, que fale o povo.
11: Bom dia, Jaqueline, bom dia. Eu falo aqui em Nivaldo, Maria Japa. Rapaz, esse prefeito, vai com o prefeito, eu mandar uma fiscalização, ver essa rodagem de Maria Japa aqui, que os pessoal dos cocos, ela é um casca de coco em cima da rodagem.
1: Não é, ela, rapaz? Ela
11: passando com carro, te vejo.
1: É.
11: Na buraqueira que ela tá, na estrada de Maria Japa. Os cocos que eles bebem lá, os cascos dos cocos, na beira da rodagem, jogando em cima da rodagem já. A rodagem já apertada.
1: Eu sei muito bem a localidade que você está falando, né? Logo depois do açaí alimenta, o pessoal descarta os cocos verdes que foram usados. Todos na beira da pista ali, Tony. E agora estão jogando agora no meio da pista? Mas que situação é essa? Primeiro aquela situação ali de jogar aquela ali não é lixão para estar jogando, né, resíduo desse jeito. Ah, mas é biodegradável, porque é casca de coco. Mas jogar no meio da pista, já não basta a pista que já não está prestando. Buraco para ver o caco. É, menino, vou te contar. 8h41, que fale o povo.
13: Bom dia, Jacaninho. Bom dia para você, para o Tony Barba, João Marcelo. Agora o Bocão também, né? Um abraço a todos aí, que Deus abençoe vocês. É, fica desacostuma. Quantos dias você tá fora aí, hein? Brincadeira. Não que Marcelo não faça um trabalho, mas que costumei com sua voz, Marcelo, cada um no seu setor. Beleza? Um abraço a todos aí, que Deus abençoe vocês. Mande um abraço a todos esses caminhoneiros desse Brasil, que Deus abençoe a todos. Enfim, todos os motoristas, né? Que Deus abençoe.
14: Bom dia, Jaqueline Mendes. Venho aqui mais uma vez falar no seu programa. Estou escutando aqui sobre essa empresa Coesa aí. Ela é uma escravidão moderna. E tudo que o rapaz falou aí é desse jeito mesmo. O sindicato pegou o dinheiro e foi embora. Eu pedi conta dessa empresa, Jaqueline Mendes. Faz 40 dias amanhã. E até o dia de hoje, nenhum real de pagamento. Você manda mensagem, liga. E eles não respondem, não só eu, como várias outras pessoas que estão na mesma situação. E eles fazem desse jeito aí com funcionário. Faz desse jeito aí com funcionário, sempre desse mesmo jeito. E o sindicato, resposta nenhuma. Você manda mensagem para o sindicato para ver o que o sindicato vai responder, ele não responde. O presidente desse sindicato que responde pelo sul da Bahia é Lebrão, o prefeito de Uruçuca. Ele não responde a mensagem também, seu Lebrão, quando você manda mensagem para ele. Aí no dia que é no dia da votação, ele aparece no canteiro de obra. E agora a empresa faz o que quer com o funcionário, atrasa pagamento, atrasa o que você tem de direito quando você pede conta, tanto quando eles mandam embora, e você não pode reclamar nada com eles não. O engenheiro daí é Rafael, e tem um de fora aí que diz que é o gerente, o tal do Tabosa, chamado de Tabosa. Todos eles ditador.
1: É, atenção aí, Secretaria de Obras da cidade de Itabuna, chamar a atenção da empresa por estar aí mais ou menos com escravidão, né? Trabalhando de uma forma que eu vou te contar, viu? O sindicato usou o pessoal, fez aquele auê nacional, não foi? E pererê, aquela confusão. Aí agora a empresa está massacrando os funcionários. Quer dizer, o rapaz pediu a demissão há 40 dias, não recebeu nada até agora. Não que a prefeitura tenha nada a ver, gente. Quando eu falei aqui, atenção, Secretaria de Obras. Não que a prefeitura tenha a ver. Né? Em partes tem, né? Porque contratou a empresa que trata funcionário como escravo, não deveria contratar, né? Deveria ser denunciada, né? Mas saber aí por parte dessa empresa que ganhou a licitação para esta obra, como é que vai ficar a situação do pessoal aí, né? Já passou do limite. 8h44, Hélio Fonseca. Tá na linha conosco. Alô, Hélio, bom dia!
15: 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Olha, estamos aqui no circuito aqui do Itapedro 2026. Estamos aqui ao lado do secretário de Segurança e Ordem Pública, que é o Roberto José. Secretário, a movimentação das últimas 24 horas foi total tranquilidade? Boa tarde, Boa FM.
16: Boa tarde aos ouvintes da Boa FM, satisfação estar com vocês.

0: operação das últimas 24 horas foi total tranquilidade? Boa super. Tarde, Boa FM.
1: Boa tarde aos ouvintes da Boa FM, satisfação estar com vocês. Festividade de ontem normal, tivemos aqui na arena quase 100 mil pessoas, vieram aqui para assistir as atrações, segurança pública, trabalhando full time. Nós tivemos baixíssimo nível de ocorrência, comparado ao primeiro dia da edição anterior. Nós tivemos apenas o registro de 11, até presente momento, de 11 ocorrências de furto celular, que é um número baixo para as edições anteriores, mas a polícia vem trabalhando para identificar essas pessoas. De forma que outras ocorrências também não tivemos, nenhuma ocorrência de violência, apenas uma situação de dano em uma barraca, mas nenhuma violência contra a pessoa, nada disso. Segurança pública em dia, todas as pessoas, Bocão, que passam pelos três portais da Arena Zé Cachoeira, são identificadas, né? Passam pelo reconhecimento facial, contagem de público também, então segurança pública em dia. Não se faz festa, ninguém vai à igreja, costumo dizer, ninguém vai assistir partida de futebol se não tiver segurança. Tão importante quanto a apresentação dos artistas, né? Ontem se apresentou aí, por exemplo, Pablo, dentre outras atrações, hoje tem Alok. Tão importante quanto a apresentação de Alok é a questão da segurança pública.
0: Secretário, a orientação para as pessoas que vêm curtir esta segunda noite aqui do Itapedro?
1: Sua orientação é que a entrada aqui é controlada, todo mundo é identificado pela identificação facial, não pode trazer cooler, não pode trazer garrafa de vidro, não pode portar faca, tesoura, nada disso. Na entrada a gente vai identificar e já faz a apreensão. Venha na paz, venha brincar, mais uma noite de festividade.
0: Olha, Jaqueline, essa é uma sonora aí que eu fiz na última sexta-feira com o secretário Roberto José, né, em relação lá à barraca, né, da senhora Neide Domingal, ali na Avenida Princesa Isabel, esquina com a Rua Floresta, no bairro de São Caetano, né. Eu estive hoje pela manhã, mas só que eu gravei aqui, perdi essa matéria, acabei realmente deletando essa matéria. Olha só, mas vamos retornar, vou retornar, conversar com dona Neide, para ela ver se sabe quem foi esse fiscal que chegou lá e retirou esta cobertura da barraca dela, né? Chegou na última quinta-feira e retirou pela manhã. Esta mulher, ela trabalha das 4 da manhã até as 8, 9 horas da manhã, há 42 anos naquela localidade, né? Procurei aí o secretário Roberto José para ver se ele teria conhecimento, ele falou que não, né? Vamos procurar saber aí da secretária Sônia Fontes, né? Vamos procurar também aí da Defesa Civil para saber quem foi que retirou, se o prefeito tem conhecimento em relação a esse fato, né? Segundo o secretário, o prefeito não tem conhecimento em relação aí a esta retirada aí da cobertura da barraca Dona Neide. Mas eu retorno ainda hoje ou amanhã com outras informações em relação a esse fato, Jaqueline.
2: Obrigada, Hélio. Tem que saber de fato aí quem foi que fez a retirada, porque assim, o secretário da CISOP não sabe, né? Tem. A informação de que o prefeito também não tem conhecimento. Mas quem fez a retirada? A mulher que está lá há 42 anos trabalhando lá, Tony, das 4 da manhã até altas horas da noite. Trabalha há 42 anos lá.
3: Vendendo mingau.
2: Vendendo mingau. Aí eu vou lhe dizer, quem que foi lá que retirou?
3: Com a ordem de quem?
2: Com a ordem de quem? Quem foi que fez? É isso que a gente quer saber. Inclusive, Hélio, vou até destiná-lo para que você também vá até amanhã ver essa situação, ao tempo que também eu te chamo, para que você vá na feira do São Caetano, para a gente poder lá saber, porque a informação é de que entregaram a feira lá sem água, sem luz, sem porta, sem janela, sem nada. Só a estrutura lá diz que ainda tudo sem. Pelo menos foi a denúncia que a gente recebeu hoje. Então eu prefiro que o nosso repórter vá lá em loco.
3: Água tinha nas torneiras.
2: Água tinha nas torneiras? É. Pelo menos no dia que inaugurou, né?
3: Aí sim.
2: Aí é bom o nosso repórter amanhã ir lá pessoalmente, conversar com os feirantes, dizer se estão satisfeitos ou não. Não é verdade? 8h49, Santo Gel, trazendo aquele recado pra você, né, Cláudio?
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9: Tá falando com ela, olha a hora, são 8 horas mais 52 minutos, 8h52, vamos lá, que fale o povo.
10: Jaqueline, tudo bem? Tô acordando aqui agora, aqui, tô sabendo, o rapaz falou aí, e não se identificou, né, quem? Mas a feira tem água, viu? A água tem, a energia, falaram que estava, a Coelba, coisa de governo mesmo, a Coelba veio medir e disse que não tinha condições. Os transformadores não iam aguentar e ficou para trocar os dois transformadores, porque não ia aguentar os balcões de freezer. São 40 balcões, né? Os açougues não ia aguentar. Então, ele vai trocar. Mas está tudo instalado, agora faltou a cobertura e faltou a porta da frente. Mas ele não entregou para a gente, não. Entregou a feira para a prefeitura. Um abraço, fica com Deus aí, tamo junto. Aqui não tem nada a esconder. Eu não tenho rabo preso com ninguém. Você sabe muito bem, eu conversei com o Marcelo sexta-feira, e esclareci quase tudo, mas se você quiser falar comigo pelo telefone, eu te ligo aí. Um abraço, fica com Deus. Quem tá falando com você é Peito Seco.
9: Oi, Peito. Obrigada, querido. Não, porque é o ouvinte que ligou aí, acho que você tava ouvindo aí, né? O ouvinte, inclusive, falando, né? Que entregaram tudo sem nada, etc e tal. Por isso que eu preciso que o meu repórter vá, que são os meus olhos, né? Do lado de fora do estúdio, para nos relatar realmente o que está acontecendo e ouvir também os feirantes, se estão felizes, se não estão, né, Tony? Que aí acaba logo de uma vez por todas com essa situação, né? Vamos lá, que fale o povo.
11: Jaqueline Mendes, bom dia. Aqui é Nilza de Caruí, sou ouvinte linda da Rádio Difusora. E eu te ouço todos os dias em Itajipe, na Pitangueira. Eu quero parabenizar hoje o Tenente Neilton, né? É que assim que o povo conhece. E hoje é um capitão. E eu quero dizer para você que ele hoje está fazendo aniversário. É meu irmão, que Deus te abençoe e te guarde, meu irmão, com muita saúde, muita paz. Que o anjo do Senhor te proteja e te dê livramento na tua caminhada. Eu sei que ele é ouvinte da boa. Se ele não estiver ouvindo, mais datinho está. Tá bom? Que Deus te abençoe, Jaqueline. Eu estava sentindo sua falta também.
12: Bom dia, Jaque. Pede pro prefeito reformar o estádio, que tá feio. Tão cedo nós não assistimos um jogo em Itabuna, já vi tudo. Hein?
13: Quer dizer, não sei se depois da chuva não piorou, né?
14: Jaqueline, bom dia. Lília do São Caetano. Ô, Jaqueline, só porque o governador não veio? Porque ele está zangado com o Augusto Castro sobre a cidade. Que teve um morador aqui em Itabuna que tirou, filmou Itabuna todo e mandou para o governador como é que está Itabuna. Aí o governador viu de novo e disse que está zangado com o Augusto Castro, que ele está recebendo muita reclamação de Augusto Castro. E ele não está bom com o Augusto Castro, não. Tá bom, não. Ele não está gatinho, tá? Aí eu estive na prefeitura esses dias, você sabe que eu mexo tudo. Você me conhece, já. Ele trabalha na prefeitura desde a gestão de Ubaldo. Aí, ele não vem porque o Ricardo disse, mandou o Rui Costa vir, mas disse que não vem, que ele está chateado com alguns, que está recebendo muita reclamação de Itapuna. E ele está chateado. Aí ele não veio. E Augusto Castro está virando Satanás, no capeta. Ainda vai ter mais festa já, que agora de tarde é mole. Os pais para fazer, a rua, tudo. Jaqueline, o povo está passando necessidade. Muita necessidade, Jaqueline. Aí esse vagabundo não quer fazer nada, só festa.
1: Bom dia, Jaqueline Mendes. Quero ver agora esse descarado agora. Tá aí bagunçando. Passei agora, vi um babãozinho lá agora, na rotatória. Buzinei e saí fora. Ele nem me viu.
15: Jaqueline, bom dia. Você não sabe é da melhor. A feira foi inaugurada, mas não foi entregue. O feirante continua na mesma.
9: Aí, que confusão dessa feira, né? Atenção, Marcelo Santos ou Hélio Fonseca. Entre em bom senso aí vocês dois. Preciso que amanhã... É o assunto que a gente trouxe. É, eu vi. É, infelizmente, a gente está aqui recebendo aqui a informação, né? As imagens do acidente que ocorreu há pouco. É, o marido veio a óbito, a esposa que estava pilotando acabou ferida. Trágico acidente ali na entrada de Mutuns. Mas voltando ao assunto da feira, é preciso ir lá, né? Olhar com os olhos, né? Os meus olhos são Hélio e Marcelo aí nas ruas. Amanhã a gente vai trazer uma reportagem completa ao vivo, direto da feira, ouvindo a população, vendo se já está funcionando, se já tem gente vendendo as coisas. Como é que é? Rapaz, que... cabeça de jegue enterrada nessa feira do São Caetano, que eu nunca vi igual, viu, menino?
16: Bom dia, Jaque. Ô, meu senhor, se o senhor não gosta, o senhor já curtiu, o senhor já viveu a sua vida, cada quem vai viver a sua vida. Se a gente for pensar só em coisas que ruins, não vamos viver, nenhum jovem vai viver, ninguém vai viver. Então, viva a sua vida e deixa a vida das pessoas.
17: Esse aí, Jaque, que tá falando o prefeito aí, isso e aquilo, é puxa-sacos. Come na folha, esse pilantra.
18: Bom dia, Jaque. Bom dia, Tony Babo. Ô, Jaque. O povo tem o que merece, Jaque. Porque você tira pra esse prefeito aqui, ó. Esse prefeito aqui, no instantinho ele resolveu aquele negócio de fazer a festa. Ali tem aquela rotatória ali do centro comercial ali, da rodoviária. Ele fez cá, na subida do hospital de base, e não terminou lá aquela rotatória para poder...
9: acabar com esse trânsito aí, é.
18: Liberar ali o trânsito ali. Já pulou lá para o canal, lá embaixo. Aí o povo pegou, porque se não voltar no homem, as obras não terminam, não tem festa, não tem nada, então não adianta. Eles merecem, aí eles colhem, estão colhendo o que plantou, tem acreditado, está colhendo o que plantou. Bom dia, Jaque.
9: A gente que coma essa, de que se não voltar no homem, não, as obras não tem. Vá nessa não. E outra coisa, eu venho falando isso há muito tempo. Governador tem botado o prefeito debaixo do braço sem saber o que a cidade tem passado. Tem sido queimação para o governador andar com certos prefeitos. Muita queimação para o governador, certos prefeitos da região, viu? Muita queimação. São 8h58, que fala o povo.
19: Bom dia, Jaqueline. Tá vendo como é fácil manobrar e ludibriar o povo brasileiro, principalmente o baiano? 5 dias de festa na semana normal de trabalho e hoje mais festa com o time milionário da seleção brasileira que vai jogar. Então é festa. Enquanto existe, o povo curte festa, os políticos passam a mão nos recursos e pronto. É isso aí. Muito fácil. Bom dia.
9: Bom dia, querido. 8h59.
20: Bom dia, dona Jaqueline. Eu sou o Renato, moro aqui na Califórnia.
9: Oi, Renato.
20: A BR-415. O que eu quero falar é o seguinte: não sou político, não puxa saco de político, não vendo meu voto a político, certo? Voto é democracia, certo? Mas a festa hoje, o brasileiro gosta de festa, certo? Aqui a mulher falou aí, quer vender o seu voto? Não. Será que esse cento e tantos mil pessoas que estava aí na festa foi vendido o voto para o prefeito, votando no prefeito? Que ele nem esse número de voto não teve?
9: Não, entendeu? Esqueça isso.
20: Então,
9: muita gente de fora também,
20: a
9: né?
20: A festa é o seguinte, eu não fui, mas a festa é o seguinte, gera renda para o município, para os hotéis, para o hortifruti, para o supermercado, para a distribuidora de cerveja, de bebida, aquelas pessoas que precisam pagar a contazinha disso, que tem aquelas barraquinhas, hoje está com dinheiro disso para pagar as contas deles e andar tudo em dias. Certo que o prefeito, não vou mentir para você, deixa a desejar.
9: Não é?
20: Mas realmente, a gente não pode ser contra isso. Se ele fizer essa festa e não fosse lá ninguém...
9: Esqueça, ninguém, amigo, que não vai fazer uma festa com nomes da música brasileira a nível nacional, que não vai dar ninguém. Vem gente da região inteira, até fora daqui da Bahia. Vem gente de vários estados para essa festa, que já se consolidou como uma das maiores festas da nossa região. Antigamente era o Pedrão de Onápolis, não é isso? Aí Itabuna pegou esse gancho, tá falando. Ninguém está sendo contra a festa. O que a gente está falando aqui é de que não adianta gastar milhões, que eu bato nessa tecla o tempo todo que for preciso, enquanto as necessidades básicas não tiver. Primeiro, fazer a lição de casa. Qual a lição de casa? A saúde funcionando legal, a educação também, as ruas estruturadas, tudo beleza. Aí sim, vamos fazer festa. Mas é um tapa na cara do povo quando você vê milhões. 500 mil foi só de banderola, pai. Só de banderola foi 500 mil. Imagine as atrações que aí tiveram. Palco imenso. Nunca vi um palco daquele, né? Coisa mais linda. Sem falar na divulgação que foi feita para fora. Quanto não se gastou na divulgação desse Itapedro? Com transmissão, inclusive, ao vivo pela Globo. A Globo Bahia. Para você ter noção, sabe, Tony? O quanto isso não é de graça. Isso tem custos, e custos altos. Então, o que a gente para e pensa é... Por conta de festa hoje, Dona Maria não conseguiu fazer o exame dela de endoscopia no base porque lá está fechado, porque deu ponto facultativo. Quem que precisava ir no posto de saúde hoje pegar um remédio, alguma coisa, não pode ir por causa de festa. Quer dizer, todo mundo tem que se lascar e trabalhar na segunda-feira. Aí o servidor público, no caso, nas áreas essenciais de saúde, a educação já está fechada por conta do recesso normal. Mas saúde, Tony, eu acho isso um tapa na cara do povo. Pelo amor de Deus. Ai, meu velho, não tá com dor nas costas. Como é que vai no posto hoje tomar injeção?
2: Não vai, não.
9: Você não vai, não. É capaz de ainda ir pro telão. 9h02. Vamos encerrar, fi?
2: Bora.
9: Aquele que habita no esconderijo do Altíssimo, a sombra do Onipotente descansará. Direi do Senhor, ele é meu Deus, o meu refúgio, a minha fortaleza, e nele confiarei. Porque ele te livrará do laço do passarinheiro e da peste perniciosa. Te cobrirá com as suas penas e debaixo das suas asas estará seguro. Eu creio e confio na palavra do Senhor. Se você crê também, diga amém.
2: Amém.
9: Eu quero voltar amanhã, mas que seja feita a vontade do nosso Deus. Meu nome é Tchau, meu apelido é Fui.

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13: Essa vai ser show. Bom dia pra você.
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13: Tá na boa, tá feliz? Ótima segundona pra você. Simbora, vai começar.
14: Bom dia.
13: segunda-feira, sua linda! Hoje sim, ela é linda, né? E aí, tudo belezinha? Começando aí mais uma edição aqui do seu Bom Dia Boa nessa segundona, hoje 29 de junho de 2026. Pra você que tá de nível hoje, parabéns! Tudo de bom em sua vida por aqui, Rosena. Até o meio-dia a gente faz aquela festa boa, aquela festa massa na melhor programação. Já manda ver no nosso WhatsApp 991799601. Segunda-feira já vem com aquele combo, né? Com o jogo da seleção logo mais às 2 da tarde. Hoje no... já sabe, né? Perder tchau até 2030. E olha lá, né? Que ainda tem as eliminatórias ainda. Mas... o que você acha? Será que o Brasil Zilzil passa para as oitavas? Conta aí no nosso WhatsApp, 991799601. Vamos torcer, né? Eu acho que passa. Então, vamos lá. Pede seu som também através do nosso WhatsApp. Já já vou passar para você a nossa enquete para você já mandar ver no nosso WhatsApp. Beleza? Para começar, Natan Eduardo Costa. Ainda tô aí. Bom dia.

0: Maravilhoso, mais é Neto e Cristiano aqui na sua boa. Vida hypada aqui na melhor programação, uma ótima segundona pra você. E aí, tudo belezinha? Tudo certo por aí? Lembrando que você já pode mandar ver aí no nosso WhatsApp 991799601. Eu quero saber de você hoje aqui na nossa enquete. Pra você já mandar ver no nosso WhatsApp. Queremos saber de você. Quem costuma dar a palavra final aí no seu relacionamento? É você, o homem? É você, a mulher? Conta aí no 991799601. Quem costuma dar a palavra final no relacionamento? É você? É o homem? É a mulher? Quem é que manda mais essa parada toda aí, hein? Conta aí no 991799601. 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
0: 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Junto com a gente aqui no seu Bom Dia Boa. 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

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Claro que a gente... Se você ainda não conferiu... que você ainda não tá prestando atenção durante a nossa programação, mas tá cheio de spoilers do Feijão Fest aqui. Mas recheado de spoilers mesmo do Feijão Fest em termos de atrações. É só você ficar ligado durante a nossa programação. Tá recheado de spoilers. 9h34 na boa.

0: te encontrei na vaquejada aqui na sua boa. Ótima segundona pra você. Tá rolando seu bom dia boa. E aí, tudo belezinha? Tudo certo por aí? Hoje queremos saber de você que ligou seu rádio agora em alto e bom som aqui nos seus 96.1. A nossa enquete de hoje é essa aqui, ó. Quem costuma dar a palavra final no relacionamento? É o homem ou a mulher? Quem é que manda mais nessa parada toda aí? Hã? Você acha isso, é? Não, a produção tá falando aqui que é a mulher. Não, calma lá, né? Não. Tô falando que... Você tá desligando meu microfone agora, é? Eu vou te contar, viu? Já disse tudo aí, né? A mulher tá mandando aqui nesse programa agora. Vou te contar, viu? Então responde aí. Quem costuma dar a palavra final num relacionamento? O homem ou a mulher? Dona Vera falou que é a mulher. E se o homem não falar alguma coisa, o pau quebra ainda, né? Calma lá, Dona Vera. Calma lá. 991-799-601. Deixa eu falar aqui em relação ao filme do Bolsonaro, né? Que tá aí em busca de uma distribuidora de filmes, né? Pra lançar o filme que vai contar aí a trajetória do Jair Bolsonaro. E a Paris Filme foi a mais recente produtora de filmes a rejeitar a proposta para lançar o filme que vai contar aí a história do Jair Bolsonaro nos cinemas. A Paris Filme rejeitou a proposta para distribuir nos cinemas brasileiros o filme que conta a trajetória do ex-presidente Jair Bolsonaro. Em nota, a distribuidora confirmou que foi procurada para avaliar o projeto. No entanto, a empresa afirmou que não aceitou seguir com a negociação. Segundo a distribuidora, não há qualquer acordo em compromisso firmado ou contrato em andamento relacionado ao filme. Depois da negativa, os produtores continuam na saga em busca de parceiros para tentar lançar o longa-metragem no circuito comercial ainda nesse ano de 2026, ou antes ou depois aí das eleições de 2026. Recentemente, uma outra produtora havia negado, né? Já entraram até em contato com a Netflix, com a Prime Video, aliás, para lançar, né? Tem essa ajuda para lançar esse filme, mas também foi rejeitados. Bora lá então, sabe quem é que tá por aqui curtindo a nossa programação? Quem é que manda aí? A última palavra é de quem? É do homem ou a mulher no relacionamento? 9h41. Quem tá por aqui é o Ricardo. E aí, Ricardo, bom dia.
1: Bom dia, Claudinho. Tá na boa, tá feliz assim, seguiz. Segunda-feira, jogo do Brasil.
0: É, rapaz.
1: Vamos na expectativa na torcida, aí ela passa.
0: Tomara,
1: o Brasil, né? Passa.
0: Tomara.
1: E passa, vai passar com louvor. Em relação à enquete, a última palavra é a nossa, do homem. Ela fala, você lava os pratos. Eu respondo, eu lavo, mas não enxugo. E elas falam de joelho comigo, viu?
0: É mesmo?
1: Elas chegam, ajoelha, vai pra debaixo da cama e fala, sai daí, caba sem vergonha, vem falar comigo olhando pra mim. Mas voltando ao assunto sério, a última... Quem manda no relacionamento é a mulher.
0: É mesmo?
1: Independente. O cabra que disser que ele que manda é mentiroso.
0: Tá
1: ele
0: mentindo,
1: manda o
0: né?
1: dinheiro... Manda o bem-estar da mulher, mas quem comanda a casa e o relacionamento é a mulher.
0: A última palavra é dela.
1: O cara que disser eu mando é mentiroso.
0: É tipo aquelas mentiras de roda, né? De bar, né? De cerveja. Ah, lá em casa eu que mando. Manda. Quando a mulher manda lavar os pratos, ele vai lá e fala: vou sim, meu amor, pode deixar que eu vou.
1: Porque a última palavra é dela. Se ela falar eu quero e você falar não, não adianta, porque é o que ela quer, não é o que a gente quer. É o que ela manda. Então, quem manda no relacionamento é a mulher, mas a última palavra é a nossa. Sim, senhora.
0: Sim, senhora.
1: Tá na boa, tá feliz, é assim que se diz.
0: Valeu, Ricardo, um abração pra você. Ó, pra você que ligou seu rádio agora em alto e bom som aqui na Boa FM, queremos saber de você, quem é que manda no relacionamento? A última palavra é de quem? É do homem ou da mulher? Dona Vera falou aqui que é da mulher. Se uma falar alguma coisa, o pau quebra, né, Dona Vera? Aí vai de voadora tudo, né?
2: Isso é louco, não compensa.
0: Ó, o Maurício Neri. Maurício Neri, do Califórnia, falou bem assim: a palavra mais forte é a minha, Cláudio Roseno. Sim, senhora. Rapaz, não tem jeito. Não tem jeito.

Falou bem assim, a palavra mais forte é a minha, Cláudio Roseno. Sim, senhora! Rapaz, não tem jeito. Não tem jeito, gente. Eu acho que a última palavra, a gente fala, nós que somos homens. Não, quem manda é eu nessa parada toda aí. Manda sim, quando ela fala alguma coisa, você tem que, né, cumprir, né, isso, dona Vera? Senão, bicho pega, do lado de todo mundo. Ó, a Paty Apolinário tá aqui ligada na nossa programação, chegou agora do plantão. Já tá aqui ligada na boa, um cheiro pra você, viu, Paty? Dia lindo, bom descanso. Obrigado pelo carinho, pela audiência. E você tá por onde? Conta aí no nosso WhatsApp 991799601. Queremos saber de você, que tá aqui ligado na boa. Conta aí. A última palavra é de quem do relacionamento? No relacionamento, a última palavra é de quem? É do homem ou da mulher? Quem é que manda aí nessa parada toda? Conta aí no nosso WhatsApp. Nayara Azevedo e Felipe Rodrigo, bonzinho que traz.

0: seu.
1: Tá no Bota Feliz? Bruno Marrone, meu segredo aqui na sua Boa FM. Ótima segundona pra você. Nossa enquete tá rolando. Manda sua mensagem aí no nosso WhatsApp. 991-799-6601. A última palavra é de quem no relacionamento? É do homem ou da mulher? Quem é que manda essa parada toda aí? A última palavra é de quem? Conta aí no nosso WhatsApp. Mas bora falar aqui do Gustavo Lima, né? Que após ser chamado de ladrão pelo prefeito de Surubim, o Kleber Chaparral, o cantor Gustavo Lima afirma que as declarações são pesadas e injustas. Ele disse que ninguém escolhe ficar doente e revelou que o cachê referente ao show cancelado já foi devolvido à prefeitura. E ainda informou que vai processar o prefeito Kleber Chaparral. Em entrevista ao Metrópolis, o sertanejo afirmou que ainda que integrantes de sua banda e equipe foram impedidos de deixar o local após o cancelamento da apresentação. Segundo Gustavo Lima, os profissionais só deixaram a cidade horas depois. Então cancelou o show que faria na cidade no último sábado, dia 26, né? Dia 27, melhor dizendo. Após sofrer uma intoxicação alimentar, ou seja, ele estava com, né, dor de barriga ali. Segundo ele, os sintomas começaram dias antes, durante a sequência de apresentações do São João. Mesmo debilitado, o Gustavo Lima subiu ao palco na sexta-feira em Maracanaú. E na região metropolitana de Fortaleza. O cantor ressaltou que a decisão de não subir ao palco foi tomada por responsabilidade e afirmou que jamais deixarei de faltar o compromisso por vontade própria. Assim como a Simone Mendes, né? Que fez um show. Ela mesma postou esse vídeo lá no Instagram dela. Pediu até um time, tava fazendo um show e do nada deu aquela vontade, né? De dar. Pois é. Ela pediu desculpas ao público, pediu para a sua banda, né, tocar ali alguma coisa enquanto ela ia no banheiro e depois, tudo certo, ela voltou ao palco, né, dizendo que também teve ali uma certa dorzinha na barriga. Eita, nós! Isso aí acho que é muito shows, viu? Acaba... Eu não sei para que tantos shows assim, parece que um cantor quer competir com o outro, aí no final das contas... Fica todo mundo doente, com a mente pesada, corpo pesado, pelo amor de Deus. 9h55 na boa, Gustavo Lima, pense um pouco.

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4: 10 horas aqui na Sua Boa FM. Tá no ar o seu Notícias da Boa para te deixar bem informado nessa manhã de segunda-feira. Suspeita de bebidas adulteradas no Itapedro 2026. Uma ação conjunta da Polícia Militar e da Polícia Civil resultou na prisão em flagrante de um vendedor de bebidas suspeito de comercializar bebida alcoólica adulterada no circuito do Itapedro 2026. Segundo informações da Polícia Civil, pelo menos 6 adolescentes procuraram um plantão médico instalado no evento após passarem mal. As vítimas não faziam parte do mesmo grupo, o que reforçou a suspeita de que todas consumiram bebida adulterada adquirida no local. O caso está sendo investigado e o suspeito foi conduzido à delegacia. As informações são da OZI TV. Notícias da Boa de volta às 11 horas com mais notícias para você.
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0: Volta Feliz, o som da Sabrina Carpenter. Aqui na sua Boa FM 10 e 15. Ótima segundona pra você. Hoje tem jogaço, né? Tem jogo do Brasil. E aí, seleção brasileira passa ou não passa? Eu acho que passa. Vamos até a final, hein? Confia. Falando aqui de jogo, vamos falar de apostas. O cantor Drake, lá, né, Estados Unidos, o rapper Drake, que está queimadíssimo no Rock in Rio, tanto que o dono do Rock in Rio já falou que não contrataria o Drake, nem se ele vendesse um show por R$500. Mas o Drake registrou uma aposta no valor de 770 mil euros, que dá cerca de 4 bilhões de reais, na classificação do Canadá. Pois é, e o cara ganhou, né? O Canadá se classificou. Foi isso mesmo, professor? Isso, classificou. É para o... próxima etapa. Com isso, ele apostou... na última Copa, aliás, ele apostou US$1 milhão na vitória da Argentina no tempo regular, né? Na grande final. Porém, não gerou retornos pelo cantor ter apostado apenas, né, nos 90 minutos iniciais. É, rapaz, se apostar aí, né, o 4 milhões, 770 mil euros, é muita grana, né? É muita grana. Então, meu amigo, deixa eu ver aqui. Ah, vamos lá. É, o Canadá classificou, hein? É, meus amigos. Então, um cabra aí ganhou uma grana boa, viu? Deixa eu ver aqui o que mais. Vamos lá. O que temos aqui para falar ainda, produção? Ah, sim. Aliás, bora falar aqui do Flamengo agora, né? Para você que é flamenguista, o Flamengo vai fazer alguns amistosos. Então, o primeiro amistoso do Flamengo contra o River Plate vai acontecer no dia 3 de julho. 3 de julho, que vai ser sexta-feira, se não me engano, é isso mesmo? Sexta-feira, isso. Sexta-feira, 13h30 da tarde. A transmissão é pela Band, canal Bandeirantes. No dia 8, o Flamengo vai a campo também, Flamengo Sport, só que lá em Portugal. E em seguida, para fechar aí a sequência de amistosos, no dia 11 de julho, às 13h30 da tarde, o Flamengo joga contra o Benfica. São os três amistosos aí da seleção Flamengo, desculpa, né? 3 de julho, 8 de julho e 11 de julho são os amistosos, né, do Flamengo. O primeiro com River Plate, 3h30 da tarde. Dia 8, 4h30 da tarde contra o Sport. E dia 11 contra o Benfica, às 13h30 da tarde. Certinho! Viu aí? Quando fala que o Flamengo é seleção, meus amigos. Hoje queremos saber de você que tá aqui ligado na programação. Quem costuma dar a palavra final no relacionamento? É o homem ou a mulher? É quem, hein? A Ana, ligada aqui na programação, ligadinha aqui dos 96.1. Beijo pra você, tá bom, Ana? Ana do Jardim Vitória. Bom dia a todos da boa. Eu digo que decide é ele. É, mas no final sou eu que dou a palavra, né? Valeu, Ana. Valeu, valeu. Ó, o Carlos do São Caetano. Bom dia, Rosendo. Quem tiver argumento mais forte. Mas no final, claro que sempre vai ser a palavra dela. Não existe nem argumento mais forte nessa parada toda aí, viu, Carlos? Quem mais tá aqui? A Juliana do Califórnia. Bom dia, Claudinho. Uma ótima semana pra você. Obrigado. Boa semana pra você também, viu, Ju? A palavra final sempre é tá bom, só que é da parte dele, porque ele vai lá e acaba escutando o que eu falo. É coisa, não tem jeito, gente. A palavra final sempre vai ser da mulher. Então não tem pra onde correr. Ó, o Rafael do Mangabinha, abração pra você, Rafael, minha esposa. Eu só assino embaixo porque é o jeito. Rapaz. Vamos lá, quem mais tá aqui curtindo a programação? Bom dia!
1: Bom dia, Cláudio.
0: Bom dia!
1: A todos os ouvintes da Boa FM. Ô, Cláudio.
0: Oi!
1: Os homens. A gente, homem, não consegue achar nossas próprias cuecas. Como é que a gente vai mandar alguma coisa? Já disse tudo. Tá na boa, tá feliz. Eu sei o seguinte.
0: Valeu! Faz sentido, viu, cara? Faz sentido mesmo. Tamo junto. Ótima segundona pra você, viu? É, será que tem um nome aqui? É o JB Segurança. Abraço, tamo junto. Pirulito da Califórnia também tá aqui ligado na boa. Bom dia, vamos tomar uma. Calma, homem, calma. Ainda estou trabalhando no meu horário de trabalho. Agora se for meio-dia e esse convite aparecer, beleza, vamos pra cima. Tamo junto, viu, Pirulito? Valeu. Quem mais tá aqui curtindo a nossa programação Alto e Bom Som? Gil ligado aqui na programação da boa. Valeu, valeu. A Beatriz do Conceição, bom dia, Boa FM, a gente conversa até chegar num acordo. É claro que no final desse acordo vai ser a minha palavra. Paz, ó. Nós, homens, não tem pra onde correr. Palavra vai ser sempre dela. Então, meus amigos, quem ganha é quem? É ela, claro.
2: Né? Fogo!
0: Mas vai responder a nossa enquete. O relacionamento, hein? Quem costuma dar a palavra final no relacionamento? O homem ou a mulher? 10h21 na boa, bom dia pra você. Ótima segundona!

Denis Lucas Brito, Eterna Paixão, aqui nos seus 96.1, no seu Bom Dia Boa, que segue pra você até as 11 horas com muita música boa, é claro, você mandando ver através do nosso WhatsApp 991799601. Esse é nosso WhatsApp pra você mandar ver. Aliás, hoje estamos falando aqui na nossa enquete, no nosso programa, quem costuma dar a palavra final no relacionamento? É o homem ou a mulher? Quem é que manda nessa parada toda aí? Conta no nosso WhatsApp 991799601. 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Junto com a gente aqui no seu Bom Dia Boa. 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

0: clipe do Johnny Cash. Banco raso, né? Pronto. É, depende do assunto. Cada um manda em sua área. Mas chega no momento que a última palavra é dela. Valeu, Felipe! Camila, do Pontalzinho. Bom dia, Claudinho. A última palavra sempre é a minha. Toca aí o som do Toque 10. Tá na boa, tá feliz. Já, tá bom, Camila? Beijo pra você. Mais daqui, Gustavo, né? Motorista de aplicativo, dando aquela carona massa pra gente. E quem estiver com mais paciência naquele dia. Valeu, Gustavão. Tamo junto. Vamos lá. É 991799601. Esse é o nosso WhatsApp pra você participar e mandar ver aqui na sua boa. Deixa eu ver quem mais tá por aqui curtindo Bom Dia Boa nessa segunda hora. Vamos lá. Esse aqui já foi. Bom dia, sempre eu. Veio o seu nome esse aqui, né? Bom dia, aqui é Carla. Sim, meu marido fala que é PM. Só que na verdade é PM de pau mandado. Só na academia ele manda, né? Já que ele é personal trainer. Ele quem dá a palavra final na relação. Meu Deus, aí. Eu não sabia dessa não. PM de pau mandado. Vamos lá, quem mais tá aqui? Bom dia, me chamo Samara Ferreira. Sobre a enquete, eu sempre sou a pessoa. Como é que é? Sou a pessoa da opinião. Mas no final ele diz: você que decide. Valeu, Samara. Valeu. Obrigado pelo carinho, pela audiência. Ainda tô rindo do PM lá, gente. Dessa novidade. 991799601, esse é nosso WhatsApp pra você mandar ver. Oi, Tati, bom dia.
1: Bom dia, Claudito. Tá bom, Ju. Tô feliz e assim seguindo. Manda um alôzão aí pra Raimundo, que tá aqui ligadinho na boa FM.
0: Ô, Raimundo. Um abraço, Claudio, cheiro. Pra você, Tati. Um abraço pro Raimundo, tá aí ligado na boa. Abração, viu? Quem também tá aqui curtindo a programação, bom dia. Cadê?
2: Oi. Bom dia, meu bom. Tá na boa, tá feliz. É assim que se diz. Que Deus abençoe nosso dia, hoje, amanhã e sempre. Bom, quem sempre dá a última carta é a esposa, né? Toque aí pra mim, por favor, a música do Chapeludo. Valeu, meu bom.
0: Valeu. Beijo pra você, tá bom? Deixa eu ver quem mais tá aqui curtindo a programação da Boa em Alto e Bom Som. Leia Correia do Conceição. Tá aqui curtindo a nossa programação em alto e bom som. O Fábio também tá aqui ligado na boa. Por esse motivo mesmo que eu não quero relacionamento. Aí minha palavra vai ser a última. Valeu, Fábio. Forte abraço pra você. 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Aqui no seu Bom Dia Boa. sei que foi de propósito, produção. Eu sei que jogou o meu testemunhal no chão. É fácil, fácil de me entregar na mão aqui. Né? Não, calma lá. A enquete é a mulher que manda, mas... vou ficar quieto aqui. Hoje... vocês estão demais, né? 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Bora ver aqui agora o que é que temos. Manda aqui um abraço pra Luciene, ligada aqui na programação lá em Léus. Cheiro pra você, viu, Lu? Tá aí no trabalho, ligado aqui na programação. Claudinho, bom dia novamente, meu amor. Sobre a enquete, eu não acho que tem que... não acho que tem quem mande e não mande. Eu acho que quem sente e conversem para se entenderem. Entendeu? Eu acho que ninguém manda em ninguém. Mas ter um bom diálogo evita várias coisas. Verdade, diálogo é muito importante no relacionamento, viu? Sem diálogo pode esquecer relacionamento. Isso não é ladeira abaixo. É sério. Ó, aqui é a Liz, do Monte Cristo. Sempre ligadinha. Beijo pra você, Liz. Queria ouvir a música Eu Te Seguro, do Panda. Mas pode ser na voz de qualquer um. Obrigada, beijos, gatão. Miau. Quanto à enquete, pelo menos aqui em casa, quem manda sou eu. Ele pode até opinar, dar sugestões e tal. Mas, como sou cabeça dura, geralmente faz o que mando. Ju aí? Quem manda é a mulher na parada toda. Não tem pra onde correr, não. Desde os primórdios.

0: toda, não tem pra onde correr não. Desde os primórdios. Enfim. Bora lá, quem mais tá aqui curtindo a nossa programação? É cada coisa que eu vejo nesse WhatsApp da rádio, gente, que eu vou te contar. É, quem mais tá aqui curtindo a boa?
1: Bom dia, boa.
0: Bom dia.
1: O Cláudio sabe o que é que mais engraçado do homem? É que os homens são assim, ó. Eles são mandados por mulher, né? Sempre quem manda é a mulher. Mas é, quando estão juntos, aí tem uma lei que diz, ah, lá em casa quem dá ordem é a mulher, quem manda é a mulher. A primeira palavra é da mulher. Aí os outros fazem resenha, né? Você já percebeu? Você já ouviu isso já em algum grupinho?
0: Sim.
1: E um pai, aí é mandado por mulher, ó.
0: É um pau mandado, isso e aquilo, né?
1: Aí os outros falam, não quero na minha casa, quem manda sou eu.
0: Aí quando o cabra tá em casa com a mulher, vai lá e a mulher fala, você vai fazer isso. Aí não fala nada, não é verdade?
1: Porque eu que sou macho, é bem assim, Cláudio.
0: Quem manda em casa
1: mas
0: é eu.
1: Mas medo, é aquele ali, meu Deus do céu, a mulher faz graça de sapato. Mas o homem nunca admite que quem manda nele é a mulher. O homem nunca admite.
0: Verdade. É, rapaz. Na roda de amigos, não, quem manda em casa sou eu. A última palavra é eu. Mas em casa a mulher tá lá, só pegando cabo de vassoura e picando na cabeça do cabra se ele não for lá fazer o que ela quer, né? Rapaz, são histórias, coisas da vida, do relacionamento. 10h45, sou do Thiaguinho, eu vou querer de novo, bom dia pra você.
2: O

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Medusa e Ozzy aqui na sua voz. To My Heart, aqui na melhor programação. Ótima segundona pra você, 10h55. Ó, o Diego Amaral falou bem assim: a última palavra é do homem, porque quando a mulher fala, o homem só responde sim ou não. É o Diegão, lá da Fazenda Santo Antônio, Vila Paloma, ligado aqui na programação da Boa. Fechando aí o seu bom dia, boa, de volta amanhã, a partir das 9 horas da manhã, logo após o Poder da Notícia. 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Aê! 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
2: 4 minutos, boa tarde, obrigado pela companhia, vamos até 1 da tarde, boa tarde Tony Barbos, boa tarde Ney Moreno.
3: Boa tarde Walter Machado, boa tarde Tony Barbos, boa tarde ouvintes.
2: Hoje 29 de junho, hoje é um dia complicado, né, por conta do jogo do Brasil às 2 horas da tarde, então o meu convite para a sua doação de sangue amanhã, o Banco de Sangue abre as portas às 7 horas da manhã, ali no bairro Pontalzinho, Hospital Calixto Mídeles de Filho, Santa Casa de Misericórdia. Alguns acidentes foram registrados aqui na região, então muita gente precisando de sangue internado nos hospitais aqui da região. Se você quer fazer contato para detalhes, 3214-9154. 3214-9154. Ligue, tem plantão até às 5 da tarde. Mamãe, você que está amamentando e está sobrando leite,

0: 5 da tarde. Mamãe, você que está amamentando e está sobrando leite, o Banco de Leite Humano do Hospital Manuel Novaes precisa da sua doação. Conta com o apoio do Corpo de Bombeiros para pegar o leite aí na sua casa, aqui em Itabuna, e atende pelo 3214-4346. 3214-4346. Em Ilhéus, o Banco de Sangue fica na Rua do Café, no centro da cidade. Doações de segunda a sábado, a partir das 7 horas da manhã. 12 horas e 6 minutos. Anote o Zap da Boa para a sua participação. 739-9179-9601. 99179-9601. O Tony já liberou, já tocou o dedo ali no botãozinho, liberou o zap. A partir de agora, pode mandar a sua mensagem. 12 e 6.
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0: Comando Vermelho domina garimpo ilegal e transforma ouro em moeda do crime.
2: Empresário baiano é preso em veleiro com meia tonelada de cocaína.
0: Maioria não lembra em quem votou em 2022 para deputado.
2: Mulher é morta pelo ex-companheiro dentro de ônibus na Bahia.
0: Noiva desiste de casamento após receber conselhos do padre.
2: Homem é morto a tiros em via pública em Porto Seguro.
0: Agora 12 horas e 7 minutos, vamos à participação do Marcelo Santos. Olá, Marcelo, boa tarde.
3: Boa tarde, Walter. Grave acidente na manhã de hoje mata homem no semianel rodoviário. Vazamento há quase uma semana na travessa São Paulo-São Roque está revoltando moradores. Polícia Militar faz estimativa de quase 460 mil pessoas nas quatro noites do Itapedro. Daqui a pouco eu conto tudo aqui dentro do programa Impacto.
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0: Olá, agora 12 horas, 8 minutos. Depois da festa, agora futebol. Daqui a pouquinho, mais precisamente às 14 horas,

0: O jogo de hoje, titular do Japão, ele é goleiro do Parma e nasceu nos Estados Unidos e tem origem ganesa e japonesa. Isso mesmo. Suzuki, o camisa 1 do Japão, é um dos nomes mais promissores da posição do futebol asiático. Ele tem 1,90m, atua pelo Parma na Série A do campeonato italiano e tem contrato até junho de 2029. Ele não nasceu no Japão, ele tem dupla nacionalidade por ter nascido nos Estados Unidos. Ele tem mãe japonesa e pai ganês, porém cresceu e foi criado em uma localidade ao norte de Tóquio e por isso optou por representar a seleção asiática. O Suzuki começou em um clube amador tradicional no Japão e ainda jovem passou pelas categorias de base da seleção japonesa, virou uma das maiores promessas do país para a posição. Ele jogou na Bélgica, foi importante um tempo que ele passou se preparando na Bélgica. Na Itália, virou titular em uma liga de alto nível, né? Ele ajudou o Parma a permanecer na Série A e se firmou como goleiro principal do clube. O goleiro já foi sondado por times ingleses como Manchester United e também o Aston Villa. Suzuki é visto como um goleiro moderno. Ele se destaca por defesas dinâmicas, força física e a precisão nos lançamentos longos, uma arma para iniciar ataques a partir da defesa, o que tem sido bastante utilizado pelo Japão nos jogos no Mundial. Então, porque é estranha, né? Ver aquela figura no gol, negro, né? As pessoas não sabem, né? De fato, ele nasceu nos Estados Unidos, mãe japonesa e pai ganês, e foi para lá, tem dupla nacionalidade, americana e japonesa, e quer continuar jogando pela seleção. É um bom goleiro, né? Tem altura, uma boa altura, 1,90m, e segundo os japoneses, vai ser uma pedra no sapato da seleção brasileira nesse jogo de daqui a pouquinho, marcado para as 14 horas. E é o jogo. Ganhou, ficou. Perdeu, volta para casa.
1: Eu desejo todo azar do mundo para esse goleiro e para o time.
0: Será? É claro que nós queremos ganhar esse jogo, né?
1: Com certeza.
0: Queremos ganhar essa partida. Né? Tem gente apostando em 3-0, mas ganhar de 1-0 já tem um bom tamanho.
1: É, ganhando,
0: o importante é ganhar para continuar. Que eu comentava ontem com uma amiga em Ilhéus, né? Ontem eu estava em Ilhéus, eu vi pela manhã. E ela veio conversando comigo, ela veio para aqui, para Itabuna, para assistir o show, né? Os shows de ontem. E ela falava dessa questão, né? Da importância da vitória da seleção brasileira, não só a nível de futebol, mas do que envolve um jogo da seleção brasileira. Né? São milhões de brasileiros que estão trabalhando em cima disso. São bares, restaurantes, vendedores ambulantes. Muita gente.
1: Lojas de roupa.
0: Isso,
1: né?
0: O que ganha bem em cima disso, né? A vitória hoje representa mais uma etapa, né? Os jogos anteriores, da primeira fase, a primeira etapa, agora mais uma etapa. Uma vitória garante o segmento, a sequência da seleção para as próximas etapas. Mais investimentos aqui mesmo, em Itabuna, aqui no centro da cidade, tem dois bares aqui que tem sempre. Né? 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Então, tudo isso envolve muito investimento e a expectativa de que a seleção continue rumo ao título, que é a questão da valorização do futebol brasileiro, mais oportunidade dentro do comércio. Vai ser muito legal. A vitória da seleção representa muita coisa boa para o nosso país. 12-14.
1: E uma ação rápida realizada neste final de semana pela Polícia Civil da Bahia, por meio da Delegacia Territorial de Piauí, resultou na prisão de um homem investigado pelo crime de estupro de vulnerável no Médio Rio das Contas. A vítima do crime foi a própria filha do suspeito, uma criança de apenas

0: 5 anos de idade. O cumprimento do mandado de prisão preventiva ocorreu por volta das 14 horas, após um intenso trabalho de investigação e de monitoramento por parte dos agentes para a localização exata deste homem. De acordo com informações oficiais que foram repassadas pela Delegacia Territorial, o pedido de prisão foi fundamentado e também foi robusto, com bastante elementos de provas e laudos técnicos colhidos ao longo do inquérito policial. Diante da extrema gravidade do fato, a autoridade policial, a autoridade responsável do caso, repassou o caso pelo poder judiciário, acolheu o pedido, né, e decretou a prisão preventiva do investigado com o objetivo de garantir a ordem pública e assegurar a proteção da vítima. Em nota oficial, a instituição destacou que a Polícia Civil da Bahia reafirma seu compromisso intransigente no combate a qualquer tipo de violência contra vulneráveis e na apuração rigorosa de crimes que gerem grande clamor na sociedade. Após receber a voz de prisão, o homem foi conduzido à unidade policial, onde passou pelos procedimentos de praxe, fez exame de lesões corporais e depois ele foi colocado à disposição da justiça, onde responderá pelo crime tipificado no Código Penal Brasileiro. Por envolver uma menor de idade, o caso corre sob segredo de justiça, é uma medida que é essencial para preservar a integridade psicológica e também a identidade da criança.
1: Agora, 12h16, olha, caiu como uma bomba uma matéria que foi veiculada ontem no Fantástico, a ação do Comando Vermelho no garimpo Cururu, um dos principais pontos de extração ilegal de ouro na terra indígena Sararé, no oeste do Mato Grosso, passou a ser uma tremenda dor de cabeça para a segurança pública do país, porque essa área está sendo controlada pelo Comando Vermelho, de acordo com as investigações feitas até agora pela Polícia Federal. A facção, que inicialmente atuava como segurança armada dos garimpeiros, ampliou a sua presença e dominou áreas de mineração ilegal, usando o ouro para financiar outras atividades criminosas. Uma mega operação coordenada pela Casa Civil do Governo Federal combate desde março os crimes na região. Vários órgãos federais enviaram equipes que trabalham em conjunto. E o programa da Rede Globo acompanhou o trabalho das forças de segurança dentro do território, né? E a operação, ela foi interrompida. A terra indígena Sararé pertence desde 1985 ao Nambiquara, quando aconteceu a demarcação. A região ocupa áreas de 3 cidades e soma 67 mil hectares com 1.117 pontos de garimpo. Até poucos meses atrás, mais de 2 mil pessoas estavam dentro do território extraindo ouro. A exploração ilegal na região era tão agressiva e envolvia tantas pessoas que, segundo a inteligência da operação, um dos locais passou a ser chamado de vila. Imagine, tem gente, tem bar, tem um comércio já estabelecido com farmácia. A farmácia, inclusive, tem uma área para pequenos atendimentos, pequenas cirurgias feitas por profissionais qualificados. Então você vê o tamanho do problema que as forças de segurança do país têm para enfrentar a partir de agora, né? Montaram uma vila com comércio, tem uma pousada, tem farmácia, tem mercearia, tem tudo funcionando dentro desse garimpo ilegal. O território também tem túneis escavados para apoiar a exploração do ouro e usados pelo Comando Vermelho para esconder armas e munições, segundo a perícia que foi feita no local pela polícia do Mato Grosso. 12h19.
0: A polícia espanhola prendeu o empresário baiano Marcelo Nabuco Zolingue após ele ser encontrado com 500 quilos de cocaína em um veleiro próximo das Ilhas Canárias, um arquipélago espanhol que é localizado no Oceano Atlântico. De acordo com a Polícia Nacional da Espanha, a prisão ocorreu em 18 de junho e o suspeito segue preso. A informação também foi confirmada pelo Itamaraty. Segundo o advogado do empresário, Sérgio Habib, Marcelo Nobuco nega todas as acusações. Em nota, a polícia espanhola detalhou que classificou como suspeita a ação do veleiro em que o empresário estava e passou a monitorá-lo. Enquanto isso, cruzou informações policiais da Espanha com informações do Reino Unido e também dos Estados Unidos. Só foi possível interceptar o veleiro após vários dias de monitoramento, devido às condições instáveis de navegação. Além do empresário, outros dois homens que estavam no veleiro foram presos. Eles não tiveram as identidades divulgadas. Todos os suspeitos e os 500 quilos de cocaína foram levados para o porto de Las Palmas de Gran Canaria.
1: Agora 12h20, olha, o Ministério Público Eleitoral enviou um documento dando prazo de 10 dias úteis para que as cúpulas partidárias informem quais ações estão adotando para evitar a infiltração do crime organizado, milícias e outros grupos do crime organizado no país nas candidaturas em 2026. A orientação ocorre após casos que acenderam o alerta da Justiça Eleitoral e de órgãos de investigação nas últimas eleições. Em 2024, no Ceará, um caso no município de Santa Quitéria levou à cassação do prefeito reeleito José Braga Barbosa, do PSB, o Braguinha, e do vice Francisco Gardel Mesquita Ribeiro, do PP. Segundo a investigação, o Comando Vermelho atuou para interferir na disputa municipal com ameaças a eleitores e apoiadores da oposição e suspeita de compra de votos com drogas. A cidade teve nova eleição após a Justiça Federal considerar que a atuação da facção comprometeu a normalidade do pleito. No estado do Rio de Janeiro, o candidato a vereador Luiz Eduardo Santos de Araújo, conhecido como Eduardo Araújo, do PL, teve o registro negado nas eleições de 2024 em Belfor Roxo, por envolvimento com milícia. Ainda na cidade, o tribunal rejeitou a candidatura de Fabinho Varandão, do MDB, por suspeita de vínculo com milícia. Apesar da decisão contra as candidaturas, Araújo e Varandão chegaram a ser secretários do ex-prefeito de Belfor Roxo, Márcio Canela, do União Brasil, de acordo com o que foi publicado em um site do Rio de Janeiro. Em São Paulo, órgãos de inteligência apontaram suspeitos de ligação com o crime organizado com candidaturas às eleições municipais de 2024. Segundo o TRE de São Paulo, 12 pessoas sob suspeita de vínculo com grupos criminosos foram eleitas no estado, sendo 10 vereadores e 2 prefeitos. Isso está documentado. No caso de São Paulo, o Tribunal Regional Eleitoral, né, monitorou, verificou, acompanhou e forneceu essas informações para o Superior Tribunal Eleitoral. É brincadeira o negócio desse. A que ponto nós chegamos, né?
0: É o crime chegando no poder, né?
1: E a partir de agora, o Tribunal Superior Eleitoral já fez esse pedido. Já fez o pedido para antecipação, o encaminhamento, ficha dos inscritos, dos candidatos, para que possa avaliar melhor, mais detalhadamente, a situação de cada candidato nas eleições de 2026. Né?
0: E o eleitor
1: se antecipando aos fatos.
0: E o eleitor também precisa ficar um pouquinho mais perto.
1: Precisa
0: também,
1: ter, né, juízo, né?
0: E olhar um verificar pouco a vida passada da pessoa, isso, conhecer um pouquinho.
1: Geralmente, quem é ligado ao crime é conhecido na comunidade.
0: É.
1: Né? Pode não ser conhecido pessoalmente, mas é conhecido o teu nome. Quem manda aqui é fulano de tal. O dono da milícia aqui é Jacaré. O nome do tráfico é Joãozinho. Então, já pode não conhecer fisicamente, mas conhece pelo nome, com certeza absoluta. 12h24.
2: Marcelo Santos.
1: Olá, Marcelo. Vamos lá. Boa tarde.
3: Boa tarde. Boa tarde para você por meio, viu? Aqui do Impacto da Notícia, pela Rede Boa de Comunicação. Tá na boa, tá feliz. Olha, hoje pela manhã, a Polícia Militar era acionada para a situação ali na região do Seminário do Viário, bem próximo à entrada de Mutuns, onde a polícia é informada de um acidente que aconteceu na localidade. Em seguida, o corpo de bombeiro também acionado, SAMU, e é claro, uma vítima conduzida até o hospital de base, a Ariane. Ela conduzia um veículo Sandero, quando no Seminel, já chegando na entrada ali, uma curva, chegando na entrada de Mutuns, ela acabou perdendo a direção desse veículo, capotando várias vezes, descendo em uma ribanceira. O Cairo Rodrigues, esposo dela, jovem ainda, 25 anos de idade, acabou morrendo no local. Ele foi esmagado, portanto, pelo veículo, já que ele estava sem o cinto de segurança,

0: ainda de 5 anos de idade, acabou morrendo no local. Ele foi esmagado, portanto, pelo veículo, já que ele estava sem o cinto de segurança, acabou sendo arremessado e ficou debaixo do veículo. E aí necessitou da presença do corpo de bombeiro para retirada, tirar ali, né, o guincho, enfim, retirada desse veículo de cima do Cário Rodrigues. Em seguida, o DPT acionado. A Ariane, condutora, ela foi conduzida com ferimentos, pancada até a cidade de base Luiz Eduardo Magalhães, enquanto o departamento de polícia técnica que foi acionado realizou levantamento desse corpo, né, do Cairo, e o corpo está aqui, portanto, no DPT do complexo policial. Grave acidente, capotamento, né, descida de ribanceira, onde vítima fatal, Cairo Rodrigues, e a esposa dele, a Ariane, encaminhada para o hospital de base Luiz Eduardo Magalhães. Portanto, acidente de manhã de hoje, era por volta das 6:30 da manhã, com uma vítima fatal e um encaminhado até o hospital de base. Rede Boa de Comunicação, tá na boa, tá feliz, Walter.
1: Valeu, Marcelo. Agora, 12:26, olha, veja que caso interessante a decisão desse padre. O padre disse para a menina o seguinte: olha, abra o olho. Ele é soberbo. Ele acha que é o gostosão de Minas Gerais. Foi exatamente dessa forma que o padre Christian orientou uma noiva de Divinópolis. Deu um pulo aqui. A repensar o casamento após descobrir que o noivo havia preparado uma lista com 13 mudanças que ela deveria fazer para que o casamento acontecesse. Enquanto ele dizia o seguinte: eu não preciso mudar rigorosamente nada porque eu sou perfeito. O caso foi relatado pelo padre durante uma pregação que foi exibida pela internet no sábado, dia 27, e repercutiu muito nas redes sociais. Os internautas compartilharam o vídeo e destacaram principalmente os conselhos dados pelo padre antes de a noiva decidir cancelar o casamento. Ao revelar a história, o padre afirmou ter percebido sinais de desequilíbrio na relação do casal durante encontros que ele teve com os dois. Isso mesmo. Segundo o padre, a conclusão veio após ouvir separadamente o noivo e a noiva e identificar um alerta de que a união dificilmente daria certo. Hã? Ele disse o seguinte, a moça disse o seguinte: padre, meu namorado me passou essa lista aqui. Tem 13 itens. E eu perguntei, o que são esses 13 itens? Aí a moça respondeu, são as coisas que eu tenho que mudar para ele se casar. Se não mudar, se eu fizer 12 itens e deixar um fora, o casamento está cancelado. O padre, então, questionou se ela também havia feito uma lista para ele. E ela respondeu que não, porque no momento que ele entregou a lista dele, disse, eu não preciso fazer, já vou logo lhe avisando, comigo está tudo certo, eu sou o porreta. Ela disse, tinha calma, muita calma nessa hora. Não questionou mais, e o que aconteceu? O padre chamou a moça e disse, abra seu olho, tu vai levar uma bola nas costas. Eu notei que ele é soberbo e na cabeça dele você é menos do que ele. Ele está fazendo um favor se casar com você, minha comadre. A mulher, no mesmo instante, disse, padre, o casamento está cancelado. Ele disse, parabéns. E foi o que aconteceu. 12:29.
2: Quem avisa, amigo é, né?
1: Não, interessante, chamou a atenção nesse caso e repercutiu muito, principalmente em Minas Gerais, a coragem dele.
2: É, muita coragem mesmo.
1: Né? Porque geralmente o que se espera de um padre é dizer, não, é problema de vocês, não me metam nessa confusão, né? E cada um resolva seu pepino, mas ele não. Quando ele percebeu que o cara descarado, pilantra, vagabundo, ele ia dizer, cuidado.
2: A fogueira que você está propondo.
1: Cuidado. Como é que o cara estabelece

0: leis e regras para uma convivência boa, para você ser uma boa esposa. Aí quando a mulher disse, e a sua? Disse, não, a minha não, que eu sou perfeito, não tenho defeito nenhum. Segura essa onda para você ver o que
1: não
0: vai dar.
1: E se o padre não avisa, ia dar merda esse negócio. Ó, o Supremo Tribunal Federal suspendeu a ordem de desocupação da terra indígena Aldeia Velha em Porto Seguro, impedindo, por enquanto, a retirada de cerca de 2 mil indígenas pataxós da área. A decisão assinada pelo ministro André Mendonça interrompe os efeitos da determinação expedida no início de junho pela Vara Federal de Eunápolis e garante a permanência da comunidade até o julgamento dos recursos apresentados ao próprio STF. A disputa pela área se arrasta há décadas e voltou a ganhar repercussão neste mês após a Justiça Federal determinar a desocupação de uma fazenda localizada dentro da terra indígena homologada em 2024. A decisão provocou protestos de indígenas, incluindo bloqueios na entrada da balsa em Arraial da Ajuda, e intensificou o impasse entre os ocupantes da área e os próprios proprietários rurais. A suspensão da ordem foi concedida após manifestação da Procuradoria-Geral da República, que pediu a preservação da situação atual até que os recursos sejam analisados pelo Supremo. Com isso, aproximadamente 650 famílias permanecem na área enquanto o processo segue em tramitação. A decisão também determina que não haja novas ocupações nem ampliação das já existentes até o julgamento definitivo.
0: Agora 12h32, vamos ao intervalo e voltamos em seguida. Até já.
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0: 12h37, vamos à participação do Hélio Fonseca, está na linha. Olá, Hélio, boa tarde.
1: Valeu, aquele abraço, boa tarde para você, Walter Machado, aos ouvintes aqui da Boa FM. Olha, após aí o São João, São Pedro, hoje dia 29, então tá aí, hein? Estamos aqui pelas ruas da cidade e hoje tem Brasil, Seleção Brasileira em campo, ao lado aqui de uma grande figura que é o Galego. Galego aí da Prefeitura, nesse amigo, há quantos anos?
2: Há 30... de profissão? 34 anos de casa, servindo ao povo, que é a função do servidor público, é servir e resolver os problemas que o pessoal procura.
1: Agora me diga uma coisa, hoje tem Seleção Brasileira em campo, quem ganha hoje...
2: Agora quem tem que resolver agora é a Seleção Brasileira, meter 3-0 no Japão.
1: Muito bem, 3-0?
2: 3-0.
1: Tem a opção de gols?
2: Rapaz, Neymar vai empurrar 2.
1: E o Vini?
2: Filha, 3, é os 3 gols.
1: Valeu, muito obrigado. Seu nome completo, amigo?
3: Eugênio Matos, Zé Bola, popular Zé Bola.
1: Você mora onde?
3: Aqui no Jardim Primavera, caminho 2.
1: Agora me diga uma coisa, Seleção Brasileira e o Japão hoje?
3: 3-0 pro Brasil.
1: 3-0.
3: 3-0.
1: Muito bem, Walter, aqui pelas ruas da cidade, ao lado aqui de um jovem, seu nome completo, amigo?
4: Hélio.
1: Hélio, meu xará. Você mora onde?
4: Ferrada.
1: Ferradas. Hélio, qual o placar do jogo hoje? Brasil e Japão?
4: 3-1.
1: Agora, você tem, assim, uma opção para quem realmente vai marcar?
4: Neymar.
1: Os três?
4: Os três.
1: Valeu, muito obrigado. Seu nome completo, amigo?
5: Nego Léo Bispo.
1: Alô, Nego Léo. Nego Léo, da Barraca da Banana, aqui, próximo aqui ao ponto do Areal. Agora me diga uma coisa, quem ganha hoje?
5: É Brasil.
1: Quanto?
5: Estou esperando de 1-0.
1: 1-0?
5: É.
1: Vai ser apertado?
5: Apertado.
1: Um primeiro gol vai ser no primeiro tempo ou no segundo?
5: No segundo.
1: Ih, rapaz, esse é o Walter. Olha, aqui ao lado, seu nome?
6: É Souza, primo. Souza, primo.
1: Souza, alô, Souza, você tá aqui com verde, amarela, azul e branca, camisa, todo realmente no traje, realmente, do grande jogo de hoje. E o pra cá?
6: Já estou torcendo pro Brasil, pra cá, pra mim, 2-1 pro Brasil.
1: Quem marca aí para o Brasil?
6: Avime e Cunha.
1: Valeu, amigo, aquele abraço, viu? E aí, Walter, eu continuo de plantão pelas ruas da cidade, a Boa FM, Unidade Móvel. Olha, pra mim, vai ser... 3-1, viu? 3-1, 3-1, Seleção Brasileira. Walter, é com você.
0: Valeu, Ed. O povo tá acreditando, né? Que bom, que legal isso aí. Que bom, que legal. Muito bom. Vamos ver, né? Vamos acreditar.
7: Se pelo menos imitar o último jogo, vai ser bom,
0: né? E pela primeira vez ele vai repetir o mesmo time, né? Mesmo os jogadores que venceram a última partida vão atuar hoje, né? Com a mesma formação. E agora é que os jogadores precisam respeitar as orientações do técnico, tudo direitinho, né?
7: Sistema tático. O pessoal falou muito aí no Neymar, né?
0: É.
7: Acreditando no Neymar, acho que ele não vai jogar.
0: Moço, só lembrando que ele não joga, ele fica no banco, ele pode entrar no finalzinho do jogo, faltando 15 minutos aí para terminar, 10 minutos para terminar, ele pode entrar dependendo também do placar. Se a seleção estiver ganhando, se terminar o primeiro tempo com o Brasil 3-0, ele pode entrar até no começo do segundo tempo, né? Mas se o jogo estiver duro, não. Ele só vai entrar no finalzinho e olhe lá. Desejar boa sorte para ele, né? Ele possa ajudar a seleção, mesmo estando no banco, de qualquer maneira. Ele grita muito, né? Ele grita, aponta, xinga, faz tudo que ele tem direito. Com a experiência que ele tem, ele pode ajudar. Mas vamos acreditar. 3-0 hoje é também o meu placar, 3-0. 12h42.
8: Boa tarde, Walter.
0: Boa tarde.
8: Ô, Walter, eu tava aqui observando o descaso na porta do presídio. Uma buraqueira, um local que passa viatura, passa ambulância, passa preso, passa um monte de gente. E essa buraqueira na porta do presídio. Acorda aí, vereadores. Faz alguma coisa para melhorar essa situação. Porque é um descaso. Tá na boa, tá feliz. Boa tarde, Walter, mais uma vez.
9: Boa tarde, Walter Machado, tarde. Ney Moreno, Tony Babos, repórter Águia, Marcelo Santos, Hélio Fonseca e todos do Impacto. Que Deus dê uma tarde abençoada a todos. Walter, gastam-se milhões em festa, né? Nada contra a festa. Agora eu faço uma pergunta. Quem é que elege um prefeito, um vereador de uma cidade? É cantores que vêm de fora, gastam milhões ou quem mora aqui. Quem que elege o prefeito? É o povo da periferia, é o feirante, é o trabalhador que mora na sua cidade, ou esses cantores que vêm de fora? Mas a prioridade é para quem vem de fora, né? Os feirantes estão aqui. É, recebemos a chave, está entregue na mão do prefeito, mas a feira não funciona. Eu nunca vi se inaugurar uma coisa, passar a chave para um prefeito, uma autoridade de uma cidade, e a coisa não funcionar. A feira está aqui. Veio o tal do Rui, o Lero Lero, a esposa dele, a cambada aí, todo mundo aí. Entregaram a chave para o Lero Lero, mas a feira não está funcionando. Não funciona. E aí como é que vai ficar? Então quem elege prefeito é cantores que vêm de fora que ganham milhões, né? Mas a batata do Lero Lero está assando. Vamos para frente.
10: Rapaz, vê como esses ônibus da rota são umas porcaria. São uns lixos. A pessoa viaja, a rota quebra na estrada. O motorista já sabe que o ônibus não tem condições de viajar, que o cara que é motorista conhece, entendeu? Eu sou motorista, eu conheço. Se eu pegar um caminhão, e eu sei que um caminhão não tem condições de viajar. Se eu pegar uma moto, eu sei que a moto não tem condições de viajar. E um motorista de ônibus, pega um ônibus na rodoviária, o ônibus já sai já capengando, entendeu? E o cara ainda pega a viagem ainda para Canavieiras, para Santa Luzia, ou para Itabuna, ou para Ionápolis, entendeu? Aí quando chega na estrada, deixa todo mundo na mão. Todo mundo na mão. Essa rota tem que ser processada, essa merda dessa rota aí tem que ser processada. A pessoa fica com fome na estrada, pagando a vexame na estrada, com fome, com sede na estrada, por causa dessa merda dessa rota. Rapaz, é complicado, muito complicado. Hein?
11: Boa tarde, Walter.
0: Boa tarde.
11: Ô, Walter, eu hoje sou japonês desde o dia que eu nasci. O brasileiro precisa voltar a mente dele para o que realmente importa no país. Você vê que a cidade da gente já tem 5 dias de festa. 5 não, 6, porque hoje vai ter festa de novo, né? Isso aí só interessa aos políticos.
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1: E familiares de uma adolescente de 16 anos que morreu após passar mal em Belmonte levantaram a suspeita de possível envenenamento, hipótese que será investigado por meio de necropsia e exames toxicológicos. A jovem deixou um bebê que ainda amamentava. Maria Vitória dos Santos Oliveira passou mal na madrugada de domingo no distrito de Santa Maria Eterna e ela foi levada a uma unidade de saúde de Barrolândia, onde já chegou sem vida. Segundo apurou a reportagem, ela havia procurado atendimento no mesmo posto durante a tarde do dia anterior, recebeu alta e retornou para casa. Horas depois, voltou a apresentar dores abdominais, vômitos e espuma na boca. A médica que atendeu a ocorrência informou não ter identificado sinais aparentes de violência e encaminhou o corpo ao Departamento de Polícia Técnica, já que não foi possível definir a causa da morte. Além da necropsia, também foram requisitados exames toxicológicos. O corpo foi enterrado na manhã desta segunda-feira no povoado onde ela morava. A ocorrência foi registrada pela Polícia Civil como morte a esclarecer, sem indícios de crime. Os laudos periciais deverão apontar o que causou a morte da jovem.
0: Olá, 12h48. Olha, a maioria dos brasileiros não se lembra em quem votou para os cargos legislativos em 2022. E 4 em cada 10 não sabem citar um senador em exercício, segundo uma pesquisa do Datafolha que foi divulgada ontem, domingo, dia 28. O desconhecimento cai apenas quando o assunto é o voto para presidente da República. 85% afirmam lembrar da escolha feita há 4 anos. Apenas 23% dos eleitores brasileiros afirmam lembrar em quem votaram para os cargos de senador, deputado federal e estadual nas eleições de 22. Para o cargo de deputado federal, a maioria, 67%, diz não se recordar e 10% declaram não ter votado em ninguém. 12h48, vamos à participação do Marcelo Santos. Com você, Marcelo.
2: Olha, Walter, e um ancião identificado como Raimundo Abade de Souza, de 76 anos de idade, ele foi executado com vários tiros de madrugada, de sábado para domingo, quando se encontrava no interior de uma fazenda que fica entre Buerarém e Eus. E segundo familiares do Raimundo Abade de Souza, eles invadiram essa fazenda para cometer um assalto. Quando houve a reação do senhor Raimundo, ele acabou sendo alvejado em várias partes do corpo, morrendo no local. Os elementos fugiram em seguida. Polícia foi acionada e logo após chegada também o Departamento de Polícia Técnica de Elos acabou sendo acionado e realizou o levantamento cadavérico e esse corpo encaminhado ao DPT em Elos. Portanto, final de semana, violenta região ali de Elos e Buerarema, uma fazenda localizada onde um homem de 76 anos foi morto a tiros por assaltantes. Rede Boa de Comunicação, tá da boa, tá feliz, Walter?
0: Valeu, Marcelo. Agora 12h50, olha que confusão se meteu o cantor Gustavo Lima, meu irmão. Após ser chamado de ladrão pelo prefeito de Surubim, Pernambuco, Kleber Chaparral, Gustavo Lima afirmou que as declarações são pesadas e injustas. Ele disse que ninguém escolhe ficar doente e revelou que o cachê de 1

0: R$ 1.300.000 reais referente ao show cancelado já foi devolvido à prefeitura. O Gustavo Lima afirmou que integrantes da sua banda e a equipe foram impedidos de deixar o local após o cancelamento da apresentação. Segundo o cantor, os profissionais só deixaram a cidade horas depois e com o apoio da polícia. O cachê já foi devolvido, fizeram cárcere privado com a banda e a coisa está feia e a nossa equipe, a equipe de advogados, estão preparando uma ação na justiça contra o prefeito. Afinal de contas, é difícil, né, você saber o dia que você vai ficar doente. E, infelizmente, ele teve um desarranjo intestinal, uma dor de barriga.
1: É, não dá, né, pra ficar no palco
0: antes do show e não barriga. Deu tempo de chegar até a cidade, mas a banda já estava no palco, estava tudo pronto,
1: todo mundo lá,
0: só aguardando a presença dele, mas a dor de barriga ele acabou ficando.
1: E o pior é que o prefeito gravou um vídeo detonando o Gustavo.
0: Chamou ele de ladrão, né? Então ele disse que nunca cancelou show nenhum, infelizmente aconteceu, ele começou a passar mal. E quando ele chegou em Fortaleza, já estava cansado, aquela coisa, e não tinha como, de jeito nenhum, fazer o show, pedir desculpas, mas o prefeito acabou se antecipando e chamando o cara de ladrão, de vagabundo, descarado, pilantra, vascaíno, não entendi essa parte aí, não entendi. E ele disse que já devolveu uma grana e que vai processar o prefeito por ter sendo ofendido, né? Não tem necessidade disso,
1: não tinha,
0: né?
1: Exagerou demais o prefeito, mano.
0: Ele podia até negociar um show, quem sabe um show 0800 numa nova data, né? Tá bom, meu irmão, saúde pra você, tudo de bom aí, mas ele preferiu chamar o cara de ladrão e agora vai ser processado, ele que respondeu essa bronca. 12h52.
2: Boa tarde, Walter. Boa Barbosa, tarde. Sou Janilson Barbosa, do bairro Santa Inês. Walter, esse cidadão aí que vai torcer pro Japão, o que é que ele tá fazendo aqui no Brasil? Porque ele não foi embora ainda pro Japão. Vai embora, miséria.
3: Boa tarde, Boa FM. Boa tarde, senhores ouvintes. Eu fico assim pensando, no Brasil, no caso do Brasil, um país tão rico, tão milionário, tão cheio de coisa, é o país mais rico do planeta, é o país que tem mais matéria-prima, que todo país precisa dessa matéria-prima, o Brasil tem em abundância, em sobra, tem uma selva que não tem mais tamanho, rios a perder de vista de tamanho e de quantidade, o mar, Ave Maria, é uma costa, quase 3 mil quilômetros de costa, um negócio desse assim, 2 mil, rapaz, então é um país bilionário, trilionário, era para o povo, tá, eu não digo nem rico, né, mas era para o povo, está bem, a maioria do povo está bem, com esse governo aí, 30 anos no poder, rapaz, e o povo só vive na miséria. Acorda, rapaz, olha no espelho e passa essa pergunta para você mesmo, porque eu estou em cima da riqueza e só vive na miséria todo mundo vivendo na miséria, de esmola do governo, atrás de R$ 600 para não morrer de fome. Tenha paciência, rapaz, acorda, Brasil, acorda, rapaz. Não gosta de um, nem gosta de outro, bota em branco, rapaz. Mas não dê mais seu voto a esse demônio, não, essa quadrilha.
4: Essa rádio é a rádio da política. É a rádio da política. Fala mais em político do que mesmo ajuda humano. Só fala em político essa rádio aí. Só político. E ajuda mais mesmo ajudar humano, não. Só político. Essa rádio é a rádio dos políticos.
0: Uma 12h54, né? Tá chegando aqui uma informação absurda, né? Coisa absurda, eu gosto de falar para chamar atenção para você que acredita 100% no ser humano. O pastor e funcionário público Dário da Conceição, de 61 anos, ele foi preso suspeito de estuprar a sogra de 91 anos. Isso mesmo. Isso aconteceu na cidade de Registro, no Vale da Ribeira, no interior de São Paulo. Ele aproveitou a saída da esposa e do filho, que foram para o culto na igreja, para cometer o crime. O próprio filho foi quem denunciou, ao verificar câmeras no quarto da vítima e presenciar cenas de abuso sexual. A justiça decretou a prisão preventiva do pastor. A polícia vai investigar se ele pode ter cometido o crime outras vezes. O pastor foi preso em flagrante na Vila Romão e a Polícia Civil foi à casa da família depois de o filho mostrar as imagens do abuso para o delegado. Imagine,
5: que coisa,
0: um pastor, funcionário público, estuprar a sogra de 91 anos.
5: Que filho da mãe, rapaz.
0: Não é esse. Quando você daí pensa que já viu, já ouviu tudo,
5: rapaz.
0: Então, se prepare, meu irmão, que você pode levar uma bola nas costas a qualquer momento.
5: É.
0: Um sujeito de 61 anos, pastor de uma igreja, naturalmente que a comunidade do bairro onde ele mora, todos acreditam nele,
5: né?
0: E confiam nele. Da igreja, nem, não tem dúvida, né? Pastor, gente é. Boa, gente decente, né? Esperou a mulher ir para a igreja junto com o filho para estuprar a sogra de 91 anos. O vagabundo desse merece o quê? Ir pro
5: que
0: paredão, meu irmão.
5: Mãe, né?
0: Paredão. 12h56.
5: E uma mulher é executada dentro de casa na frente dos próprios filhos. O crime aconteceu na noite de ontem na rua Corredor da Alegria, em São José, o distrito de Maria Quitéria. A vítima foi identificada como Milena dos Santos Silva, de 30 anos. Segundo informações da polícia, ela foi atingida por 15 tiros dentro da residência onde morava. Milena foi encontrada em uma cama usando pijama e touca na cabeça. A perícia identificou diversas perfurações, principalmente no rosto e nas mãos, o que pode indicar que ela tentou se defender dos disparos. De acordo com as investigações iniciais, o crime ocorreu na presença da filha da vítima, de apenas 8 anos, e de um primo dela, de 16 anos. Testemunhas relataram que os suspeitos chegaram ao imóvel para cobrar uma dívida relacionada ao tráfico de drogas. Familiares informaram que Milena havia sobrevivido a uma tentativa de homicídio no ano passado, quando deixou Feira de Santana e foi para Salvador. Ela retornou recentemente ao distrito. Segundo os relatos, a vítima teria mudado de facção criminosa, o que teria provocado a revolta de integrantes do grupo rival.
0: Agora, 12h58, olha, a Polícia Civil de Goiás prendeu Lucas José dos Santos, de 23 anos, acusado de praticar uma série de crimes de extorsões e difamações contra moradores de Uruaçu, em Goiás, por meio de perfis falsos em redes sociais. A prisão foi feita em Piracicaba, São Paulo, onde ele estava escondido. Segundo a Polícia Civil de Goiás, a investigação chegou às páginas de fofocas que divulgava falsas acusações envolvendo traições, infidelidades, prostituição e outros fatos ofensivos à honra das vítimas. O vagabundo buscava uma pessoa na cidade com uma situação financeira boa, procurava a história dessa família e colocava insinuações nas páginas falsas de traição da mulher, traição do marido. E a última família atacada, ele pediu R$70 mil para não divulgar a mentira. O casal teve a coragem, né, de denunciar, e esse vagabundo, quando soube que a polícia estava atrás dele, foi para São Paulo, mas mesmo assim ele foi preso. Imagine.
5: Interessante a criatividade desses caras para o crime, né?
0: É.
5: Sempre inventam uma forma.
0: Inventam
5: uma
0: forma para tomar dinheiro dos outros. Imagina quantas famílias foram vítimas desse vagabundo e que não tiveram coragem de denunciá-lo. Agora, verdade, vamos ver se esse vagabundo passa uma boa temporada na cadeia. Uma hora. Muito obrigado, Tony Vaz. Muito obrigado, Ney.
5: Obrigado, Walter. Obrigado, Tony. Obrigado, ouvintes.
0: Obrigado a você que tem a liberdade de se manifestar aqui no Impacto.
5: E vamos torcer pelo Brasil.
0: Vamos continuar fazendo esse trabalho dessa forma. Se você é cidadão, você é ouvinte, tem todo o direito de colocar a sua opinião. Aqui não tem censura. O departamento jornalístico aqui é muito bem dirigido e a liberdade é fundamental para que todos se manifestem. É só uma questão de respeito. Respeite a opinião do outro, que vai dar tudo certo. 3-0 Brasil logo mais. Daqui a pouquinho, daqui a uma hora, exato, uma hora. Um forte abraço, uma boa segunda-feira a todos. Tchau, tchau. Até amanhã.
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0: Bom, agora 1h08, uma ótima tarde pra você. Obrigado pela sintonia aqui nos 96.1, a rede de rádios que mais cresce.
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0: Muito bem, está começando a nossa segunda edição do WhatsApp Boa. A partir de agora, você sabe, é você quem faz a nossa playlist. Mande aí sua mensagem no nosso WhatsApp 991799601. A partir de agora, o som é por sua conta. Alô, Rita Cardoso, em Itapeva, ligadaça, curtindo a programação da Boa. A Tati, do bairro São Lourenço, tá ligadinha também, curtindo a programação da Boa. Obrigado, Tati, pela sintonia. 1h09, começando com Mara Pavanelli, Manu, apaixonada.

0: Boa, tá na boa, tá feliz. Paula Matos, boa sorte com a participação do Dicinho aqui no nosso WhatsApp. Boa, onde você faz a programação no 991799601. Tati do bairro São Lourenço, boa tarde, Tati.
1: Boa tarde, Ney. Tô na boa, tô feliz. Tô coladinha na boa FM nessa programação, Ney. Toca Lordão, cheiro, Ney.
0: Valeu, Tatinha. Abraço pra você. Vamos aí matar a saudade do nosso querido Cocó, né?
2: Nós estamos
0: Lordão, dance que o Lordão garante.

0: boa, tá na boa, tá feliz o Bruno Mars, Livne Oblidor. Ainda Cocó Lordão Dance, que o Lordão garante, é o nosso WhatsApp bom, onde você faz a nossa programação. 991799601, aqui você faz a playlist. Alô, Val Prates, boa tarde, Val.
1: Oi, Ney, boa tarde. Eu já mandei áudio aí pra vocês, seu Walter Machado,
0: Val.
1: E você, viu?
0: Aham,
1: eu tô curtindo o seu programa.
0: Obrigado pela sintonia.
1: Muito bom. Toca aí Maria Mendonça com trio Parada Dura, com participação de Maria Mendonça pra mim, viu?
0: Ótimo, gente? Deixa
1: se você
0: nós.
1: Puder, viu? Trio Parada Dura, com participação de Maria Mendonça, viu?
0: Certinho, querida, obrigado pela sua participação. A Olga de Barro Preto também mandou áudio.
2: Boa tarde,
0: Olga.
2: Boa tarde, Ney. Tô aqui, viu? Ligadinha,
0: tá ligadinha
2: na boa,
0: né? Bem,
2: tô na boa, tô feliz.
0: Obrigado pela sintonia.
2: Você não manda um alô pra mim?
0: Menina, esqueci de mandar alô pra tanta gente.
2: Por quê? Tanto que eu te amo tanto.
0: Ei, coisa boa, obrigado.
2: Lindo, maravilhoso. Obrigado.

0: Menina, rapaz, esqueci de mandar alô pra tanta gente. Coisa,
1: por quê? Tanto que eu te amo tanto.
0: Ei, coisa boa, obrigado. Lindo,
1: maravilhoso.
0: Obrigado. Que maravilha.
1: Rapaz, seu programa é um sucesso. Vai sair uma música bem gostosa aí de Amado Batista.
0: Amado Batista. Pronto, a gente toca já, viu?
1: E
0: obrigado pela sua participação.
1: Para todos os seus ouvintes, para Maria de Baba, Matheus, Suda, Eloá, minha sobrinha neta, e para todos os seus ouvintes, tá bom?
0: Certinho, queridona.
1: Tô feliz.
0: Obrigado pela sintonia. Forte abraço para você, para todo mundo aí em Barro Preto, sempre curtindo a programação da boa. Trio Parada Dura, Aceita Que Dói Menos, com a participação da Marília Mendonça. Na sequência tem Amado Batista.
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0: entrevista. Não é segredo pra ela, ainda trio Parada Dura. Aceita que dói menos. É o nosso WhatsApp Boa, onde você faz a nossa playlist. 99179-9601. Danilo Oliveira do Fátima, Danilão, motorista de aplicativo. Fala, meu querido.
1: Boa tarde, Ney. Aqui é Danilo, motorista de aplicativo. Ligadinho aí na boa, hein? Tá na boa, tá feliz. Ney, toca pra nós aí aquela música que não pode faltar, Maurício Manieri, Meu Bem Querer. Valeu, Ney.
0: Valeu, queridão. Obrigado pela sua participação. Bom trabalho. Vamos curtir aí o Maurício Manieri.

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0: Bom, 1:38, ótima tarde pra você. Obrigado pela sintonia. Tá na boa, tá feliz, eu continuo aqui, ó.
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0: Muito bem, o nosso WhatsApp Boa, onde você faz a nossa playlist, Louro de Guaraci.
2: Serra Verde, município mesmo.
0: Serra Verde.
2: Da Serra Verde.
0: E aí, filho?
2: Tairone Cigano. Um abraço, Louro.
0: Muito bem, abraço, Louro. Obrigado pela sua participação, forte abraço. Tem mais mensagem.
3: Boa tarde. Boa tarde. Tô falando do bairro Califórnia. Olê.
0: Boa tarde, Júlio.
3: Lei, manda um alô aí pra minha esposa Juliana, pra minha filha Sabrina, pra meu pai José dos Santos, na região do Beira Rio, aí, próximo ao Pós-Escrito, em Borarema, e pra todos que curtem a Boa FM.
0: Valeu, Júlio. Obrigado pela sua participação. Forte abraço, uma ótima tarde. Secão.

Boa! Tá na boa, tá feliz? Esse é o Jota Quest, venha dar comigo. Anitta, some que ela vem atrás com a Marília Mendonça. E com essa eu me despeço de você, tô indo embora. Vem chegando aí Bebeto Oliveira pra comandar mais um Super Tarde. Aqui na nossa Boa FM, a gente se fala amanhã a partir do meio-dia no Impacto da Notícia e à uma da tarde com a segunda edição do WhatsApp Boa. Vou deixar com você o som do Gonzaguinha, Lindo Lago do Amor.

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0: Agora 2:10, 2:10, boa tarde. Você tá onde? Tá curtindo o som da Rede Boa de Comunicação? Tava curtindo o meu amigo Ney Moreno. Agora tem o Bebeto Oliveira, o Simplesmente Bebeto, em ritmo de Copa do Mundo. Até às 6 da tarde, por enquanto, o Brasil já em campo. 10 minutos do primeiro tempo, para você que tá trabalhando, não tá podendo acompanhar de alguma maneira aí, né? A gente tá passando os detalhes para você, tá? Brasil em campo, Brasil 0, Japão 0. Brasil com domínio de jogo superior, posse de bola maior, segue pressionando a equipe do Japão. A gente segue em frente com os 3 F's de sempre: força, foco e fé em tudo que você fizer. Excelente tarde para você. E a gente começa assim: Zé Neto e Cristiano, Cadeira Cativa. Vai, Brasil!
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0: Tá na boa, tá feliz. Cavaleiros do Forró, seu desejo, outro patamar. É o Super Tarde aqui na Rede Boa de Comunicação, que mais cresce na Bahia. Alô, Larissa, lá no Zildolândia, tá ligadinha. Simbora.
1: Em breve todo boteco.
0: Japão vai vencendo o Brasil por 1-0, hein? Olha a zebra.
2: Eu não quero ver.
0: É Vonei Fernandes, Nádio Ferinha. Respira fundo. 2h38. Japão 1, Brasil 0.

0: que honra. Raduzão!
1: Fala, meu compadre.
0: Sabia que de luz apagada é foda?
1: É complicado, é bom demais, meu compadre.
0: MF Menos a Mais de novo, novamente.

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0: gente. 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

tá na boa, tá feliz. Agora 2h58. Brasil segue perdendo para o Japão, intervalo de primeiro tempo. Japão 1, Brasil 0. Brasil começou dominando o jogo. O jogo tava na mão, boas chances. Não mais que de repente, num erro de passe, se eu não me engano, do Danilo, o Japão fez 1-0. E agora? Ancelotti vai ter que mexer no time. Você que tá acompanhando a gente aí, o que é que o Ancelotti tem que fazer pro Brasil dar essa virada, hein? Manda pra gente o teu recado, 991799601. Alô, Naná, na Alves 4, tá ligadinha? Bebeto, estou com vergonha do Brasil. Quem é, mano? Clóvis Bispo, ainda dá tempo. Larissa no Zidolândia também tá ouvindo a gente. Grande abraço, obrigado pela imensa audiência. Eu sou o Bebeto Oliveira, simplesmente Bebeto, na parada. Até às 6 da tarde, em ritmo de Brasil. Agora tem Matheus e Cauã. Participação do Zé Vaqueiro, Vagabundo. 2h59.

0: Obrigado, gente!
1: Essa é a nossa música, meu pai.

Tá na boa, tá feliz, tá no trabalho, tá na escuta. Brasil empatou, hein? Brasil 1, Japão 1. Gol do Casemiro. Cleiton Romário, Zé Felipe, se eu te perdoar, aqui no Super Tarde da Rede Boa de Comunicação, a que mais cresce na Bahia. Alô, tio Mi! Maluquinho tá dizendo que o carro tá com ele. É. Manda alô pra Gleides, o queixo de Totó. Gideon do Amor, Marcelo, motorista da Atlântico, Boca de Peixe, motorista da VAB. Alô, Rubens em Itajuípe. Alô, Rosa em Quaraci. Mr. Dan, Thierry, eu te uso e sumo.

0: Ô, isso, irmão, aqui é Brasília, filho.
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0: Tu entrou na vibe do Kadesh.
1: Tu é doido, a vibe do Kadesh tem que respeitar. Levanta a mãozinha e dá um grito aí.
0: Alô, Brasília, faz barulho, Natanzinho Lima.
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Tá na boa, tá feliz. Agora 3h56, Brasil segue empatando com o Japão. 45 minutos do segundo tempo. Certamente vai para a prorrogação. Mas vamos lá, né? Vai que dá, né? 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Natan e Eduardo Costa. Ainda tô aí. 3h56. Olha o gol, hein? Gol da virada do Brasil, hein, rapaz? Momento em que eu fazia a locução aqui, a galera vai à loucura.

0: São Paulo.
1: Faz barulho pro Felipe Rodrigues aí, gente.
0: Aritiano de rebateiro. Que sabe.

0: Ah, ela tem um dedê, ela sabe fazer. Filho de Jorge, aqui na 96.1, tá na boa, tá feliz. Pra você que tá em clima de Copa do Mundo. Deu nós!
1: Brasil!
0: E a festa continua, né? Depois do Itapedro, a galera sai emendando, né? Ô, meu patrãozinho, você que botou o funcionário pra voltar pra trabalhar depois do jogo. Pelo amor de Jesus Cristinho. Libera a galera, rapaz. Tá bom já. 4h24, Israel e Rodolfo, tô play.

deseja viver uma vida a dois. Se você gosta de alguém, dedica essa pessoa a Deus, entrega ela pra Deus, que no momento certo vocês vão se encontrar, tá bom? E aí, irmão? Talvez não

dá pra ver nessa vida morrendo de amor. Muito obrigado, RJ. Muito amor no coração de cada um de vocês. Muito amor.

0: Fala, boa, tá feliz? Panda Gustavo Lima, o que é que você viu em mim? Alô, é Deildo, lá de Camambu, tá ouvindo a gente? Zé Roberto Abelhão, no condomínio São José. Tá lá curtindo a nossa programação, DJ Ricardo Leal. Fala, DJ.
1: Fala, Bebeto, tamo pro carro.
0: Beleza, mano?
1: Palco. Depois do jogo, sintonizado na melhor. É, tá na boa, tá feliz, tamo pro carro. Deus abençoe, Bebeto. Volta aquela aí, do El Chan. Aquela do tema do futebol do El Chan. Vá, pra gente gritar mais um gol aqui. Na Summerfest, Bebetão. Eu tô rouco, Bebeto, tô rouco.
0: Dá pra perceber, velho, dá pra perceber, viu? Agora 4h51 aqui na Rede Boa de Comunicação, a que mais cresce na Bahia. Deixa eu mandar mais alguém aqui, play na máquina.
2: Bebeto Oliveira, boa tarde, Bebeto. Daniel, motorista de aplicativo, Bebeto. Ô, Bebeto, você tem que narrar o jogo, Bebeto.
0: É meu.
2: Valeu, Bebeto, ganhamos.
0: Ufa. Olha o Brasil, desceu o Danilo, motorista de aplicativo, atirou pela linha de fundo. Fala aí, narra jogo, daqui a pouquinho o Esporte da Boa, todos os comentários com análise de Nino Black, Roberto Nunes, Marcelo Santos, vai falar também da estreia do Interbairros, daqui a pouquinho, 6 da tarde, no Esporte da Boa. Daqui a pouquinho também tem forró, né? Zezo, Pablo, Muda de Vida, na sequência. Alô, tia Fabiana, alô, tia Carolzita, alô, tio Jean, alô, Teozito. Na sequência tem a nova do João Gomes.

0: Moda Boa tá feliz, uma das preferidas da Carolzinha. João Gomes, lembrei de nós.
1: Aê,
0: valeu, mano. Beijo. É o Super Tarde aqui na Rede Boa de Comunicação que mais cresce da Bahia. Ficando por aqui, né? É, hoje foi alucinante aqui, velho. Em ritmo de Copa do Mundo, o Super Tarde. Forte abraço pra galera também de Ilhéus, pessoal do Malhada, Avenida Itabuna, todo mundo curtindo a gente aí. Grande abraço. Vamos a um pequeno intervalo comercial, já já voltamos. Daqui a pouquinho tem uma hora de forró. Lembrando que 6 da tarde tem toda a análise completa do jogo, da classificação suada, sofrida, com contornos dramáticos, como a Copa do Mundo sempre oferece, né? Deu nós. Ainda bem. 6 da tarde

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Tá começando mais um Forró da Boa, praticamente encerrando, né, a nossa temporada de forró aqui na Rede Boa de Comunicação, né? Comemorando São Pedro, tá naquele ritmo ainda. Você pode descolar o teu sucesso, hein? Pelo 991-799601. Simplesmente Bebeto. Com os três F's de sempre. 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

0: da nossa programação também. Fala, Deildo.
1: Olá, Bebeto.
0: Beleza,
1: rapaz,
0: mano?
1: Rapaz, boa tarde, viu, Bebeto?
0: Boa tarde, buenas.
1: Você me respondeu mesmo, de boa.
0: O quê?
1: Agora eu vou querer que você toque. Vou querer não, vou pedir que você toque pra mim aí no Forrozão da Boa. Arriba a saia, o sequestro do Tony.
0: O sequestro.
1: Eu vou mandar essa música especialmente pra minha esposa, Dona Maria, toda a minha galera aqui do sítio. E pra todos os japoneses. E dizer, né, Bebeto? Tá na boa, tá feliz, Bebeto. Tem que te dizer,
0: ele
1: cara.
0: Tá querendo.
1: Vambora, que nós somos
0: tá
1: brasileiros, Bebeto.
0: E amanhã, se ligue na ideia, a gente vai tratar desse tema. Hoje não deu tempo, né? O futebol aqui tomou o tempo todo da galera aqui. Ainda bem que passamos, né? Aê! Então, toda a nossa comunidade japonesa, aquele abraço. Fica rindo aí, velho. Depois.
2: Roberto, passa Roberto Tecados também. Roberto Gabiaba, Roberto Tecados antigo.
0: Gabiraba.
2: Passa Roberto aí. Não dá pra você, Roberto. Não dá pro Louro.
0: Valeu, Louro!
2: Roberto Tecados fez sua marca dia domingo, Roberto Tecados. Valeu, não dá pra você.
0: Valeu, querido. Grande abraço. Play.
3: Bebeto, boa tarde.
0: Aqui foi que dia? Sexta-feira, então dá um mute aí.
4: Bebeto, boa tarde. Aqui
0: boa
4: é Val.
0: Oi, Val.
4: Bebeto, eu vou pedir a música. Se você já estiver rodando essas músicas, eu vou pedir uma música de Luan Santana com Zé, com participação de Zé de Camargo e Luciano, o violeiro e a inquilina. Com participação de Zezé de Camargo e Luciano.
0: Valeu, vamos ficar te devendo hoje, que hoje ainda tem programa de forró. Viu?
5: Aguinaldo. Beto, aqui quem fala Aguinaldo aqui do Jorge Amado. Bebeto, hoje eu gostaria de ouvir no forró da boa Sandro Becchia, Briga no Forró. Fez pra minha esposa, fez pra Banzé Henrique no Ribeirão Seco, meu compadre Leandro, meu compadre Gilberto também no Ribeirão Seco. Mas pra Dona Real Ciara e família aí no Ribeirão dos Cachorros, marcando caminho no Centro Comercial. Vai para você e todos os ouvintes que gostam do bom forró. Valeu, Bebeto. Bom início de semana para nós todos.
0: Valeu, Angelita Andrade Santinês, Bebeto. Muitos parabéns pro meu filho Francisco Neto. Hoje está completando 18 aninhos. Alô, Francisco! Parabéns, cara. Sucesso aí. Deus te abençoe sempre. Muita luz e muita paz para você. Tá bom? Começou o forró da boa. Até as 18. Libera o Tom. Libera o Tom e continua o desconto. Disseram a resenha.

0: Aviões do Forró, meteu essa aí, né? Meio remixada pra galera, né? Esse no Bom Meus Sentimentos. 96.1, tá na boa, tá feliz. 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Aproveita, dá uma passadinha lá. A Val Prates voltou aqui. Fala, Val.
1: Ela chorou de lá e eu chorei de cá com Rick Renner. Você não roda não, essa é forró. Você não roda não, ela chorou de lá e eu chorei de cá. Você não
0: se
1: roda não,
0: forró,
1: essa daí.
0: Se for forró, vai rolar agora, já já. Sandro Becker, briga do forró. 5h26.

0: Tá na boa, tá feliz? 5h33, 5h33 é o nosso Forró da Boa aqui na Rede Boa de Comunicação, que mais cresce na Bahia. Vamos lá, mandar um forte abraço. Repetir aqui, né, meu amigão, Codó Lima, tá lá no Paraíso do Atlântico em Ilhéus. Falou, Bebeto, manda alô pra o Ailton Lavinsca. Alô, Ailton. Ô, Ailton, rapaz. Presta atenção, Ailton. O famoso chupa-cabra, lá de São Félix do Coribe. Tá lá, passando uns dias na praia, relaxando. Tá lá na presença aí do Codó, rapaz. Valeu, meu irmão. Forte abraço, hein. Coribe. Grande abraço. Obrigado pela imensa audiência, hein. 991-799-601. Lembrando que estão jogando agora Alemanha e Paraguai. O placar de jogo 0-0. Alemanha e Paraguai é a fase do mata-mata, meu. Perdeu, vai embora pra casa. Não tem pilha. Cadê o Ivan, rapaz? Ivan, fala, Ivan.
1: Mulher independente.
0: Dá uma segurada aqui, Ivan.
2: Bebeto, meu azul é forré,
0: hein?
2: Tava assistindo o jogo lá do Brasil, na fazenda, mais a família.
0: Ah, foi, rapaz?
2: Botaram um telãozão lá de 62 polegadas, por lá de fora, lá e...
0: Que beleza!
2: E cortando a carnezinha e uma cerveja.
0: Eita, bom demais, hein? Bom demais, hein, louro? É isso aí, meu irmão. Tem que curtir. Batista Lima, esse... Esse eu tiro o chapéu. O nome da música é Meu Nome. 5h35, Forró da Boa até às 18.
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Daqui a pouquinho tem equipe de esportes da boa. Tem o Marcelo Santos, tem o Tony Barros, tem o Robério, tem o Nino Black, trazendo todos os detalhes, hein? Vai começar o Campeonato Interbairro de Futebol. Vão estar também aqui dissecando o assunto sobre a sofrida classificação da seleção brasileira hoje. Ainda Alemanha e Paraguai jogando ainda. Em campo, 0-0 Paraguai e Alemanha. Estamos aos 20 minutos do primeiro tempo. Eu volto amanhã, a partir das 14h no Super Tarde da Rede Boa de Comunicação. Valeu, gente. Valeu, Ivan. Valeu, Val. Valeu, Adeildo. Aguinaldo, Angelita. Abração pra vocês. Feliz São Pedro. Cacau com leite. Volte logo.

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0: Brasil!
1: A frase do dia: churrasco é melhor do que sushi. A hora certa na boa, 18:05.
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0: Brasil! Brasil!
1: Meu filho, coloca novamente aí essa vinheta. Coloca.
0: Brasil!
1: É muito bom, hein? A hora certa da boa. São 18:05 na Bahia, 18:05. Estamos chegando para mais um Esporte da Boa aqui pela sua Rede Boa de Comunicação, digo sempre, a rádio que mais cresce no estado. Sabe por quê? Porque estamos em Barreiras e toda a região, também Alagoinhas e região, Madre de Deus e região, Irecê e região, Chique Chique e região, e Itabuna e em toda a região do Cacau. E vem aí mais duas boas em Ilhéus e também na cidade de Eunápolis.
0: Brasil!
1: E é muito bom começar o Esporte da Boa depois de uma vitória suada. Tem que ser assim mesmo, né, meu filho?
4: É verdade, mesmo a brincadeira tua.
1: Você assistiu que jogo? Que jogo você assistiu? Montões e montões, foi?
5: É. Isso é mentira, porque... rapaz. Isso é fake news.
1: Como é que é, rapaz? É pertinho.
5: Isso é mentira, rapaz. Isso é fake news.
1: Isso é algum japonês aí, né? É verdade, mas maravilha, hein? Seleção brasileira agora à tarde, vencendo de virada a seleção japonesa. Já já, todos os detalhes aqui, né? Com o nosso querido Nino Black, também Rogério Nunes, com relação a essa vitória muito boa, de virada, suada, no sofrimento. E pense que no segundo gol, meu Deus, hein? O Brasil inteiro realmente comemorando essa vitória da seleção brasileira. E aquele detalhe. Eu comentava logo aqui com o nosso querido Nino, aqui na produção, e o Bebeto Oliveira, dizendo o seguinte: quem conhece o time é o treinador. Não tem jeito, né? O treinador conhece o time e os seus comandados. Que o que foi de gente em grupo de rede social pedindo: tira Casimiro, sai Casimiro, sai Paquetá. E aí o treinador, é claro, forçado, tirou Paquetá, que saiu machucado, e é claro, mantendo ali o Casimiro, que acabou fazendo gol de empate, né? E hoje com certeza teve o dedinho ali do técnico Ancelotti, né? Nessa vitória importante da seleção brasileira. E já já todos os detalhes com relação a essa partida. São 18:08, 18:08, já já o contato com o Rogério, direto aí do estúdio avançado da sua Rede Boa de Comunicação. Mas antes, já aqui no seu Boa Tarde, aqui nos estúdios, o nosso querido...
6: O desenrolado jogo. Fala aí, Nino Black.
1: Boa noite. Boa noite, Black.
7: Boa noite, Marcelo. Boa noite, Marcelo, boa noite, Tony, que tá aqui.
1: É, passado o Itapedro, você
7: eu
1: tá
7: botei de essa aqui de novo.
1: Azul com amarela, né?
7: Seleção brasileira na cabeça. Na cabeça de onde? Na cabeça da Copa.
1: Oxê, Tony, que pergunta
7: da
1: é?
7: Copa,
1: que pergunta
7: é essa, na cabeça faz? Da Copa.
1: Você tá muito curioso, você, viu?
7: Boa noite, você que tá do lado de lá, você que é gente inteligente, que torceu pelo Brasil igual a nós, há alguns minutos atrás. Seleção brasileira com sofrimento e tudo. Tem que ter sofrimento, porque futebol é assim. Todo mundo sabe jogar futebol. Uns mais do que outros. Uns dão mais sorte do que outros. Sorte aliada à competência. Talvez hoje tenha sido esse o caso da seleção brasileira, né? Um jogo de uma performance totalmente diferente no segundo tempo daquilo que foi o primeiro tempo. O time do Japão estudou o Brasil no primeiro tempo, até os 15, 20 minutos. Depois saiu pro jogo, mostrou que realmente é um time muito perigoso, mas não foi páreo para a seleção brasileira, não. A seleção brasileira empatou e virou, faltando 2 minutos do acréscimo. Ou seja, onde eu estava assistindo, eu falava, o Brasil vai dar um golpe de misericórdia. Ou seja, faz o gol quando já não tem mais tempo de reação do adversário. E justamente aconteceu. Não que eu sei o que, é que vai acontecer, mas eu imaginei pelo ímpeto que estava o Brasil, pelo jeito do time jogar, pela união que os jogadores demonstram em campo, no jogo e nos treinos. Eu assisto os treinos da seleção brasileira. E eu já falei para muita gente que o Brasil vai muito longe. Falei no mais longe possível, falei em título. Porque a seleção brasileira, nos bastidores,

0: eu já falei para muita gente que o Brasil vai muito longe. Falei no mais longe possível, falei em título. Porque a seleção brasileira, nos bastidores, tem cara de campeão. Nos bastidores. Claro que quem fala quem será o campeão é o campo, porque o jogo é jogado dentro do campo. Mas os treinos da seleção brasileira, se você que está do lado de lá, você que é gente inteligente, que ouve a gente, se você assiste os treinos da seleção brasileira, se você acompanha, você sabe muito bem o que eu estou falando. O treino é cheio de alegria. Ah, é time de circo? Não. Alegria no trabalho, alegria naquilo que fazem. Alegria com comprometimento, com respeito, com responsabilidade e muita qualidade na seleção brasileira. Não se vai para uma seleção sem ser bom de bola, sem ser craque de bola. Alguns não são craques, mas são muito bons e por isso lá estão. Óbvio que tem mais outros que nós gostaríamos que lá estivessem, mas a Copa já está no meio, indo para as finais aí, e o Brasil vai brigar pelo título com esse que tem, com esse elenco que tem, que é muito forte. Tomara que o Brasil apresente a evolução que tem apresentado nos próximos jogos, sim. O Brasil está em evolução. Nunca mais nós fizemos um jogo tão ruim quanto aquele primeiro tempo da estreia contra Marrocos. E de lá para cá, o Brasil só cresceu. Hoje também não foi bem no primeiro tempo, mas depois voltou, tomou conta do jogo e foi merecido o 2-1 que a seleção brasileira meteu no japonês, Marcelo.
1: São 18 horas e 11 minutos na Bahia, 18 e 11, aqui o Esporte da Boa, debatendo tudo com relação a essa vitória importante de virada da seleção itabunense na Copa do Mundo. E eu acredito, hein? Eu acredito, não é, meu filho?
0: Copa do Mundo.
1: Eu falei seleção itabunense? Já é querer demais.
2: Não vai, não! Ele não vai, não!
1: Já é querer demais, né? A seleção brasileira, né? E olha que a bebida é café, não é? A bebida é café. São 18 horas e 12 minutos, 18 e 12. Agora sim, vou até o estúdio avançado. Pega o boa noite dele. Alô, Robério, boa noite.
3: Marcelo, boa noite aos amigos da BFM. Prazer de novo voltar, né, ao microfone sempre poderoso da sua boa e para falar dessa exibição, né, que já deixa o brasileiro insatisfeito. E como vocês avaliaram aí, tanto você como o menino, as críticas, mas nada foi feito à toa. Na minha opinião, a seleção não teve tempo suficiente para montar um grupo. Nós estamos brigando com seleções que já foram montadas desde a Copa passada, e ele fez o que deveria ser feito. Hoje ele tem a base, hoje o Neymar foi. Ah, porque não tinha condições, mas é um cara de grupo. Toda a responsabilidade ao gol do Paraguai. Aí, gol do Paraguai. Como o Paraguai esperava, incisivo em enfrentar. O Paraguai faz 1-0. Arrumei time em cima, incisivo, fez ali o gol do Paraguai. Então, trocando miúdos, o Brasil começa a ganhar confiança. E quando o Brasil.

0: Isso aí, mas Rafa, a gente está adquirindo aos poucos e a confiança também com relação aos nossos jogadores, Marcelo.
1: São 18 horas e 14 minutos da Bahia, 18 e 14. Estamos aqui realmente debatendo nessa vitória importante da seleção brasileira na Copa do Mundo, quando confirmamos aqui realmente o gol do Paraguai vencendo a Alemanha. Inciso, né, pai? Os 42.
2: Jogada bonita, Marcelo. Ultrapassagem. O lateral do lado passou, ele é prioridade. Ele tem que receber. Se for jogada trabalhada, se for jogador inteligente com a bola no pé, quem vem sem bola tem prioridade para receber, foi o que ele fez ali. Passou, recebeu no canto, ele não cruzou, ele fez um passe. Enciso estava livre dentro da área, fez o que manda o Figueiredo com relação a cabeceio. Testa pro chão, gol do Paraguai. É futebol, 43 do primeiro tempo. A Alemanha, a Super Alemanha, perde por 1-0 pro Uruguai, pro Paraguai. Futebol é assim, gente. Não acabou, mas por enquanto vai vencendo aquele que não é o favorito. O favoritismo, ele é concretizado dentro do campo. No momento, o favorito perde pro Paraguai, o favorito é a Alemanha, Marcelo.
1: São 18 horas e 15 minutos da Bahia, 18 e 15. Bom, gente, com relação ao Brasil hoje, diante da equipe do Japão, eu conversava logo cedo com alguns conhecidos nossos, né, que insistem em torcer, em difamar, vamos dizer assim, a seleção brasileira. E eu sei, eu tenho certeza, eu quero saber também da opinião de vocês, que as pessoas que falam contra a seleção, que torcem contra, eu acho que é da boca pra fora, velho. Porque quando ouve o hino, que o hino brasileiro nosso é muito bonito, irmão.
2: E arrepiante, Marcelo. E arrepiante. Todo mundo ao redor desse que
1: jogadores contra, cantam.
2: Cantando.
1: É. Aí a torcida vai também na onda. E você vê um treinador também, que não é brasileiro, cantando.
2: Aprendeu
1: a cantar, porque
2: respeita a pátria.
1: Exatamente. Então eu tenho certeza, Robério, que aquele conhecido seu, conhecido meu, conhecido Nino, de você que tá me ouvindo agora, e fala assim, a seleção brasileira, eu sei que é da boca pra fora, pra dizer que é o cara que não concorda, que é o do contra.
2: Pra chamar
1: porque,
2: a atenção.
1: É, exatamente. Porque é muito emocionante, Robério, quando você ouve o hino da aliás, o hino do Brasil, né, Robério?
0: É, mais ainda é você ver um italiano cantando.
1: Exato.
0: A letra onde muitos brasileiros nem sabem. Aí você vê o cara cantando, quer dizer, ele já é um dos nossos. Eu não sei nunca ver um técnico de outro país, em outra agremiação, cantar.
2: Roberto, tu viu o Belo cantando?
0: Ainda tem aí esse problema aí.
2: Belo quebrou o hino.
1: Esse é Belo brasileiro.
2: Belo quebrou o hino.
1: Ele é o Alcione.
2: Não, ele é o Alcione, mas ali foi Belo que quebrou, porque Alcione é acostumado a cantar o hino do Brasil sozinho em vários eventos, e Alcione sozinha nunca quebrou. Foi Belo que quebrou.
1: É muito doido, rapaz.
0: Você tava falando de Bagdá. Então,
2: será?
0: O pessoal que... Oh, meu Deus. O pessoal que torce contra, porque também foi filtrado aquela coisa de o brasileiro tem time lá, torce pro Bayern, torce pro Barcelona, torce pelo Madrid. Cara, torcer pra Argentina, nosso maior adversário, só se fosse assim, uma competição sul-americana.
1: Exato,
0: com o europeu, aí eu não vou deixar de torcer para uma Argentina sul-americana, que é da nossa região, da nossa área aqui, para torcer. E assim, eu torço quando o Brasil tá fora, o mais fraco é Gana, esse time mais fraco para vencer da zebra, que é para tirar a moral dos outros lá. Mas se não for, não torce mais, Cabo Verde, a gente vai torcer para esse time.
1: Aqui agora, Paraguai e Alemanha, né?
0: Paraguai.
1: Da América,
2: Paraguai. E uma série, Roberto, no caso do futebol, do jogo do momento, Alemanha e Paraguai, um monte de jogadores paraguaios que já passaram pelo futebol brasileiro e alguns ainda estão no futebol brasileiro com história, não, né?
1: Verdade.
0: Agora, o Júnior Alonso mesmo perdeu logo no começo um gol, porque ele era pra... Perdeu não, o goleiro também é bom, né? O goleiro, o rapaz, foi pegar sem bate, tá pegando tudo de vez. Ele deu chute, mas o goleiro conseguiu. É mole, porque o goleiro é bom. O goleiro é bom. Faz a diferença. Então, vamos assim, acreditar mais, porque além do futebol, tem uma coisa chamada o capital, o financeiro. Agora mesmo está tendo festa, todo mundo desceu, os bares vendem, as pessoas vendem. A gente tem que ver a parte também financeira, que as pessoas necessitam de que o Brasil ganhe. Quer dizer, domingo é churrasco, é cerveja. É que o cara tem que estar preparando um domingo especial, que há muito tempo a gente não vê, é seleção brasileira. Então, o comércio vai girar, pode ter certeza. Açougue, mercado, é batata frita, é isso. A gente tem

0: porque a nossa situação não é boa financeira. Então agora vai ter um movimento, é o cara que vai comprar um ovo de codorna, vai comprar um sofrito, então isso tudo é importante, a gente tem que pensar também nos nossos irmãos que estão aí vivendo, né, tentando o financeiro fazer parte aí, é como foi a festa. Eu não vou, mas eu vou criticar? Eu não, quem foi? Você, eu vou ver um negócio de tabuna, 100 mil pessoas, rapaz, no cenário nacional, quem vai pagar não sou eu. Então, tá tudo bem, Marcelo.
1: Agora mesmo, você falou com relação financeira, que agora mesmo aqui, sim, lá da rádio, quando é segunda-feira, geralmente é fechado o Quinho aqui.
2: Quinho do Espetinho.
1: Tá, Espetinho, tá lotado aqui.
2: Tá vendo todo mundo
1: de camisa aqui, amarela. Lotado, todo mundo de camisa amarela, né?
2: Ou seja, eles estão aqui e o ambiente está... Primeiro, o ambiente está aberto porque é jogo da seleção, o que o Roberto falou. Traz o financeiro, traz o capital, movimenta o comércio. O capital de giro é nessa hora que você vê ele literalmente... E aqui, ó, todo mundo de camisa amarelinha e verde, alguns de camisa do Brasil mesmo, amarelo e verde, acredito que seja os funcionários, até porque estão vestidos a caráter. Mas ali, todo mundo tomando seu negocinho. Eu acho que eles estão, pelo jeito, eles estão tomando, daqui eu tô vendo, é suco de maracujá, que é o líquido amarelo e tem uma espuma em cima, então é suco de maracujá, pelo jeito.
1: Não, e também parecendo abacate por fora, muda, porque é verde, né? Tudo verdinho ali, parecendo Heineken. E sem contar também, sim, que aquele, Roberto, que ainda tem camisa da Seleção Brasileira para poder vender, o ambulante,
2: sim,
1: vai poder vender amanhã ainda.
2: Orlando da Hora falou isso aqui.
0: É. Dia. Quem foi, sim, na Feira Guaia?
2: Comprou 3 mil camisas.
0: Vai vender tudo agora.
1: Vai vender.
0: Amanhã, e
1: até domingo.
0: Eu começo todo de verde e amarelo. Até domingo é isso aí. Vai ganhar, vai ser mais.
2: Orlando da Hora falou isso aqui, rapaz. Que assim, que Deus abençoe a Seleção Brasileira para que salve também, foi isso que Orlando usou, que, exato, salve também esses vendedores ambulantes, que o que ele passou, que ele viu de roupa do Brasil, camisas de todo tipo do Brasil, de todas as cores do Brasil, para os ambulantes confiando na Seleção Brasileira, investiram pensando na seleção ir o mais longe possível, para que eles não tomem prejuízo, para que eles tenham sim lucros, verdade, em cima do que eles investiram.
0: E outra coisa, né?
2: É isso.
0: E a alegria, porque vai começar de manhã, porque foi mantida essa rodada, rapaz. Eu adiantei para ver se eu pegava toda tranquila do debate, mas me quebrei. Pensei que você ia conversar logo com o. Eu aqui pedindo a professora para me liberar. Tá dando trabalho, não é nada. Então, já começa de manhã com o trabalho.
2: Exatamente.
0: O cara vai pegar estopo até, meu irmão, até 8 e 9 horas, compadre. A renda já começa nos campos do intervalo domingo.
1: Verdade.
2: Roberto, Marcelo, eu pautei um negócio aqui. Ancelotti, eu pautei aqui que eu queria dar um destaque, coisa curta, para o respeito que se tem à pátria alheia. No caso, a pátria alheia é a nossa para Ancelotti. É alheia para ele. Ele trabalha hoje aqui no Brasil e o respeito que ele, como profissional, demonstra para nossa pátria, para o nosso hino, para nossa bandeira brasileira, para o nosso país, para aquilo que nós mais gostamos no país com relação ao esporte, modalidade, que é futebol. Eu botei alguns comparativos aqui, porque Ancelotti é a primeira vez que trabalha no Brasil, trabalha na camisa mais pesada do mundo, mas outras pessoas envolvidas no esporte também já estiveram aqui e não tiveram o mesmo respeito. Por exemplo, Jorge Sampaoli, Atlético Mineiro, Santos, Flamengo, já trabalhou em alguns clubes do Brasil.
1: Exato.
2: Que eu lembro agora esses aí, mas eu acho que não lembro se foi em outros mais clubes.
0: Não, esses três mesmo.
2: Sampaoli nunca fez questão de aprender o idioma brasileiro para dar uma entrevista, para que ele seja claro com o torcedor do time que ele está treinando, para, com certeza, para dialogar com o jogador que ele está dentro do campo, que normalmente a maioria é brasileiro, já que ele está aqui no Brasil. Ele nunca fez questão de estudar o nosso idioma para que ele seja transparente ou menos confusivo de confusão nas entrevistas, para que os repórteres que não falam o idioma dele tenham a facilidade de entender, ouvir e entender o que ele está falando, porque a obrigação é dele. Óbvio que se o repórter souber no idioma que ele tem, que ele traz, ele pode perguntar no idioma que ele traz, mas a obrigação é sua. Se você está no país alheio, você aprendeu o idioma alheio. Ele tem que aprender o idioma português para pelo menos arranhar que as pessoas entendam. Porque o latino, ele é forte e rápido. E quem não entende pensa, fulano fala muito rápido. E não é rápido, ele tá falando normal. É porque você não entende aquela língua, para você passou a ser uma espécie de torre de Babel. Ou seja, você não tá entendendo o que ele tá falando, mas ele não tá sendo rápido. É nessa tonalidade, é nessa velocidade mesmo. Mas por você não ter o conhecimento do idioma, você acha que ele tá exagerando em alguma coisa e não. Ancelotti não respeita o país. Quer ver um? Outro? Lugano. Lugano com a história no São Paulo. Muitas vezes campeão de tudo pelo São Paulo, zagueiro. Jogou um dia desse, Lugano é uruguaio. Se você ouvir Lugano falando, Lugano parece que nunca morou no Brasil. Lugano não fala nada, nada em português. É uruguaio mesmo e fala na raiz uruguaia. Eu acho falta de respeito deles, eu não vou mentir. Em compensação, tem os prós e os contras. Você vê Richard Rios. Richard Rios é colombiano. E se você ouvir Richard Rios dando uma entrevista, você pensa que ele é brasileiro, nascido em São Paulo, Rio, qualquer lugar do Brasil. Do Brasil. O idioma, claro, fala português, o nosso português, mais claro do que muitos jogadores portugueses brasileiros. Com certeza. Eu acho que isso é, além de você querer aumentar sua cultura, que é bom para você individualmente falando, é você respeitar a bandeira de onde você está, o país que você está culturalmente falando. E, claro, você só cresce. Porque se você tiver de levar para o futebol inglês um jogador que não fala inglês e um que fala inglês, os dois com qualidade, naturalmente o clube vai optar pelo que fala inglês. E aí que você sai na frente como profissional, porque se preparou para aquilo. Se só tem duas vagas em tal firma, em tal empresa, um para quem tem mais de um idioma, o poliglota que chamamos, e um para quem só fala o idioma, quem tem mais de um idioma no conhecimento, no currículo, com certeza tá como prioridade para aquele cargo, porque tem mais de uma opção, porque fala mais língua do que você.
1: São 18 horas e 25 minutos, 18h25, Roberto e Nino. Hoje do jogo entre Brasil e Japão,
2: sim.
1: Nós, eu falei aqui no início, e volto a repetir, eu estava acompanhando alguns grupos de WhatsApp e o que tinha de gente, quase 90%, pedindo a saída
2: desse rapaz,
1: principalmente aí, do Casemiro.
2: Sim.
1: Já tinha levado o cartão amarelo, enfim. E há de convir que ele não fez realmente o primeiro tempo. Só que o técnico Ancelotti manteve o Casemiro. E aí onde entra, no caso, a confiança ao jogador, do treinador ao jogador. E o jogador vai e faz o gol de empate. É aquele detalhe. O treinador realmente, ou qualquer ele, né, treinador, realmente ele conhece a equipe que tem e também os jogadores que tem, né, Robério?
0: Você vê, o pessoal agora saiu aqui também, Mene, contra Danilo, porque errou o passe. Você procura, não aparece. Pô, mas é um cara de confiança do cara, mas você vê que o lado direito tem mais consistência. Agora, nós não temos aqui um homem de criação para o cara pegar e passar para a bola, para o negócio. Aí fica aquele, sei lá, um negócio sem jeito. Você vê, Rayan, pô, não ia ter titular em lugar nenhum, o cara botou ali. É a função tática que ele está desenvolvendo. Aí quando ele viu que o centroavante já estava no... Botou o Henrique, de onde que as pessoas vendem o Henrique?
2: Não,
0: agora estão perguntando, Matheus, por que não botou o Neymar? Num jogo daquele de atrito, esperar também, tinha uma prorrogação que vinha.
2: Exato,
0: aí faz uma pergunta para botar o Neymar. Se um outro jogo, que foi 3-1, já estava para botar para ele ganhar ritmo.
2: Exatamente.
0: Ele saiu daqui com a muleta. Algumas pessoas criticaram porque levou o cara com a muleta. Agora que a gente bota o cara no jogo corrido daquele, como é um jogo contra o japonês. Pegou o toque na frente, os caras já sabem na frente, já vai pro gol. Não dá nem tempo de anotar a placa.
1: Eu acharia que. No meu pensamento, ele estava aguardando se fosse pro.
0: Para prorrogação.
1: Exatamente.
0: Para jogar o individualismo. Isso. Ele ali. Porque você vê, três homens marcando Vini Júnior, pô. O cara não pôde fazer quase nada. O nosso lado direito ficou ali preso. Depois que Hendrick entrou, que deu uma movimentada, o lado direito foi daí que começou a melhorar. A função de Matheus Cunha estava fazendo bem, mas não foi suficiente para puxar para o lado direito. E a bola rodava. Só aconteceu uma coisa quando
1: eu tô vendo aqui,
0: ó,
1: eu tô vendo aqui agora a manchete. Do GE, Ancelotti explica por que
0: Neymar não entrou com o Japão.
1: Guardei para a prorrogação. Então é isso.
2: Ali foi na, assim, porque o Japão jogou com duas linhas de cinco no segundo tempo. Ou seja, os 11 atrás, duas linhas de cinco, quando você fala em parte tática, duas linhas de cinco, se você se refere aos homens de linha. mas parece que os caras não contam com o goleiro. Porque o goleiro é a peça fundamental do time.
0: E o jogo só para. O jogo camarada, o japonês, o goleiro pegou pra caramba. E ele sabe sair jogando.
1: Suzuka,
0: sabe, conhece sair pelo alto.
1: Mas Suzuka.
0: Não adianta botar a bola pelo alto.
1: Viu, velho? Suzuka, só conheço aquela moto que era do Versace.
2: Aquela moto preta e verde.
1: É, isso era.
2: Hoje ela era preta e verde no gol do Japão.
1: É verdade.
2: Aí, Robério, o Ancelotti segurou o Neymar. Eu acho que ele iria colocar o Neymar, porque com aquelas duas linhas de cinco que o Japão fez o segundo tempo todo, ia ter a hora que ia precisar de alguém com uma técnica refinada para arriscar tomar até uma falta mais dura, se possível fosse, ou se preciso fosse, porque ia rodar a bola o tempo todo e a bola não ia chegar na área do Japão como tinha que chegar. Porque para a bola ser gol, ali eu tinha que ser um chute de fora, com direção e que o goleiro não alcançasse, ou tinha que ser bola cruzada como foi. E nós temos Casemiro, nós temos Marquinhos, nós temos Gabriel Magalhães, que cabeceiam bem naturalmente, até pela posição que jogam, zagueiros e volantes. E Casemiro e Marquinhos são acostumados a fazerem gol de cabeça nos clubes que jogam e até na seleção mesmo. Agora, o primeiro tempo de Casemiro foi pavoroso, principalmente pela bola que Danilo tocou e o cara antecipou, roubou, inteligência e qualidade do jogador japonês, que é normal, o erro é do ser humano, é nosso. E Casemiro foi atrás dele, atrás, perto dele, e não, eu vi muita gente falar, por que não meteu o pé no cara fazer uma falta?
0: Ele não podia.
2: Mas se ele faz a falta, ele já tinha amarelo, ele ia pra rua. Ele ia pra rua. O Brasil ia ficar com um a menos, seria pior. Poderia evitar o gol, aquele gol, mas ia ficar mais exposto com relação a menor número de jogadores.

0: O Brasil ia ficar com um a menos, seria pior. Poderia evitar o gol, aquele gol, mas ia ficar mais exposto com relação a menor número de jogadores. A decisão de Ancelotti foi muito acertada. Depois da cobra morta, a gente pode falar, né? A gente poderia até falar antes. Exato. Porque Ancelotti tem Casemiro como homem de confiança dele. Não é de hoje, não.
1: Verdade.
0: E nem é da seleção brasileira, não. É confiança dele de clube, de ser capitão do time dele. E ele não vai tirar esse jogador, não. Porque ele sabe do potencial. E quem conhece, você que é gente inteligente, que ouve a gente, quem conhece seu filho é você. Quem conhece seu funcionário que tá no dia a dia é você. Você quem convive com ele. Quem vai optar, quem vai opinar, vai optar e vai opinar imaginariamente. Você não. Você não pode fazer um comentário sobre um funcionário seu que tá há tempos morando com você no mesmo lugar. Você não pode fazer o comentário que o vizinho vai fazer, não. Porque o vizinho imagina como ele seja. Você o conhece. Ancelotti conhece Casemiro. E não é da seleção brasileira, não. É de, muitas vezes, campeão da Champions lá fora.
1: De clube,
0: é. É de campeão do maior clube que eles têm, que chamam de maior do mundo, que é o Real de Madrid. Então, Ancelotti não tá lidando com coisa nova na mão dele, não. Coisa que ele conhece. E um dos papéis e um dos atributos que foi dado a Ancelotti foi que é um treinador vencedor e experiente que tá preparado pra tudo. Se tá preparado pra tudo, tá preparado pra ouvir crítica de um jogador que ele elogia, pra quando aquele jogador fizer tal coisa muito certa, ele virar pra quem tava criticando e falar, tá vendo por que que eu não tiro ele? Por isso que eu confio, espero isso dele. E Casemiro hoje, segundo tempo, foi outro. E outro, um gol, cresce o jogador na partida, o que aconteceu com Casemiro. A seleção brasileira é muito unida. Ganhar pra um time unido é muito difícil, Marcelo.
2: É o que eu falei também, Nino. A ida de Neymar pra lá foi pra tirar o peso que tava nas costas de Vini Júnior.
0: E até então de Rafinha. Verdade. Também. Era de Rafinha também esse peso.
2: Bora dividir aqui, que Vini não tem assim, um preparo pra receber essa carga toda, dizer, você tem que resolver, você é mestre, você vai resolver, não. Depois que chegou, a mídia procura Neymar, procurava Rafinha, procurava outro, você vê. E hoje, mesmo assim, toda a responsabilidade da seleção ainda cai sobre ele, que a jogada que sai por ele, ele tem que puxar, tem
0: que
2: fazer.
0: Muita bola, que é normal, quem muito perde, quem muito tem, muito perde a bola. Por quê? Porque tem muita bola. Se eu tenho três bolas e eu tento as três, e eu acerto uma, beleza. Mas se eu tenho 30 e eu erro 20, pô, Nino errou demais, mas eu acertei 10 e nessas 10 foi 2-0 pra nós. É o caso de Vini. O dito popular nosso do Baba é fominha em muitos lances. É porque ele tenta. Hoje, Levi, meu enteado, acha que eu não gosto de Vini. E eu gosto de Vini jogando. Só que tem horas que ele toma a decisão errada, mas quem toma a decisão errada é ele. A decisão quem tem que tomar é ele, porque a bola tá com ele. E às vezes ele toma a decisão errada porque ele quer driblar a mais ou ele gira o corpo pro lado da bandeirinha do escanteio ao invés de girar pra dentro da área. Mas é a decisão que ele tem que tomar. Mas quem tenta a jogada é ele. Por isso o prêmio vai pra ele. E eu acho ele corajoso demais e muitas das jogadas nascem pela coragem que Vinícius Júnior aparenta nos jogos. É muito corajoso e tem sido premiado pela essa coragem. E dividiu os holofotes, tirou o peso dele quando o Neymar veio, porque Neymar é de grupo. Eles são fãs de Neymar e Neymar não faz questão nenhuma de tomar o lugar deles. Nenhuma. Muito pelo contrário, Neymar coloca ele no patamar maior do protagonismo. Já deu entrevista muitas vezes falando, Vini é o protagonista desse time. É o jogador mais importante que nós temos no momento e tomara que vá bem e tal e tal e tal. Neymar não tá preocupado com ser melhor, não. Neymar já tá ali, já é lucro pra ele pelo que ele vinha apresentando no brasileiro.
1: São 18h34, ainda com relação a outro jogador aqui, bastante criticado, o Paquetá, que saiu, me parece que machucado. Na opinião de vocês aí, ainda tem vaga esse Paquetá no time principal do Ancelotti, Roberto? Primeiro, depois.
2: As pessoas ficam criticando porque não tem um time ideal. O cara repete agora. Se ele tiver condições, vai tirar? Sendo que ele aguentou a seleção, que poderia fazer mais 4 substituições, ele fez 2, né? E aguentou porque o nosso Tanquel, ele é um pouco envelhecido. Ele não tem esses outros que estão jogando aí. Então ele teve que envelhecer o plantel para poder ter as zona de confiança, como o Nino falou agora. Quer dizer, repete o time. Se ele puder, ele vai repetir, ele vai repetir o time. Entra que vai ter que entrar depois. O Neymar vai ter que entrar depois, porque ele já está tendo o grupo agora na mão. Com o carro rodando, ele está trocando pneu. Repetiu a primeira vez a seleção

0: Segundo jogo, ele consegue repetir. Que foi o time que começou, voltou de novo. E aí a gente tem que se acostumar. Que não são 11 que jogam. Às vezes jogam, entram mais 5, e dependendo da prova ainda entra mais 1. Se você gasta com substituição, você vai fazer o quê? Na hora do vamos ver. São 30 minutos a mais. E ele tinha peça para botar. É isso que tem que ver. Eu acho que ele vai manter o grupo só se o Paquetá não puder. Porque ali já está mais ou menos sintetizado o que ele quer. Os outros vão entrar também. Quando ele tirou o Casemiro, Fabinho vem para cá. Tem que ter aquele homem que pensa ali como é que vai fazer a reação, não deixar cair. Bruno Guimarães está jogando demais. Esse não sai, não. Bicho está jogando demais, o Bruno Guimarães. E aqui os laterais não pode subir. E Ryan está fazendo aqui aquela função que ele não pode nem aparecer muito, coitado, porque ele vai. Mas quem vai com ele? Não vai ninguém. Aí teria que aparecer alguém, que seria o nosso centroavante ali, para chegar para a direita e chegar para a esquerda. Quando ele entrou, Ryan cresceu. Ele estava meio apagado, porque está fazendo um sistema de jogo que o treinador fez. Lá é assim, você tem que fazer o que o treinador está mandando. Certo. Se não fizer conjunto, não adianta. Não vai não, sozinho não vai não.
1: Alto faturamento, Black, com relação para Keita?
2: Por mim, Marcelo, se ele sair do time, não vai me surpreender. Porque já não é a primeira partida que ele não joga bem. Contra a Escócia ele não foi bem. E agora ele também não foi bem. Contra a Escócia não foi bem, o Brasil ganhou. Mas o time, o Brasil tá numa crescente e é um time, não é um só. Quando você tá numa crescente, seu time numa crescente, e você não está bem, pelo seu time tá na crescente, você não aparece muito mal, não. Porque seu time na crescente ganhar o jogo. Meio que a sujeira, a sujeira no caso seria sua mal partida, vai para debaixo do tapete, passa despercebido. Numa segunda partida você também não vai bem, como é o caso de Paquetá, não estava bem de novo hoje. E, só que contra a Escócia, ele saiu o Brasil ganhando. Hoje ele saiu o Brasil perdendo. E o time teve outra cara sem ele no segundo tempo. Eu acho que se Ancelotti tirar ele do time, não seria culpa de Ancelotti e nem eu acho que seria tão crucificado, criticado. Por quê? Porque Paquetá, além de me parece ter saído com um negocinho na posterior, o músculo da velocidade logo no começo do jogo, ele, depois que saiu, o time cresceu de produção e veio para correr atrás do prejuízo que estava perdendo pro primeiro tempo do Japão. Eu acho que Paquetá não tem acompanhado o ritmo do time. O time tá na crescente, mas ele ainda não.
1: 18h38 da Bahia, vou faturar. Daqui a pouco a gente retorna com o Esporte da Boa, comentando ainda aqui essa vitória importante da seleção brasileira. E também tem debate no próximo domingo, abertura e seleção Itabunense, 18h38 da Bahia.
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2: São 18 horas e 43 minutos na Boa, 18h43. Estamos de volta aqui com o Esporte da Boa, pela sua rede boa de comunicação. Digo sempre, tá na boa, tá feliz. 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Um abraço aí ao nosso querido Adam Wallen, né, o seu papai, o Adão, acompanhando aqui o programa. 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São 18h43. Nino e Robério, com essa partida de hoje da seleção brasileira, passando a próxima fase da Copa do Mundo, vai aguardar agora Costa do Marfim e Noruega, que jogam. Hoje, não é?
3: Amanhã.
2: Costa e do Marfim, Noruega. É. O próximo adversário da seleção brasileira, não é? Da Copa do Mundo. Na opinião de vocês, dá pra estar escolhendo adversário aqui ou quem vier aí, Robério, tá bom pra seleção?
4: Rapaz, quem vier, pra mim tá bom pra seleção. Eu acho que nós
2: depois
4: já
2: estamos. Né? Aliás, depois de hoje, sufoco, né?
4: Depois quem de vier. Sufoco. Que também era normal, o Japão está montando uma boa equipe, não é mais aquele bebo que não enxergava direito, não. Tem um esquema, veio também para. Ele veio para tirar o Brasil mesmo, não veio para brincar, não. Ninguém veio para brincadeira.
2: Verdade.
4: Então, eu acredito que o que a gente tem que confiar é na gente mesmo, pai. Se a gente, o grupo, está pegando aquele tchan. Está todo mundo unido, como o Nino falou, como você está falando, pode vir quem for, a seleção que for, estamos unidos. Você vê que ninguém critica ninguém, ninguém faz cara feia, está todo mundo que está no banco, está em tanto. Você não vê o jogador reclamando porque saiu. São essas coisas, pai, da cultura que tem de aprender, para poder viver no mundo de hoje. Antigamente, eu já sabia o time que começava, porque você sabia com quem você ia jogar. Hoje não. O cara fala, o técnico estuda seu time para ver como é que você vai entrar, para ele botar na armadilha para ganhar o jogo. Uma comissão técnica antigamente tinha o técnico, o auxiliar técnico e o preparador físico. Hoje tem mais de 15 pessoas analisando tudo para lidar. Para vocês, ó, o Nuno joga assim, ele sobe, ele desce, ele faz isso, ele faz aquilo, o outro faz assim. Essa jogada que ele faz, ele já vai com um sistema. É todo montado de como joga, o que faz, como é que, onde é que está a fraqueza, é nas laterais, é no meio campo. Você viu o povoamento ali do time japonês? 5! Era para pegar e correr, que sabia que poderia ir a jogada definir o jogo. E quase eles conseguiram isso aí. Posicionamento não é mais besta, não. Prende tudo atrás e bota todo mundo para correr. Só que sim, todo mundo marca, todo mundo tem que correr daquele mesmo jeito. Então, o futebol de hoje é diferente do outro. Agora, se a gente tiver grupo, nós vamos chegar lá. Independente, eu mesmo não tenho escolha de quem vai ser o adversário do Brasil. Eu acho que o Brasil está unido. Pode acontecer qualquer coisa, isso aqui é futebol, não é um basquete. Não está jogando, né, com aqueles times fortes dos Estados Unidos, não. Aqui é todo mundo igual e ninguém deixa. Esse é o esporte mais popular do mundo. Todo lugar tem um técnico. É só entender que a bola vai rolar.
2: Bom, só lembrando que logo após o jogo da Alemanha e Paraguai, o outro jogo de hoje ainda é Holanda e Marrocos, às 22 horas. E lembrando que o adversário sairá do jogo entre Costa do Marfim e Noruega amanhã, às 14 horas. Black, Noruega ou Costa do Marfim? Dá pra escolher aqui ou quem vier aí, tá bom pro Brasil.
5: Marcelo, o ditado, a frase do futebol fala que quem quer ser campeão não escolhe adversário. Mas o inteligente que tá jogando o campeonato e quer ser campeão, ele prefere pegar o menos forte, já que não existe ninguém fraco. E se um clube chegou, e serve pra você que bate o baba, ou que joga os campeonatos regionais, ou que joga qualquer competição, se um time chegou onde o seu está, o time não é fraco. ah, eles estão na semifinal, mas o time deles é fraco. Se eles chegaram na semifinal, como é que eles são fracos? O seu não tá na semifinal, o seu é fraco? Se vocês também estão na semi, então respeita o adversário, é bom sempre, sempre respeitar o adversário, mas sabendo do seu potencial e sabendo onde você traçou para chegar nesse planejamento, por ter qualidade para chegar em tal lugar. Claro, todos querem ser campeões, ser campeão, só um será o campeão. Mas claro que tem campanhas que ficam marcadas, e de boas campanhas, jogadores vão para outros clubes. No caso da seleção, os jogadores estão sendo vistos por todo o mundo e podem fazer contratos melhores de onde estão. Mas sinceramente, eu acho que a seleção brasileira está preparada para pegar quem vier dos dois. É... John Bandé, um atacante...
4: Gol da Alemanha.
5: Da Alemanha. John Bandé, um atacante da seleção de Costa do Marfim, muito perigoso, neguinho, rápido, joga do lado do campo. E temos o Haaland na seleção da Noruega, Haaland do Manchester City, muito conhecido, centroavante, loiro, grande, fazedor de gol também. Seleção brasileira está preparada, Marcelo.
2: Sal 18h48, um abraço aqui ao nosso querido Jorginho, grande parceiro nosso, meu amigo Jorginho aí da MP, muito perfil telhados, tá aí acompanhando a resenha esportiva ao lado da dona Antônia Xavier, sua esposa, também o Renildo e a Juliana, que são aí de Minas Gerais, estão aqui na Bahia, na praia, acompanhando o Esporte da Boa aqui pela sua rede boa de comunicação. Alô, Jorginho, forte abraço, que é o Jorge Calixto, o verdadeiro, porque tem um aqui, né, que tem Madalena no meio, no sobrenome. 18h49, bom, então uma pergunta aqui, inclusive nas redes sociais, com relação a domingo, já que o Brasil joga domingo, 17h, e como é também de conhecimento seu, Robério, no próximo domingo teremos a rodada final, né, que é a 9ª rodada do Campeonato Baiano, inclusive já com as 4 equipes classificadas, né, jogos marcados aqui para o dia 5, às 15 horas, todos os jogos. E aí estão perguntando aqui, será que a federação vai antecipar, vai mudar? Eu acredito, por conta de data, se mantém aqui essa rodada, Robério.
4: É, mas eu acho que antecipa, viu, Marcelo? Que aí é
2: passado, né?
4: Você tirar o torcedor de assistir sua seleção. Né? Tudo agora vai ter que ser mudado para o dia de sábado, ou depois do jogo da seleção. Mas quem vai lá?
2: Exatamente.
4: Aí é que tá. É. O cara vai comer sua água, seu churrasco.
2: E outra coisa também, a federação, bom, ela tem interesse em assistir o jogo também da seleção, né?
4: Claro.
2: Federação, aí, que é a Copa do Mundo.

0: E outra coisa também, a federação, bom, ela tem interesse em assistir o jogo também da seleção, né?
1: Claro.
0: Federação, aí, que é a Copa do Mundo.
1: Sábado, vai adiar para outro final de semana.
0: Aqui o bom seria antecipar para sábado, né? Por conta das datas, né?
1: É.
0: Porque no dia 12, me parece, já tem a rodada da semifinal. Enfim. Aqui o certo aqui seria a federação antecipar para sábado.
1: Com certeza.
0: O certo aqui. Certeza. E a sua opinião, moleque?
2: Marcelo, eu acho que se essa rodada for antecipada algumas horas, tipo, é domingo, tá marcada e programada para domingo 5 da tarde.
0: 15 horas.
2: 15?
0: 15.
2: Matou.
0: É. Porque aí o jogo é 17, né? Do Brasil.
2: É.
0: O cara já sai do estádio já pra...
2: Mas assim, é. Marcelo, eu acho que pode marcar pra sábado de tarde.
0: Exatamente.
2: É. Sábado à tarde pode ser marcado. E aí não vai
0: atrasar. Olha, eu vou te falar uma coisa. Aqui, como o jogo tá marcado pras 15 e é horário, começa no horário realmente, vamos botar aqui que 16h45, 16h50 já termina a rodada, eu acho que vai manter. É uma opinião minha.
2: Eu também acho, Marcelo. Porque
0: o jogo do Brasil é de 5 da tarde.
2: Então, 2 horas depois.
0: 2 horas depois.
2: Então o torcedor vai ter 20 minutos pra se virar pra assistir o jogo do Brasil.
0: É, que automaticamente já sai do estádio, já tem um telão, já, sei já lá, sai já sai do Ipubá, exatamente. Né?
2: Eu acho
0: até que porque também, ó, já tem as 4 classificadas. Já tem as 4 classificadas. Aqui o único jogo aqui que tá... aqui o único jogo aqui que tá chamando atenção é só entre SSA e Bahia de Feira. Que é pra saber quem é o primeiro, que... olha, quem é o segundo e quem é o terceiro. Né? E também
1: eu tô achando que pode também antecipar um jogo. Cada televisão que a TBE gosta de transmitir 2 jogos, né?
0: É, 2 jogos.
1: Pode ser que ela queira antecipar um pra sábado.
0: Olhando agora aqui, mas... que eu achava que o horário seria 17 horas, mesmo horário do Brasil. Mas olhando agora aqui, 15 horas, eles têm. 15 horas terminando às 5. Aí você já seja doido do estádio pra poder comer água, né? E ver na seleção brasileira. Bom, são 18h52, domingo, abertura do Interbairros, não é? Inclusive amanhã eu tenho uma reunião com o nosso querido secretário, o Alcântara Pellegrini, e domingo teremos, Robério e Nino, a abertura do Interbairros com 5 jogos nos campos do Caique, Cadaceplac, Daniel Gomes, São Pedro e Lomanto. Inclusive a gente vai estar fazendo aqui essa semana, né, uma série de bate-papo, né, com os representantes dessas seleções, principalmente dessas seleções que já jogam no domingo,
2: na estreia,
0: né, que é Califórnia e João Soares, que jogam no Caique, 9 da manhã. A Califórnia foi campeã, né? 9 da manhã também na CEPLAC, teremos CEPLAC e Parque Santa Clara. 9 da manhã, Daniel Gomes e Ribeirão Seco. 10 da manhã, Vila Zara e Novo Fonseca no São Pedro. E uma rodada dupla no Lomanto entre Nova Itabuna e Bananeira, às 9h30 e 11h30, Norma Gabinha e Jorge Amado jogando também no Lomanto.
2: Eu quero que Deus me dê força, coragem, saúde pra eu ir lá no Caique, ver a Califórnia jogar. Eu gosto de ver a Califórnia, moro perto da Califórnia, torço pra Califórnia, torço pro futebol da minha cidade, mas quem tá jogando no momento é que Nego Nino tá torcendo no momento. E eu vou, no momento, torcer pra aquela que defende o título. Moro no bairro de Fátima, gosto de futebol pelo mundo inteiro e assisto futebol onde eu puder assistir. Torcer, eu torço pra que ganhe o melhor sempre. Agora eu vou torcer pra Califórnia, porque defende o título, tomara que faça boa partida. Tomara que tenhamos um bom jogo, Marcelo.
0: Robério, e domingo, como você já falou aí, o domingo é típico, né? Pela manhã em Tebás e à tarde tem seleção. O cara já vai sair de manhã, né? Quem já recebe um Vale Night aí, só vai chegar em casa, não é? 7 da noite, Robério?
1: Com certeza. E eu disse, eu não sei me responder. Eu depois estou pedindo minha liberação. Você não respondeu se a gente vai ou não vai. Depois me responda, ou depois da reunião. Você entendeu o que eu estou falando?
0: Estou entendendo.
1: É, então pronto. Então, me responda aí que eu estou pedindo. A mulher está lá no Rio de Janeiro, pedindo velho para mim poder fazer. Se não sei se eu. Aí que eu vou estar no estágio, né? E é muito importante. Então, aí tem que anteceder as coisas para poder pedir com carinho. Me ajuda.
0: Tudo depende da caneta de ouro, nem azul é de ouro. Tá. Não é?
1: Mas mais ou menos assim, é muito. Amanhã resolve?
0: Resolve, tem que ser amanhã. Pronto. Né?
1: Então tá certo. Tudo é típico, um domingo de preparo. Eu imaginei que eu estava falando com o Pedro, eu falei, rapaz, estou achando que essa onde tem a festa não vai nem mostrar, não. Vai ficar até. Que hoje já tá rolando. É muita perda, acho que não vai acabar não, viu, velho? Vai seguir até domingo, viu? Eu tô achando. Mas vamos ver o que é que vai acontecer. Vamos aguardar. Domingo é de promessa, né, do torcedor, botar o coração para bater, vibrar, torcer.

0: já começa com o Interbairro, aí tem o Campeonato Baiano, a gente que também torce lá pela equipe, né, de Barreira, pessoal, os profissionais de lá, porque a gente aqui veste a nossa mesma camisa, então hoje eu torço para que Barreira suba, independente de qualquer coisa, eu torço para Barreira, por causa dos profissionais, dos nossos amigos, daquelas pessoas que estão lá também na luta, que não tem futebol profissional, então para eles vai ser um ganho muito grande, e torço pelo sucesso do Interbairro também, como sempre foi, e claro, pela seleção brasileira. Então tem muito para se torcer no domingo, cheio de futebol.
1: São 18 horas e 56 agora, 18h56, segue o empate entre Alemanha e Paraguai, não é? É, agora a falta perigosa para a equipe da Alemanha, sua expectativa, Black, aí voltou melhor a Alemanha, não foi?
2: A Alemanha voltou melhor, Marcelo, é o melhor e é o favorito, só que como falamos antes, como falamos sempre, o favoritismo ele é comprovado quando acaba o jogo. Se o favorito foi favorito de verdade, ele ganhou o jogo. O jogo é truncado, duas seleções de escolas totalmente diferentes, Paraguai da nossa escola aqui, sul-americana, a Alemanha quatro vezes campeã da escola europeia, dois times que brigam bastante. É, ou mata ou morre, não existe esse negócio de mata-mata, ou mata, verdade, ou morre, é. Aí, e aí os dois estão lutando bastante, o jogo tá bom, muito brigado, disputado no corpo, os árbitros são instruídos a não dar todas as faltas, qualquer coisinha, qualquer choquezinho, deixa a bola seguir, às vezes a gente vê que é falta, mas eles não marcam, e que só um apita dentro do campo, todos têm boca e todos falam, o apito só um tem, e é esse apito que você obedece, se você ouvir, para a jogada. Se você não ouvir, segue a jogada.
1: São 18h57, eu vou trazer aqui essa semana, né? Falei com ele a semana passada, o John Andrade, que faz parte aí da diretoria, né? Vamos dizer assim, do pessoal que está aí à frente da seleção itabunense, para saber dele se já contactou alguma cidade para que a seleção Itabuna jogue no campeonato intermunicipal. Porque pelo andar da carruagem, pelo tempo que passa, Robério, a seleção não vai ter condições de jogar no campo do Caíque. Que as exigências da federação são inúmeras e não dá tempo, mesmo o campeonato começando no final ali de julho, né, início de agosto, não vai dar tempo de suprir todas essas necessidades que a federação está fazendo. Já deu ideia, alguém também lá da diretoria já falou, se não der aqui vai ser realmente em Itajuípe, que seria um lugar onde tem jogador da seleção que mora em Itajuípe e automaticamente também estádio agora reformado, gramado maravilhoso, e dá para brigar ali, que o torcedor vai, né, Roberto?
0: Vai, com certeza. Agora, outra coisa que você não está falando. Essa diretoria, como tem um pensamento a longo prazo, tem que ver como negociar esse estádio, o campo do Caíque, para fazer uma performance de uma arena, até para mudar para outras coisas e ser descontado do material. Porque se você for esperar a prefeitura, meu irmão, não vai vir, não. Nem esse ano, nem outro ano, nem o ano que vem, nem o ano que nada. Porque de hoje que está aí para terminar, não termina, então não posso acreditar que vai outro não fazer. Nós temos um objetivo, coitado não, a gente não sabe nem se. E tudo tem que ter o papelzinho assinado para outra empresa vir. Eu já fico com receio se para o ano isso vai estar pronto.
1: Porque esse ano não tem mais. Esse ano não tem mais estádio.
0: Então, mas esse ano já são 6 meses ainda para tentar começar para outro ano. E se for ter time aí para o ano, não vai dar tempo, porque o campeonato começa no início do ano. Então não vai ser.
1: São 18.
0: Dá para terminar a segunda divisão já.
1: Verdade.
0: Então, se não aprontar, você acha que vai aprontar mais de 6 meses do outro ano? Não vai.
1: Não vai.
0: Vai tentar para 2028.
1: E olha lá. São 18h59. Cadê? Meu querido Tony, me traga isso, torcedor.
3: Boa noite aí, bancada da Boa FM, bancada esportiva, aí, Carlos da Jussara, município de Barro Preto, aí, show de bola do programa, bem ouvido aqui na região de Barro Preto, que é Fazenda Jussara, bem colocado aí o comentário aí de Roberto. Quem quer ser campeão não pode escolher adversário. Valeu, hein? Feliz semana pra você, pra todos aí da Boa FM.
1: Valeu, meu irmão, um abraço. É isso aí, né, Black?
2: Quem quer ser campeão não pode escolher adversário, é isso mesmo, Marcelo. Tem que...
1: E quem chega, realmente chegou porque tem mérito.
2: Chegou porque tem mérito. Tem que estar preparado, concentrado e sabendo que todo jogo há uma dificuldade diferente, porque cada jogo é uma história. mas a sua história você faz em cima de vitórias e títulos. A seleção brasileira quer a sexta justamente por isso, para marcar a história de uma geração, Marcelo.
1: 19 horas em ponto, na boa. Roberto, um abraço.
0: Um abraço, até amanhã, se Deus quiser.
1: Um abraço, Black.
2: Falou, Marcelo, até amanhã, se Deus quiser. Você que é gente inteligente, que ouve a gente. Obrigado pelo carinho da sua audiência, valeu.
1: Olha, lembrando que amanhã cedinho tem o nosso querido Rivamar com o Rancho da Boa às 7 da manhã, tem ela, né, a loira do Borogodó, Jaqueline Mendes e o Poder da Notícia. 9 da manhã tem Cláudio Roseno, meio dia chega ele, o Carioca Walter Machado, junto com o Ney Moreno, aí à tarde tem o Robério e nós voltamos com fé em Deus 18 horas com mais um Esporte da Boa, 19 horas na Bahia.
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1: Boa noite.
2: Boa noite para você que nos acompanha em todo o país.
1: Segunda-feira, 29 de junho de 2026.
2: Vamos ao destaque do dia. Apoio a bons pagadores.
1: Desenrola adimplentes. Permite substituir empréstimos mais caros por financiamentos com juros menores.
2: A iniciativa busca reduzir o peso das parcelas no orçamento, prevenindo o endividamento. Pablo Mundim.
3: A ideia é substituir juros de até 12% por juros no máximo de 1,99% ao mês.
1: E ainda, incentivo também para quem está em dia com o FIES, o Fundo de Financiamento Estudantil.
2: Após se formar, o estudante poderá receber crédito para montar seu próprio negócio.
1: É o FIES empreendedor. Graziele Bezerra.
4: O governo do Brasil estima que em um universo de 500 mil beneficiários adimplentes, exista um público potencial imediato entre 50 mil e 125 mil pessoas.
2: Vamos falar também sobre restituição do imposto de renda.
1: Amanhã será pago o segundo lote a mais de 9 milhões e 500 mil contribuintes.
2: É o maior número de pessoas já beneficiadas de uma só vez.
1: Hoje, na apresentação da Voz do Brasil, eu, Mariana Jungmann e Luciano Seixas.
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1: Trabalhadores informais que têm dívidas, mas que estão com os pagamentos em dia ou com, no máximo,

0: É o objetivo das novas medidas anunciadas pelo governo do Brasil para ampliar o acesso ao crédito e incentivar quem mantém os pagamentos em dia. O Desenrola Adimplentes, lançado nesta segunda-feira pelo presidente Lula, amplia o alcance do programa, que já ajudou mais de 7,5 milhões de famílias na reorganização financeira. Agora, o foco passa a ser quem trabalha na informalidade e mantém as contas em dia, mas enfrenta juros elevados no crédito pessoal. A proposta permite substituir empréstimos mais caros por financiamentos com juros de até 1,99% ao mês, reduzindo o peso das parcelas no orçamento e prevenindo o endividamento, destaca o ministro da Fazenda, Dário Doriggan.
1: Esse trabalhador, ele vai poder se reorganizar do ponto de vista financeiro. Ele vai poder, inclusive, se ele quiser, tomar crédito dentro desse mesmo patamar, a 1,99% ao mês, tomar um volume de crédito a mais, desde que a prestação total não passe de 90% do que ele tinha antes.
0: Poderão aderir trabalhadores informais que tenham operações de crédito pessoal de até R$ 15 mil, com pelo menos quatro parcelas pagas e no máximo 90 dias de atraso. A ideia é substituir juros de até 12% por juros no máximo de 1,99% ao mês, explica o ministro Doriggan.
1: A situação atual do trabalhador informal, que paga taxa de juros de 6% a 12% ao mês, nós estamos dizendo, nós vamos te dar uma nova linha para você extinguir essa taxa de juros e essas condições que hoje você é submetido.
0: O pacote também amplia o uso do FGTS como garantia no crédito consignado privado. A utilização é opcional e vai permitir ao trabalhador formal contratar empréstimos com juros limitados a 1,99% ao mês, reduzindo o custo do crédito e ampliando o acesso a condições mais vantajosas. Segundo o governo, as medidas fortalecem a política de reorganização financeira das famílias brasileiras. A estimativa do Tesouro é aportar cerca de R$ 4 bilhões para atender o novo programa. Reportagem Pablo Mundim.
2: Os participantes do programa ficam com o CPF bloqueado para apostar em jogos online, as chamadas bets, por um período de 6 meses.
3: As informações sobre o Desenrola estão no portal gov.br ou nos bancos oficiais, Caixa Econômica e Banco do Brasil.
2: E dentro do programa Desenrola Adimplentes, o governo do Brasil desenvolveu também uma linha de crédito voltada para beneficiários do FIES.
3: Com a novidade, quem mantém as parcelas em dia agora tem um incentivo para abrir ou expandir o próprio negócio com juros mais baixos.
4: O programa FIES Empreendedor é destinado a profissionais graduados que desejam abrir ou expandir seu próprio negócio, contando com linhas de crédito mais acessíveis. Podem aderir aqueles que pagaram em dia as últimas 36 parcelas do programa, sem histórico de renegociação no período. No caso de pessoa física, com limite de financiamento de até R$ 80 mil e prazo máximo de pagamento de 60 meses, incluindo até 6 meses de carência. Para pessoa jurídica, com limite de financiamento de até R$ 180 mil e prazo máximo de pagamento de 96 meses, incluindo até 6 meses de carência. Em uma simulação de empréstimo de R$ 80 mil em 5 anos, por exemplo, o custo total cai de R$ 143 mil para R$ 106 mil, caso o beneficiário seja um estudante do FIES com as contas em dia. Nesse caso, a economia final supera os R$ 37 mil. Segundo o ministro da Fazenda, Dário Doriggan, o programa é um estímulo à adimplência.
1: Se ele seguir pagando em dia, ele vai ter uma linha de crédito que vai ser a menor linha de crédito, com a menor taxa de juros que nós temos para o empreendedorismo no país.
4: Ainda de acordo com o ministro Dário Doriggan, com taxas de juros de 0,87% ao mês, o programa tem uma das melhores linhas de crédito que cabem no bolso de quem está começando a empreender.
1: O adimplente que seguir pagando em dia vai ter pelo menos 37 mil de benefício e é para esse estudante que está querendo deslanchar no seu primeiro negócio que nós estamos abrindo essa linha, dando um estímulo ao bom pagador do FIES.
4: Para o ministro da Educação, Leonardo Barchini, a linha de crédito dará igualdade de condições aos egressos do ensino superior.
5: Com essa linha de crédito, acredito, nós vamos conseguir dar oportunidade a esse jovem para que ele possa, de fato, empreender. Vão dar um retorno para a sociedade igual os jovens do ProUni, do FIES, do Reúne.

0: da lei de cotas.
1: O governo do Brasil estima que em um universo de 500 mil beneficiários adimplentes, exista um público potencial imediato entre 50 mil e 125 mil pessoas. Uma parcela expressiva desse grupo já possui CNPJ ativo, o que demonstra uma demanda real por capital de giro para alavancar seus negócios. Reportagem Graziele Bezerra.
2: E o presidente Lula enviou hoje ao Congresso Nacional projeto de lei complementar que aumenta de forma progressiva o teto de faturamento do MEI, o microempreendedor individual.
3: A meta é chegar a R$ 140 mil até 2028 e permitir a contratação de 2 empregados.
2: Atualmente o teto é de R$ 81 mil por ano. A medida pode beneficiar 13 milhões de microempreendedores individuais registrados.
3: Com o aumento, o governo quer fortalecer os pequenos negócios e incentivar a geração de empregos. Quem comentou foi o presidente Lula.
4: Muito dinheiro na mão de poucos significa pobreza. E quando a gente manda um projeto de lei desse dizendo que pouco dinheiro na mão de muitos é uma distribuição de oportunidade e de riqueza. Portanto, eu acho que o Congresso Nacional vai fazer um esforço muito grande, se Deus quiser, e volta a isso o mais rápido possível para que a gente possa favorecer aquelas pessoas que mais precisam de crédito.
2: O ministro do Empreendedorismo, da Microempresa e da Empresa de Pequeno Porte, Paulo Pereira, destacou as medidas para estimular o MEI.
5: Vou dizer que é um momento histórico, né, para os microempreendedores individuais do Brasil, quase 10 anos sem aumento, de modo que é uma medida que tem um impacto muito grande, presidente, e que se insere num conjunto de medidas que o senhor tem feito para os empreendedores. Então, em primeiro lugar, as linhas de crédito, que o senhor agora está trabalhando, presidente, para que a gente lance um grande parcelamento para os MEIs, para que eles possam regularizar a sua situação, quer dizer, esses 3 milhões que são MEIs e que hoje tem alguma situação de inadimplência, vão poder regularizar a sua situação. E uma série de outras medidas, como a expansão do Contrata Mais Brasil, a linha de crédito que foi apresentada hoje no Desenrola Empreendedores. Então, só para dizer, um dia histórico, mas inserido num conjunto de esforços do senhor pelos empreendedores brasileiros.
3: Para ajudar a conter a alta do preço do petróleo, o governo abriu crédito extraordinário de 550 milhões de reais para apoiar a importação do diesel.
2: A Agência Nacional do Petróleo, Gás Natural e Biocombustíveis será responsável pelo repasse aos produtores.
6: O governo do Brasil abriu um crédito extraordinário de 550 milhões de reais para apoiar a importação de óleo diesel de uso rodoviário. A medida, publicada nesta segunda-feira, 29, destina os recursos ao Ministério de Minas e Energia para viabilizar uma política de subvenção operada pela Agência Nacional de Petróleo, Gás Natural e Biocombustíveis, ANP. A iniciativa tem caráter emergencial e temporário e busca reduzir os efeitos da alta dos preços internacionais do petróleo sobre a economia brasileira. A medida foi criada após o aumento da instabilidade no mercado global, provocado pelo agravamento do conflito geopolítico no Oriente Médio. A ANP será responsável pelo repasse da subvenção aos importadores de diesel, com critérios baseados no volume comercializado e na diferença entre o preço de referência e o valor definido para o produto. Como a despesa não estava prevista no orçamento de 2026, o governo precisou abrir o crédito extraordinário para garantir a execução da política. A medida atende os critérios de urgência e imprevisibilidade previstos na Constituição. Claudimário Carvalho, para a Voz do Brasil.
3: Em julho, a bandeira tarifária de energia seguirá amarela, indicando a cobrança de taxa adicional sobre as contas de luz no mês.
2: O anúncio foi feito pela Agência Nacional de Energia Elétrica, ANEEL.
3: Com isso, os consumidores vão pagar um adicional de R$ 1,88 para cada 100 kWh consumidos.
2: A bandeira tarifária está amarela desde abril, em razão das condições menos favoráveis para a geração de energia no país.
3: Em períodos secos, quando a produção das usinas hidrelétricas fica prejudicada e é necessário acionar as termoelétricas, a bandeira pode ficar amarela ou vermelha, patamar 1 ou 2.
2: Isso porque a geração por usinas térmicas é mais cara. Daí a necessidade da taxa adicional sobre o consumo de energia.
3: O pagamento do segundo lote do imposto de renda será feito amanhã, terça-feira.
2: É a maior restituição da história em relação ao número de contribuintes contemplados. Serão beneficiadas mais de 9 milhões e 500 mil pessoas.
0: São 16 bilhões de reais em créditos para 9.585.797 contribuintes. O valor é o mesmo do lote pago anteriormente, o primeiro lote de restituição do Imposto de Renda 2026, em 29 de maio deste ano. Segundo a Receita, os valores devidos da maior parte dos declarantes serão quitados já nos dois primeiros lotes de 2026. Esses pagamentos deverão alcançar cerca de 80% do total estimado de restituições do ano. Se somarmos os dois primeiros lotes do ano, serão contemplados 18 milhões e 300 mil contribuintes, com um valor total de 32 bilhões de reais em restituições. A antecipação dos créditos se deu após processamento de milhões de declarações em pouco tempo, beneficiando tanto os contribuintes com prioridade legal quanto aqueles que aderiram às soluções digitais, como a declaração pré-preenchida e o recebimento da restituição via Pix. O crédito bancário será realizado ao longo desta terça-feira. Cerca de 4 bilhões e meio de reais serão destinados a contribuintes com prioridade legal, como idosos acima de 80 anos, idosos entre 60 e 79 anos, pessoas com deficiência física, mental ou moléstia grave e contribuintes cuja maior fonte de renda seja o magistério. Para saber se a restituição está disponível, basta acessar gov.br/Receita Federal, clicar em Meu Imposto de Renda e depois em Consultar Minha Restituição. O pagamento é feito somente na conta do titular da declaração.
7: Daniele Popov para A Voz do Brasil.
3: Equipes de resgate brasileiras já estão na Venezuela, apoiando o país.
2: A Venezuela foi atingida por terremotos na última quarta-feira, deixando mais de 1.700 mortos.
8: Equipes brasileiras chegaram neste sábado e já atuam principalmente no município de Vargas, no estado de La Guaira, uma das regiões mais afetadas pelos terremotos. Até agora, foram enviados 4 voos da Força Aérea Brasileira, que levaram mais de uma tonelada de medicamentos e insumos para atendimento de emergência, um hospital de campanha que já está montado, purificadores de água e equipes de bombeiros, com equipamentos e materiais específicos para ações de apoio a desastres, além de cães farejadores. O porta-voz do Corpo de Bombeiros de Minas Gerais, primeiro-tenente Henrique Barcelos, explica como o trabalho dessas equipes está sendo feito.
9: As ações serão concentradas em áreas com edificações colapsadas, onde as equipes vão realizar buscas técnicas, resgate e localização de vítimas, atendimento pré-hospitalar e integração com as autoridades locais por meio dos organismos internacionais.
8: Os terremotos de magnitude 7,2 e 7,5, seguidos de cerca de 20 réplicas, provocaram desabamentos na capital, Caracas, e outras cidades venezuelanas. As equipes brasileiras também vão trabalhar no reforço a telecomunicações com representantes da Anatel e no transporte e apoio aos desalojados. Reportagem Raquel Mariano.
3: Mais modernidade nas unidades de terapia intensiva, salvando a vida de mais pacientes.
2: O Ministério da Saúde inaugurou a primeira UTI inteligente do SUS no Rio de Janeiro.
3: Entre as novidades, monitoramento mais sofisticado dos pacientes e uso da inteligência artificial para reunir dados e acelerar a tomada de decisões.
2: A iniciativa faz parte do Agora Tem Especialistas.
10: Um passo importante rumo à medicina do futuro. A primeira UTI inteligente do SUS foi inaugurada no Hospital Universitário Clemente Fraga Filho, da Universidade Federal do Rio de Janeiro. A novidade utiliza tecnologias de monitoramento contínuo e inteligência artificial para acompanhar em tempo real a evolução dos pacientes. O sistema reúne automaticamente informações dos monitores, identifica sinais precoces de agravamento e auxilia as equipes médicas na tomada de decisões. Segundo o ministro da Saúde, Alexandre Padilha, a expectativa é aumentar as chances de recuperação dos pacientes.
11: Se observa mais precocemente sinais de piora ou os sinais de melhora, então, com isso, você faz a ação, a medicação, a mudança de conduta mais rápido. Com isso, você salva esse paciente, ele sai mais rápido da UTI. Ele saindo mais rápido da UTI, gira mais o leito da UTI. Você pode trazer outros pacientes da UTI. Com isso, vai reduzindo o tempo de quem está esperando para uma UTI e salva vidas dentro da UTI.
10: A iniciativa faz parte da criação da Rede Nacional de UTIs Inteligentes, que recebeu mais de 180 milhões de reais em investimentos. Nesta primeira etapa, serão 10 leitos inteligentes em 7 hospitais de referência, espalhados pelo país. Depois, o projeto será ampliado para 280 leitos em 14 UTIs. A entrega faz parte do programa Agora Tem Especialistas do Ministério da Saúde, que busca ampliar e qualificar a assistência no SUS. Em pouco mais de um ano, o programa bateu recorde de cirurgias eletivas, quase 15 milhões de procedimentos. O governo federal também tem levado atendimento móvel por meio de carretas, que oferecem exames e atendimento em diversas especialidades, como ressaltou o ministro da Saúde, Alexandre Padilha.
12: Mais de 2.800 municípios brasileiros já tiveram atendimento dessas carretas. Nós vamos chegar a 150 dessas carretas até o final do ano e 81% dos atendimentos são das mulheres, porque a saúde da mulher é prioridade absoluta e as carretas têm ajudado muito na saúde da mulher.
10: A estratégia também foi responsável pela inclusão de mais de 1,5 milhão de especialistas no atendimento à rede pública do país. Reportagem Luana Karen.
3: E o Ministério da Saúde incluiu mais uma estratégia para ampliar o acesso a cuidados especializados no Sistema Único de Saúde.
2: A partir de agora, a infectologia foi incluída no programa Agora Tem Especialistas e faz parte da oferta de cuidados integrados.
3: A iniciativa tem como objetivo fortalecer a atenção a pessoas vivendo com HIV e ou com AIDS, que demandam avaliação diagnóstica e acompanhamento integrado.
2: Já fazem parte do programa 6 especialidades. São elas: cardiologia, ginecologia, oftalmologia, oncologia, ortopedia e otorrinolaringologia.
3: Os cuidados integram um conjunto de procedimentos que vão desde consultas, exames e tecnologias de cuidado à condução de agravos específicos de rápida resolução.
2: Amanhã, dia 30 de junho, é o último dia da campanha de vacinação contra o HPV.
3: Mesmo após essa data, a vacina vai continuar disponível para a imunização de grupos prioritários.
2: A vacina protege contra o papilomavírus humano, responsável por diversos tipos de câncer.
13: O papilomavírus humano, HPV, é a infecção sexualmente transmissível mais comum no mundo. A vacina é segura e fundamental na prevenção de diversos tipos de câncer, como os de colo do útero, vulva, pênis, garganta e pescoço. A advogada Marici Valeta conta que não quer ver o filho correr riscos e o levou para vacinar contra o HPV aos 10 anos de idade.
14: Primeiro que é uma coisa perigosa, né? Que pode levar a outras doenças bastante perigosas. Além da proteção individual, acho que a gente tem que ter em mente esse efeito coletivo, né? Que é de você interromper um pouco esse ciclo.
13: A vacina deve ser tomada antes do início da vida sexual. Ela faz parte da rotina do Calendário Nacional para Crianças e Adolescentes de 9 a 14 anos, que tem direito ao imunizante de graça. Outros grupos também têm esse direito. Pessoas vivendo com HIV, pacientes oncológicos, pessoas transplantadas, usuários de profilaxia para o HIV e vítimas de violência sexual. Éder Gatti, diretor do Departamento do Programa Nacional de Imunizações do Ministério da Saúde, fala sobre a importância dessa imunização.
15: Quando a gente fala de vacinação, a gente está falando de evitar câncer. Casos que teriam um custo enorme no tratamento, e câncer, ele é de alta complexidade. Então, a pessoa, quando ela se vacina, ela está contribuindo com a sua proteção e seu bem-estar, mas também ela está dando uma grande contribuição a toda a sociedade brasileira, fazendo ali uma proteção ao Sistema Único de Saúde, garantindo que ele fique mais acessível para outras patologias e outras pessoas.
13: Até amanhã, 30 de junho, quem tem entre 15 e 19 anos também pode se vacinar de graça contra o HPV. Após esse prazo da campanha, o imunizante deve ser adquirido em clínicas particulares. Mas a vacinação gratuita continuará disponível para os grupos prioritários. Reportagem Nazi Brum.
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3: Mais oportunidades. comunidades. Estudantes indígenas e quilombolas agora têm reserva de vagas para estágios nos órgãos públicos federais.
2: 3% serão destinados aos indígenas e 2% aos quilombolas. As regras já garantem reserva para estudantes negros e para pessoas com deficiência.
17: Para acessar as vagas disponíveis nas cotas,

0: e 2% aos quilombolas. As regras já garantem reserva para estudantes negros e para pessoas com deficiência.
1: Para acessar as vagas disponíveis nas cotas, é preciso se autodeclarar como pertencente a algum desses grupos. Isso é feito durante o preenchimento da inscrição. A diretora de Planejamento da Força de Trabalho do Ministério da Gestão, Maria Aparecida Chagas, fala do impacto da iniciativa.
2: É uma forma, né, da administração pública contribuir para a trajetória formativa dessas pessoas, para auxiliar essas pessoas no mundo do trabalho, para auxiliar essas pessoas a entenderem quais são os códigos, a forma de atuação, o que é o trabalho.
1: Marcelo Barbosa, da representação estudantil da Coordenação Nacional de Articulação das Comunidades Negras Rurais Quilombolas, argumenta que ter melhores chances de acessar o estágio é fundamental para esses estudantes.
3: Nós vemos uma realidade em que os estudantes precisam sair dos seus territórios para irem para a cidade para fazerem a universidade. E esse auxílio financeiro das bolsas vai ajudar na permanência desses estudantes.
1: Braulina, do povo Baniuá, faz doutorado na Universidade de Brasília e comemorou a reserva de vagas em estágios como uma oportunidade de melhoria profissional para parentes de todas as etnias indígenas.
4: Para que a gente tenha mais parentes qualificados na sua área e que tenham parentes com experiência no estágio e em outros lugares, é o primeiro passo de muito sonho que vem e estamos muito felizes.
1: Cerca de 16 mil estudantes fazem estágios na administração pública federal. As oportunidades são para nível médio, ensino técnico, graduação e pós-graduação. Cada órgão divulga os estágios que oferece e tem até o início de setembro deste ano para se adaptar às novas regras de reserva de vagas. Reportagem Carlos Oliveira.
5: Jovens que completam 18 anos em 2026 têm até amanhã, dia 30, para fazer o alistamento militar obrigatório.
0: Quem perder o prazo poderá pagar multa e enfrentar restrições, como impedimento para tirar passaporte, assumir cargo público e participar de concursos.
5: A expectativa é que mais de 1 milhão de jovens participem do processo em todo o país.
0: O procedimento pode ser feito pela internet, no site alistamento.eb.mil.br ou em uma junta do Serviço Militar.
5: E essas foram as notícias do Governo do Brasil.
0: Uma realização da Secretaria de Comunicação Social da Presidência da República.
5: Com produção da empresa Brasil de Comunicação.
0: Fique agora com as notícias do Poder Judiciário e do Congresso Nacional. Boa noite.
5: Uma boa noite e até amanhã.
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8: Supremo Tribunal Federal lança edital para receber proposta sobre a modernização do sistema de justiça. STJ decide que é ilegal a busca na casa do suspeito de um crime baseada apenas no relato de outros réus. Ministério Público Eleitoral aciona governador do Amapá por promoção pessoal na fachada da Secretaria de Educação. Boa noite, eu sou o Arthur Filho. O Supremo Tribunal Federal lançou o edital para receber propostas sobre a modernização do sistema de justiça. Os interessados podem enviar manifestações institucionais sem caráter pessoal, que deverão ser apresentadas por meio de formulário eletrônico até 15 de agosto. Fernanda Porto.
9: As contribuições serão analisadas pelo Grupo de Estudos para a Modernização do Sistema de Justiça, instituído pelo presidente do Supremo Tribunal Federal, o ministro Edson Fachin. As sugestões deverão tratar de temas como simplificação processual, redução da litigiosidade, transformação digital, governança da inteligência artificial, modernização das carreiras e da gestão judiciária, fortalecimento da integridade institucional, transparência pública, proteção dos direitos fundamentais e promoção de maior estabilidade jurídica para o desenvolvimento econômico e social do país. O edital completo pode ser acessado no portal stf.jus.br.
8: Polícia não pode entrar em casa de pessoa suspeita de um crime apenas porque outros suspeitos a acusaram. Para o STJ, esse tipo de informação por si só

0: não é suficiente para justificar a entrada no imóvel. Fátima Uchoa.
1: Um homem foi acusado de tráfico de drogas e condenado juntamente com outras duas pessoas. Pela denúncia durante a abordagem policial, os outros dois réus o apontaram como fornecedor das drogas. Também informaram o endereço dele aos agentes, que foram ao local para realizar o flagrante. O Tribunal de Justiça de Goiás considerou a busca domiciliar legítima, mas a quinta turma do STJ reconheceu a ilegalidade dessa busca e das provas obtidas, e com isso absolveu o réu. Segundo o relator ministro Ribeiro Dantas, o ingresso dos policiais no imóvel deveria ter sido precedido de justa causa que amparasse o flagrante, de mandado judicial ou de consentimento comprovado do morador.
0: Ouvir a população para melhorar os serviços prestados. Esse é o papel da consulta pública realizada pela Justiça do Trabalho. Foram mais de 2.400 participações registradas. Mila Amaral.
2: A pesquisa aconteceu de 25 de maio a 5 de junho em todo o país e ouviu as opiniões e sugestões da população de fóruns e de tribunais trabalhistas. Entre as principais demandas, reduzir processos pendentes e julgar processos com mais de 2 anos foram sugeridos na pesquisa. Além disso, 15% dos participantes concordam que a Justiça do Trabalho deve incentivar a conciliação como forma de resolver conflitos trabalhistas. Os dados coletados também vão servir como base para definir as metas nacionais do Judiciário Trabalhista para 2027.
0: Ministério Público Eleitoral aciona governador do Amapá por promoção pessoal na fachada da Secretaria de Educação. O órgão pede a retirada imediata dos banners com agradecimentos ao gestor sob pena de aplicação de multa diária de R$50 mil. Vanessa Pereira.
3: Na ação apresentada para a Justiça Eleitoral, o MP aponta a prática de propaganda eleitoral antecipada para o governador Clécio Luiz. De acordo com a apuração, foram espalhados 7 banners com mensagens de agradecimento ao político dentro do prédio da Secretaria de Estado de Educação, em Macapá. A instalação da publicidade no prédio público viola o princípio da impessoalidade, já que não possui caráter educativo nem de orientação social. Além da retirada imediata das peças sob pena de multa diária de R$50 mil, o MP Eleitoral pede também que a Justiça reconheça a ilegalidade das condutas.
0: 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A você, uma ótima noite.
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6: Eu sou Paula Groba.
7: E eu sou Ricardo Nakaoka.
6: E estes são os destaques de hoje do Jornal do Senado, que começa agora.
7: Após aprovação do Congresso, Receita Federal divulga a primeira lista de devedores contumazes.
6: Senadora quer esclarecimentos sobre impactos da crise do BRB e do Banco Master.
7: Senado analisa estatuto para garantir direitos da população em situação de rua.
6: Boa noite.
7: Boa noite.
6: Nem todo contribuinte com dívidas é considerado devedor contumaz. Essa classificação vale para empresas que acumulam débitos tributários de forma recorrente e como estratégia de negócio.
7: A Receita Federal divulgou a primeira lista com esses contribuintes, prevista no Código de Defesa do Contribuinte, aprovado pelo Senado no início do ano. O primeiro setor a ter os nomes publicados foi o de fumo e tabaco. Mais detalhes com o repórter Douglas Castilho.
8: A lei define como devedor contumaz aquele que acumula dívidas tributárias de forma reiterada, sem justificativa e em valores relevantes. O objetivo é combater a inadimplência estruturada, que é quando as empresas utilizam as chamadas técnicas de planejamento tributário agressivo para burlar o fisco sem violar os regulamentos mais severos, reduzir a concorrência desleal, já que as empresas devedoras conseguem praticar preços mais baixos no mercado, e aumentar a transparência fiscal. Quando da aprovação do projeto que deu origem à lei, o relator, senador Efraim Filho, do PL da Paraíba, fez questão de ressaltar que não é qualquer prática que se encaixa no conceito de dívida quanto mais, definido de forma bastante objetiva.
9: Separar a contumácia da inadimplência, ou seja, o devedor quanto mais é quem faz da sonegação seu modelo de negócio. Jamais uma empresa que está no mercado formal, que gera empregos, que paga também seus impostos, por ter um momento de crise, um período de inadimplência periódico, temporário, ela não se enquadrará de nenhuma forma nesse conceito de quanto mais.
8: O senador Isalci Lucas, do PL do Distrito Federal, relembrou que a publicação da lista é apenas uma das medidas dentro do que se chama Código de Defesa do Contribuinte.
10: Além da questão do devedor quanto mais, ele de fato inclui, no sentido de respeitar a expectativa dos contribuintes, reduzir realmente a litigiosidade, usando inclusive formas alternativas de resolução de conflitos, facilitar o cumprimento das obrigações, reprimir a evasão, fraude, etc., presumir de boa fé do contribuinte.
8: Antes de incluir qualquer empresa na lista, a Receita deve fazer notificação prévia e conceder 30 dias para regularização ou defesa. Segundo a entidade, novas listas deverão ser apresentadas em julho.
6: O senador astronauta Marcos Pontes, do PL de São Paulo, defendeu investimentos em ciência, tecnologia e infraestrutura para fortalecer a capacidade do Brasil de desenvolver vacinas e responder a futuras emergências sanitárias. Segundo ele, o país precisa adotar uma cultura de prevenção, com um orçamento contínuo para pesquisa, formação de profissionais e manutenção de estruturas estratégicas para reduzir a dependência de outros países em situações de crise. O financiamento da produção de vacinas nacionais foi tema de uma audiência pública na Comissão de Ciência e Tecnologia.
7: O parlamentar também defendeu o acesso da população a informações científicas de qualidade sobre vacinação. Na opinião dele, ninguém deve ser obrigado a se vacinar, mas o conhecimento é fundamental para que as pessoas tomem decisões conscientes e contribuam para a proteção coletiva em momentos de emergência sanitária.
11: Vejo muitas ideias erradas com relação à vacina. Se me perguntar assim, você é a favor a obrigar as pessoas a tomar vacina? Não, sou a favor de obrigar ninguém a nada. Existem efeitos colaterais? Existem. Então tem que ser muito claro com relação a isso. Mostrar quais são os efeitos colaterais e a pessoa decide se toma ou não aquela vacina. E eu acredito que uma informação bem feita de ciência para as pessoas vão decidir pelo correto, que é tomar a vacina.
6: E a lei que ampliou as ações de combate ao mosquito transmissor da dengue, zika e chikungunya completa 10 anos.
7: Sancionada em junho de 2016, a norma autorizou medidas como mutirões de limpeza, campanhas educativas e visitas a imóveis. A proposta foi debatida e aprovada pelo Senado durante uma das maiores crises sanitárias da década. A reportagem é de Yasmin Rodrigues.
3: Em vigor desde 27 de junho de 2016, a lei que ampliou as ações de combate ao mosquito transmissor da dengue, zika e chikungunya completa 10 anos. Com participação dos senadores, o texto foi debatido em meio à emergência sanitária provocada pelo avanço dessas doenças. Na votação da proposta, o senador Humberto Costa, do PT de Pernambuco, que atuou como relator da medida, destacou a importância de fortalecer a vigilância.
12: Sem dúvida, esse é o problema de saúde pública mais crítico, não somente do Brasil, mas hoje em termos mundiais. Então, acho que deve ser um esforço de toda a sociedade nesse momento. Eu que já tive a oportunidade de ser ministro da Saúde, que tenho um projeto de lei com esse mesmo conteúdo, eu creio que é uma decisão correta. Como acho também que o Congresso estará inteiramente aberto e suscetível a garantir os recursos orçamentários necessários para que o combate ao Aedes aegypti se faça da melhor maneira possível.
3: A legislação autorizou a União, estados e municípios a adotarem medidas excepcionais e também trouxe mudanças importantes no amparo social às famílias afetadas pelo surto de zika. 10 anos depois, a legislação segue como base para ações emergenciais de vigilância em saúde e é considerada um marco na resposta institucional à crise sanitária de 2016.
6: O secretário de Economia do Distrito Federal deve ser convidado a explicar na Comissão de Assuntos Econômicos os impactos da crise envolvendo o BRB e o Banco Master.
7: O pedido é da senadora Damares Alves, que quer esclarecimentos sobre as garantias oferecidas pelo GDF e os possíveis reflexos nas contas públicas. Repórter Marcela Cunha.
13: O secretário de Economia do Distrito Federal, Valdivino José de Oliveira, deve comparecer à Comissão de Assuntos Econômicos para falar sobre os impactos da crise envolvendo o BRB e o Banco Master nas contas públicas do Distrito Federal. O pedido foi feito pela senadora Damares Alves, do Republicanos do Distrito Federal, que afirmou que parte das dúvidas levantadas pelos senadores depende de explicações do governo distrital.
14: Há garantias que o GDF está dando para esse grande acordo aí, essa grande reconstrução, reestruturação do banco, que nós temos que ouvir o secretário de Economia do DF.
13: O requerimento cita dúvidas sobre garantias oferecidas pelo governo local, uso de ativos públicos, compromissos assumidos pelo GDF e possíveis reflexos fiscais, orçamentários e patrimoniais do acordo homologado pelo Supremo Tribunal Federal. Damares quer saber se a operação pode afetar a capacidade de investimento do Distrito Federal, a execução de políticas públicas, concursos, nomeações e as contas das próximas administrações.
6: O Ministério da Saúde criou uma política nacional para adaptar o atendimento do SUS à realidade da população em situação de rua.
7: O tema também é acompanhado pelo Senado, que analisa um projeto para criar o Estatuto da População em Situação de Rua. Repórter Henrique Nascimento.
15: O SUS terá novas diretrizes para atender pessoas em situação de rua. O Ministério da Saúde instituiu uma política nacional para ampliar o acesso dessa população à atenção básica. Para quem vive essa realidade, o acesso ao cuidado pode fazer diferença no momento em que vínculos familiares, emprego e moradia já foram perdidos. Rogério Barba passou anos em situação de rua e hoje ajuda no acolhimento de outras pessoas em Brasília.
16: E aí eu me envolvi com o álcool. Eu conheci o crack em 1989 e o crack fez, apesar de eu não ter parente, eu tinha muitos amigos bons. Só que o crack fez e o álcool fez eu perder os vínculos.
15: O tema também é discutido no Senado. Um projeto quer criar o Estatuto da População em Situação de Rua e prevê direitos básicos como acesso à alimentação gratuita, água potável, itens de higiene e banheiros públicos. Autor da proposta, o senador Randolfe Rodrigues, do PT do Amapá, defende que o poder público atue tanto no acolhimento quanto no combate à violência contra quem vive nas ruas.
17: O poder público tem que tomar as medidas necessárias para dar guarida e para acolher as pessoas de rua e, ao mesmo tempo, criminalizar aqueles que detestam pobres, aqueles que ofendem e atacam os pobres.
15: O projeto que cria o Estatuto da População em Situação de Rua está em análise na Comissão de Constituição e Justiça.
7: Com edição de Paula Groba e trabalhos técnicos de João Lira, o Jornal do Senado fica por aqui. Acompanhe agora as notícias da Câmara dos Deputados. Boa noite.
6: Boa noite e até amanhã.
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18: Comissão aprova novas regras para blindagem de teto solar de veículos.
19: Deputados determinam a apresentação de antecedente criminal de noivos.
18: Proposta autoriza auxílio para contenção de agressor de mulher em voo.
19: Projeto em análise define ações integradas para evitar quedas de idosos.
18: Boa noite. Avança na Câmara projeto que cria uma política integrada para prevenir quedas de pessoas idosas. Quem tem as informações é a repórter Sofia Peçanha.
20: As quedas estão entre as 10 condições de saúde que mais levam à incapacidade funcional, segundo o estudo longitudinal da saúde dos idosos brasileiros. Visando a saúde e o bem-estar da pessoa idosa, a Comissão de Saúde aprovou o projeto que cria a Política Nacional de Prevenção de Quedas entre Pessoas Idosas. O principal objetivo é reduzir o número de quedas, suas consequências físicas, psicológicas e emocionais, além de promover o envelhecimento ativo e saudável da população idosa. Um dos autores da proposta, o deputado Luiz Couto, do PT da Paraíba, salientou que, atualmente, o Brasil não possui uma política nacional voltada para a prevenção de quedas. E, com isso, a nova política visa atender essa demanda, proporcionando diretrizes e cooperação intersetorial nas áreas de saúde, assistência social, urbanismo e transporte, por exemplo. O projeto propõe ações amplas, como programas de exercícios físicos específicos que fortalecem o equilíbrio e a mobilidade, melhorias na infraestrutura urbana e nos ambientes residenciais, campanhas educativas sobre a importância da prevenção de quedas e a capacitação de profissionais de saúde e cuidadores. O deputado Alan Garcês, do PP do Maranhão, relator na comissão, ressaltou que a proposta não apenas reforça uma questão de saúde pública no Brasil e no mundo, mas também reduz os impactos financeiros para o sistema de saúde.
1: Pois se trata de

0: apenas reforça uma questão de saúde pública no Brasil e no mundo, mas também reduz os impactos financeiros para o sistema de saúde.
1: Pois se trata de inovação legislativa necessária e essencial para as pessoas idosas. Além do mais, medidas preventivas de saúde sempre economizam recursos financeiros ao Estado, pois ao evitar a queda haverá certamente redução dos gastos de recursos públicos com cirurgias e procedimentos médicos invasivos.
0: Agora, o projeto que cria a Política Nacional de Prevenção de Quedas entre Pessoas Idosas será analisado pelas Comissões de Finanças e Tributação e Constituição e Justiça. Da Rádio Câmara de Brasília, Sofia Peçanha.
2: Previdência.
3: Câmara analisa a proposta de aposentadoria para policial com invalidez permanente. O repórter José Carlos Oliveira nos conta mais detalhes.
4: A Câmara dos Deputados analisa o projeto de lei que define casos específicos de invalidez permanente que deverão garantir a aposentadoria ou pagamento de seguro a profissionais de segurança pública que sofrerem acidentes em serviço. Entre as hipóteses que impedem o exercício da atividade estão cegueira, paraplegia, tetraplegia e amputação de braço ou perna. A aposentadoria ou seguro seriam válidos para policiais federais, civis, militares e penais, bombeiros militares e guardas municipais. A proposta partiu do deputado Bibo Nunes, do PL do Rio Grande do Sul, e foi aprovada na Comissão de Relações Exteriores, onde o relator, deputado Sargento Faur, do Paraná, incluiu os policiais legislativos entre os beneficiados. A intenção, segundo Faur, é proteger todos os operadores da segurança pública.
5: Importante para dar uma segurança jurídico-financeira para policiais, operadores de segurança pública, né, que arriscam diariamente suas vidas em acompanhamentos táticos, em confrontos, e eles precisam de uma segurança tanto para o policial que sofrer sequelas graves, como principalmente para familiares, né, que porventura perdem os seus entes aí em confronto.
4: A proposta de casos específicos para a aposentadoria de policial com invalidez permanente ainda será analisada nas comissões de segurança pública, de previdência, de finanças e tributação e de Constituição e Justiça. Da Rádio Câmara de Brasília, José Carlos Oliveira.
2: Segurança Pública.
6: Câmara aprova que a ANAC requisite auxílio para deter agressor de mulher durante voo. A repórter Mônica Tati explica a proposta.
7: A ANAC, a Agência Nacional de Aviação Civil, poderá ser autorizada a requisitar força policial para deter agressor de mulher em aviões. O projeto foi aprovado em todas as comissões da Câmara e está sendo apreciado agora pelo Senado Federal. A legislação já prevê que a ANAC adote medidas necessárias para a segurança de pessoas e bens no transporte aéreo. No entanto, a proposta amplia as competências legais da agência no caso específico de agressão contra as mulheres. A relatora na Comissão de Viação e Transportes, a deputada Rosana Valle, do PL de São Paulo, explica que a proposta é importante para garantir mais clareza à lei e permitir que situações de assédio não se tornem mais graves.
8: Dentro de um avião não há para onde a vítima ir. É um ambiente fechado, um ambiente com alta vulnerabilidade. Portanto, o projeto garante uma resposta rápida, um respaldo legal para conter qualquer situação de violência, especialmente contra as mulheres. E por que destacar a proteção da mulher? Porque casos de assédio e agressão em transporte público, por exemplo, ainda acontecem de maneira costumeira e uma posição de vulnerabilidade para a mulher.
7: Rosana Valle acrescenta que o projeto não cria novas punições, mas garante a intervenção rápida, a proteção da vítima e a segurança dos passageiros e da tripulação. O projeto que autoriza a ANAC a requisitar força policial para deter agressor de mulher em aviões aguarda a votação no Senado. Se for aprovado, segue para a sanção presidencial. Da Rádio Câmara de Brasília, Mônica Tati.
2: Meio Ambiente.
3: Comissões da Câmara analisam projeto que obriga unidades de conservação a garantirem o acesso a idosos, pessoas com deficiência ou com mobilidade reduzida. Quem traz os detalhes é a repórter Júlia Lopes.
9: Com o objetivo de facilitar o acesso a todos em unidades de conservação da natureza, como parques e florestas nacionais, a Comissão de Meio Ambiente e Desenvolvimento Sustentável da Câmara dos Deputados aprovou o projeto que obriga esses espaços a adotarem medidas de acessibilidade para pessoas com deficiência, com mobilidade reduzida ou idosos.

0: Entre as medidas previstas estão a instalação de rampas, corrimão, trilhas adaptadas, sinalização adequada, transporte interno e também a formação de pessoal capacitado. O texto também determina a criação do plano de acessibilidade, que deverá ser elaborado pelo órgão gestor da unidade de conservação, com a especificação das estruturas e adaptações a serem implementadas, os prazos de instalação e a identificação de eventuais incompatibilidades entre o plano de manejo e a implementação das medidas de acessibilidade e inclusão. O relator da proposta, deputado Chico Alencar, do PSOL do Rio de Janeiro, defendeu que o projeto se adequa à realidade das unidades de conservação e explicou como se dará a sua implementação.
1: Estabelecendo, inclusive, um prazo de 180 dias para essa adequação dessas unidades à presença, participação dessas pessoas que tenham essas limitações. É interessante que a gente estabeleceu também etapas para essa implementação, a fim de que a lei desça do papel para a vida real, seja de fato efetivada.
0: Atualmente, segundo o Instituto Chico Mendes de Conservação da Biodiversidade, órgão responsável por fiscalizar e gerir as unidades de conservação federais, o Parque Nacional da Chapada dos Veadeiros, o Parque Nacional da Tijuca, o Parque Nacional Marinho de Fernando de Noronha e o Parque Nacional do Iguaçu são alguns dos locais que já contam com adaptações para receber visitantes com mobilidade reduzida. A exclusão ou limitação de acesso a esses ambientes compromete não apenas a Lei Brasileira de Inclusão da Pessoa com Deficiência, como também contraria a função socioambiental dos espaços naturais. O novo texto introduziu a terminologia usada pela legislação ambiental e de acessibilidade e segue agora para análise na Comissão de Finanças e Tributação. Da Rádio Câmara de Brasília, Júlia Lopes.
2: Comissões.
3: Câmara analisa projetos para restringir fogos de artifício e exigir informação de ruído nas embalagens. A repórter Daniele Lessa nos conta como estão as propostas.
4: Alguns estados e municípios já regulamentaram o uso de fogos de artifício. No estado de São Paulo, uma lei de 2021 proibiu a queima, a soltura e o comércio de fogos de estampido. Já na cidade do Rio de Janeiro, a Câmara Municipal também aprovou norma que restringe fogos com poluição sonora acima de um limite de decibéis. No Congresso, existem vários projetos de lei em tramitação para criar uma regra federal. Na Câmara, um dos textos mais avançados é uma proposta que reúne uma série de projetos e está pronta para entrar na pauta da Comissão de Constituição e Justiça. A ideia central é impedir fogos de grande estampido, como resume o relator, deputado Valdemar Oliveira, do Avante de Pernambuco.
5: Ele não quer proibir os fogos de artifício, apenas aqueles de grande estampido que causem mal, né, que façam uma grande poluição sonora, principalmente aos autistas, aos idosos, aos enfermos, às crianças, às gestantes.
4: Outro projeto quer obrigar que embalagens e, quando possível, que os próprios artefatos informem o nível de ruído em decibéis. Hoje a proposta aguarda aparecer na Comissão de Indústria, Comércio e Serviços. E o autor, deputado Bruno Gunen, do Podemos de São Paulo, argumenta que a padronização pode dar mais eficácia às regras.
6: Hoje está regionalizado, né? Alguns estados evoluíram, outros não nesse tema, e o que a gente quer é que o Brasil como um todo entenda o quanto fogos de estampido ele é prejudicial para os animais, e isso acaba significando mortes, acidentes. Tem registros de animais que, por total desespero com fogos de estampido, provocaram acidentes fatais de trânsito.
4: Enquanto para muitos os fogos de artifício fazem parte da tradição de festas populares, viradas de ano e comemorações esportivas, para outras pessoas o barulho pode causar sofrimento, estresse e até acidentes, especialmente entre crianças, idosos, pessoas com autismo e animais. O debate sobre como equilibrar celebração e bem-estar tem ganhado espaço entre os parlamentares. Da Rádio Câmara de Brasília, Daniele Lessa.
2: Transportes.
7: Comissão aprova regras para blindagem de teto solar de veículos. Saiba mais informações na reportagem de Maria Neves.
8: A Comissão de Segurança Pública da Câmara dos Deputados aprovou o projeto do deputado Flávio Nogueira, do PT do Piauí, que estabelece regras para blindagem de tetos solares.